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9:03, boa noite pra você que tá aqui na Rádio Rock, eu sou a Bia Sato, seguimos juntos aqui com muita música até a meia-noite, tô com vocês, curtindo esse finalzinho de quarta, 17 de junho, e bora com uma hora direto de música, Raimundos, Mulher de Fase. Se quiser mandar mensagem no WhatsApp, estamos ouvindo áudios de vocês, tá? Manda aí no 989-2159-89.

Led Zeppelin com Rock and Roll aqui na Rádio Rock. Boa noite pra você. Seguimos juntos curtindo muita música nessa noite de quarta, 17 de junho. Quero mandar um beijo pro Renato lá de Montreal, tá no Canadá curtindo 89. Tava falando aqui, né, lugares diversos, Rio de Janeiro, Bahia, galera mandando mensagem. E o Renato lá de Montreal, no Canadá, ó, que demais que a tecnologia proporciona pra gente aqui, né? Conversar, trocar ideia. Se quiser me seguir lá no Insta, @BiaSato, fique à vontade. Sempre tô de olho por lá, tá bom? Adoro conversar com vocês. E se quiser mandar áudio aqui no nosso WhatsApp, 989-2159-89, tá bom? Quero aproveitar e mandar um beijão pra galera das AIS, da Ótica AIS. 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Seguimos com música, continuem mandando áudio aqui no nosso WhatsApp 989-2159. Seguimos com música, estamos aqui curtindo uma hora direto de música, tá bom? Sugar Ray agora com Fly.

0: galera. Leandro Lemos aqui de Navegante Santa Catarina. A Lua, como diria os fabulosos Titãs, onde a Lua se parece com a bandeira da Turquia. Tá linda. Boa noite a todos, viu, Rock?
1: Verdade, verdade. Bandeira da Turquia. Pra quem não sabe, né, um ouvinte mandou mensagem, a gente tava na estrada, não sei, tá na rua, e viu que a Lua está belíssima nessa noite de quarta, 17 de junho, agora são 9h32, eu sou a Bia Sato. Seguimos juntos aqui, curtindo muita música, e sim, tá aparecendo a bandeira da Turquia, porque tá a Lua, e parece uma estrela, assim, né, coladinha nela ali, mas é Vênus. Vênus está totalmente visível ali, pertinho da Lua. Se você pode ver o céu, aí é uma oportunidade boa, tá bom? Tá bem lindo mesmo. E seguimos aqui, curtindo muita música. Tô adorando, vocês estão mandando áudio aqui, né? De semana, as pessoas, a gente não costuma, né, ouvir muito, assim, os ouvintes. Ó, a Fábia mandou mensagem aqui no WhatsApp. Fábia, de Volta Redonda, ligadinha na programação da Rádio Rock. Deixa eu ver quem mais. Mandaram no meu Insta também, se quiser mandar, ó. Arroba Bia Sato, tô de olho por lá. Sempre na audiência aqui de Três Passos, Rio Grande do Sul. Sucesso sempre, se puder. Abração, parabéns pelo programa. O Christian Baum tá curtindo lá de Três Passos, Rio Grande do Sul. Quem mais? Quem mais? Beijo pra Fábia, tá curtindo a Rádio Rock. Todo mundo sintonizado que a gente tava falando, né? Da tecnologia, do aplicativo, do site. Tem mais áudio. Peraí. Agora sim.
2: E aí, grande Bia.
1: E aí?
2: Boa noite. Fábio aqui, paulistano, morando em Balneário Camboriú. Curto a rádio desde os meus 13 anos em São Paulo. E agora, graças à internet, a gente continua acompanhando a rádio. Boa noite a todos e viva o rock.
1: Rock demais. Tem mais um áudio aqui. Beijo pra vocês aí de Balneário também. Muito legal, né? Da internet dá pra ouvir do planeta inteiro.
3: Boa noite, galera. Aqui é o Jackson, de Xanxerê, Santa Catarina, curtindo a melhor 89 Rádio Rock.
1: E é isso, beijo também. Galera do Sul, Bahia, Rio de Janeiro, já teve Montreal aqui, ó, Santa Catarina. Demais, né? Seguimos com música. Vamos de Sublime Santeria.

0: Fala, Bia! Beleza? Quirino aqui de São José dos Pinhais, no Paraná. Tudo certo? Cara, Vênus tá top do lado da Lua hoje. É muito bom, né? Aqui no Paraná dá pra ver? Se aí estão vendo, em qualquer outro lugar que estão vendo, é maravilhoso, né? Mas mais top das galáxias é poder ouvir a Rádio Rock. E viva o Rock!
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0: Tiana Pilots com The Hype, teve The Doors, Roadhouse Blues, teve Oasis com Underwall, Planet Hampa, Legalize Já, 10:03. Curtimos uma hora direto de música, vocês continuam mandando áudio no 989-2159-89 pra gente continuar ouvindo. Muita gente citando aí a Lua, né, com Vênus, que está lindíssima no céu hoje. Se você puder ver, vá lá ver, vai lá olhar, né, essa beleza toda que tá a Lua hoje, que tá sensacional. A Lua é sensacional, né, a gente vê toda essa beleza, mas aí você vai tirar foto, ela não se deixa fotografar, que eu acho demais, tá? Misteriosa. Vou pro break e já volto com mais uma hora de música, fica aí.
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10:08, boa noite pra você que tá aqui na Rádio Rock. Seguimos juntos até a meia-noite, eu sou a Bia Sato. Sigo também curtindo aqui as mensagens e trocando ideia com vocês pelo WhatsApp, tá bom? Manda mensagem aqui no WhatsApp da rádio, ó. Por exemplo, mandaram aqui, gente, direto de Porto, Portugal. Sensacional. Hoje tá, assim, uma galera diversa, assim, de lugares do planeta, do Brasil. Tá sensacional. Leandro Gardini, de Porto, Portugal. Beijo pra você aí. Santo André, ele é, mas já vive há 2 anos. Graças à tecnologia, não fico sem ouvir vocês. Abraços. Abraço pra você, Lê. Muito obrigada pela sintonia. Seguimos juntos. Beijo pra todo mundo de Portugal. Tem muito brasileiro, né, em Portugal, curtindo também. E a 89 fazendo sucesso aí no Brasil e no mundo. Se quiser mandar áudio, 989-2159-89, tá bom? Seguimos juntos. Gana ganhou do Panamá, 1-0. E já já, às 11, tem Uzbequistão e Colômbia. É demais a Copa do Mundo, né? Tá rolando aí os jogos, a galera curte muito. A torcida de Gana ficou enlouquecida. Legal demais poder ver. Então bora de música, se quiser mandar áudio também sobre os jogos que está assistindo, os jogos que mais surpreendeu, 989-2159-89. Vamos de Black Keys, que já tá tocando aí no fundo, Lonely Boy.

0: 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Quero mandar um abraço para toda a equipe da Rádio Rock. 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
1: Valeu, Rafa! Os cariocas estão aí, ó, sintonizados na Rádio Rock. Muita gente do Rio mandando mensagem aqui. Muito obrigada pelas mensagens aqui de todo mundo. Tem uma mensagem também, ó. Deixa eu ver aqui, que mandou da Califórnia. Quem foi? O Flávio? Flávio Torres, boa noite, mandando um abraço a todos os ouvintes direto do trânsito da Califórnia. Olha, estamos aqui, ó, internacionais, Brasil inteiro também sintonizado pelo aplicativo, pelo site da Rádio Rock. Curtimos aí uma hora de música, terminamos com Queen, Bohemian Rhapsody, teve Travis com Sing, Foo Fighters, All My Life e muito mais. Cabe música, hein, dentro de uma hora. Tô indo pra um break, mas eu já volto, tem mais uma hora direto, tá bom? Eu sou a Bia Sato, até a meia-noite, tô com vocês. Fica aí.
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Boa noite pra você que tá finalizando muito bem essa quarta aqui na Rádio Rock, fazendo aí sua trilha sonora perfeita aí dessa noite. Eu sou a Bia Sato, seguimos juntos até a meia-noite. Vamos agora com Kings of Leon, You Somebody.

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Smith, Heaven Knows I'm Miserable Now. Teve Lenny Kravitz também com Dig In aqui na 89. Seguimos juntos com muita música e vamos de Linkin Park agora com Numb.

0: 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Você piscou e já foi mais uma hora de música. Eu sou a Bia Sato, eu vou ficando por aqui. O Ti tá vindo aí com Heavy Peronomute, então continue aí. E eu volto amanhã às 8 da noite. E te espero, tá bom? Beijo, se cuidem. Até mais.
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1: Chega aí, tá começando o Rap Peronomulti, você tá no 89 Rádio Rock, eu sou o Thiago DJ, nós vamos junto até as duas da mamãe. Tocando o melhor da música alternativa, hardcore, punk, ska, no metal, grunge, rap, reggae, entre outras sonzeiras. Quer falar comigo? Vai lá no Instagram, @ThiagoDJSP. Seguinte, deixa eu dar um toque pra vocês. Sabadão agora, estarei lá em Mogi, vai ter a festa Crocodilo, sexta edição da festa Crocodilo, começa às 5 horas lá no Iaiá, em Mogi das Cruzes, tá? Ingresso a 15 conto pelo Simpla, vou tocar com o meu mano Cris Campos, ele vai fazer um set, vou fazer outro, depois a gente vai tocar junto, tá bom? A Iaiá fica na rua José Bonifácio 338, no centro de Mogi das Cruzes. Cheguem cedo, domingão é meu aniversário, já começo a comemorar no sábado. Vou tocar uns ska, tipo esse aqui, ó.

0: Toquei no show do Supla faz o quê? Umas duas semanas. Pô, foi legal pra caramba.
1: Charada brasileira!
0: Mandar um salvão aí pro Papito e pros punks de boutique também, mano. Foi legal pra caramba lá na Casa Rocambole. Seguinte, meu aniversário domingão agora, vou fazer uma festa lá no Guela Bar a partir das 3 horas. Vai ter face cover, vai ter o Meet Split também, tocando TSOL e depois fazendo ali um karaokê, tocando uma par de coisa. Vai ter Gente Hora, de Bad Brains, Bad Religion, Dead Kennedys, Ramones, Pennywise. Eu vou discotecar, o Paulinho também, é meu aniversário, é aniversário do Paulinho. Aniversário do Magrão também, você pode escolher um som. O Guela fica na rua Fidalga 396. Escolhe um som, chega lá e canta com a gente, tá bom? Então, rua Fidalga 396, Guela Bar. Mais informações, cola no meu Instagram ali que tem tudo explicadinho. Você pode cantar essa aqui do Ramones com a gente, ó.

0: Agora os podres vão cair tudo. Vamos então de volta com o Hebe Peronomucci, certo? Ó, vou trocar ideia agora com o Não Religião. Salve, Tatola! Meu professor, meu mestre no rádio,
1: pô. Que isso, cara. Que prazer estar aqui, mano. Pra gente é muito legal. Primeiro que eu sou seu fã, eu gosto muito de você como pessoa, né? Não gosto só de você como artista, como você, DJ. Eu gosto de você como pessoa. Você é um cara foda. Você é um cara foda.
0: Ó, mas vocês estão aqui pra falar do Não Religião. A volta.
1: Exato, é, mano.
0: Como é que o Maia falou? A volta necessária.
1: A volta necessária. O Maia que escreveu legal, o release,
0: cara,
1: né?
0: Maia, pô, mas tem um cara melhor pra escrever o release do que
1: não
0: o Maia?
1: Não tem, né, meu? Não
0: mestre,
1: tem.
0: Né, mano?
1: É, não tem, não tem.
0: Tá aqui, Norberto tá aqui, baterista.
2: Aí, opa.
0: Certo, Norberto?
2: Beleza, é você.
0: E o Marcelo?
1: Tá,
0: quem que é o Marcelo?
1: Explica, o Marcelo, mano, o Marcelo é um amigo meu de 1.500 anos. Ele tá comigo desde do Não Religião lá atrás, né?
0: Religião? Não Religião é de?
1: 1989. Alberto?
2: Ó, 86 é o primeiro
0: 86,
2: show.
0: 86. Foi quando o Halley passou.
1: É,
0: foi isso. Quando o Halley passou.

0: Nós vivemos lá na Embratel.
1: Atrás, mano. A gente fez tanta coisa já.
2: Não, eu tava lembrando, eu tô falando de você, mas o Norberto é o seguinte, mano. O Norberto é da Zona Oeste, eu era empacotador de supermercado, eu trabalhava no Extra. É. Eu empacotava as compras do Norberto, cara.
1: Olha isso.
2: E aí eu falava assim pros caras, eu quero ser roqueiro que nem esse cara aí, mano. Ele nem lembra dessa parada aí, mano.
1: É mesmo?
2: Tô falando sério pra você.
1: Você foi empacotador do Extra?
2: Empacotador de supermercado, cara. Do Extra lá da Vila Anastácio lá. É, do Extra em Anguera.
1: E foi ali que você se
2: foi? Foi ali que eu perdi os olhos.
1: Foi ali que você perdeu o olho.
2: Acidente de trabalho.
1: Acidente de trabalho.
2: E aí eu já falava, tinha o Norberto, tinha o João, eu sou roqueiro da Vila Piauí lá, né?
1: É, o João.
2: É, mas o João eu conhecia.
1: Você é Vila Piauí também?
2: Eu sou Vila Piauí, sou Jardim da Vila.
1: A gente ensaiava na Vila Piauí, né, Norberto?
0: É, naquele estúdio na casa da Dona Neide.
1: É.
0: Que era a vizinha do João Punk.
1: Bom, um dia nesse, né, do João Punk, do Rato.
2: É, meu tio da Lua chama ele de João Punk até hoje.
1: É mesmo? Você sabe que lá nesse ensaio, uma vez a gente tava ensaiando, era ensaiava Ratos de Porão, Não Religião e Fogo Cruzado, né, Norberto?
2: Caramba, que time bom, hein?
1: É, não era? Tinha mais o quê? Quem ensaiava?
0: Era nós e o Ratos de Porão.
1: E o Fogo Cruzado?
0: No fim de semana vinha o pessoal do Sepultura.
1: Ah, isso que eu ia falar, eu lembro do Sepultura ensaiando lá.
2: É. Legal, hein?
1: E era uma casa.
0: Bateria, né?
1: Juntava as baterias, juntava os amplificadores. Naquela época, pra você arrumar equipamento, era uma guerra do caraca, mano.
2: Não tinha, né, mano?
1: Não tinha. E o nosso, essa casa que ele fala, o chão era de terra. Era chão batido mesmo, não tinha pé, piso, nada. A gente ensaiava ali. Aí um dia choveu pro cacete em São Paulo, lembra? É. Aí nós chegamos um dia seguinte pra ensaiar.
2: Não, e ali sempre alagou, né? Então, agora que alagaram o rio.
1: Você já deu a letra. Fala aí, Norberto, como é que tava a bagaça?
0: O João foi lá, que é vizinho, né? Na casa do João enchia também.
2: Sim. Era beira do rio.
0: Aí ele foi lá olhar, né? Foi lá olhar, ele viu minha bateria boiando.
1: Os amplificador boiando.
0: Aí ele pegou bateria. A guitarra dele, pegou os negócios dele.
1: E vazou.
0: E falou, ó, galera, o negócio tá ruim aqui.
1: É muito ruim.
2: E a formação era essa? Era você, o Norberto, o Clay e o Walter mesmo?
1: A formação inicial era eu, Norberto e Clay, né? A gente não tinha baixista, daí nós temos um anúncio no jornal.
0: Era primeira mão, né?
1: Era primeira mão. Nossa. Aí o Valtão tava procurando uma geladeira.
2: Era aquele jornal de coisa usada, da maçãzinha, não era?
1: Aí o Valtão tava.
2: Segunda mão, pode crer.
1: É, exatamente. Aí o Valtão tava procurando uma geladeira, né, Norberto?
0: Não lembro.
1: Ele tava procurando uma geladeira, meu. Aí ele falou: geladeira. Tá precisando de baixista. Do lado do anúncio da geladeira. Daí ele apareceu lá. Aí a gente já tinha feito uns 3-4 caras pra gente colocar um baixista no Não Religião.
0: Apareceu uma fila, né?
1: Mas eram umas ideias que não batia. Quando a gente olhou pro Valtão, e falou: sabe, Sid Vicious?
2: Assim, sim, pode crer. Assim,
1: não precisa nem saber tocar. Não, vem, mano, vem que é você mesmo. Vem que é você mesmo. Aí o Valtão começou com a gente no Não Religião.
0: Mas o que rolou legal também foi o som. A gente tocava, a gente já tinha umas
1: músicas.
0: Não sei se a gente já tinha Brasil, não lembro qual que era.
1: É.
0: Que a gente começava a tocar e os baixistas que vinham fazer teste ficavam assim: hã? Hã? O que que é? Que nota que é essa?
1: Que é isso,
0: E não fazia nada, ficava só olhando. Mas, pô, tinha que tocar de novo pra ele entender. O Valtão foi assim: nós começamos a tocar e ele já.
1: Já saiu tocando, né?
0: Aí falou: desenrolou, esse aí.
1: É muito louco, Thiago. A história é bem legal, mano.
2: Vamos começar com a mais recente, então? Tempo pra nada? Eu gostei dessa aqui, hein?
1: Meu. Uma música que é muito legal. A correria do dia a dia mesmo. Todo mundo no telefone.
2: Até porque eu cheguei aqui hoje, eu tava tentando entender o que a molecada tá falando dessa caralho de formar aura. Eu tô meio dinossauro. E essa música eu acho que fala bem disso aí.
1: Fala muito. A gente é dinossauro na história, né, mano? Sim.
2: É difícil acompanhar.
1: Não é, porque é uma correria danada mesmo. Correria do dia a
2: geração
1: dia.
2: YouTube.
1: Geração
2: tal.
1: Do YouTube.
2: Eu gostei dessa música.
1: É muito louco. Eu faço parte desse clube e Deus me ajude. Todo mundo no celular olhando pra baixo. Isso,
2: tá difícil, olhando. Cara.
1: Juventude do tanto faz,
2: não,
1: né?
2: Não, e às vezes eu mesmo fico, mano, minha mente tá ficando podre. Eu falo, mano, tem que jogar o celular longe, assim, sabe? Pra dar uma desconectada também.
1: Aí eu sei que você toca o que tem de gente cantando, cara. A parada, porque as pessoas estão se identificando muito.
2: Eu tava na academia
1: isso.
2: Essa semana, aí rolou uma sessão de punk rock aqui de tarde aqui também, de tarde. Meteu ela ali, o Inocente, mistura, o CPM.
1: Tudo foi misturado, porque eu acho que essa é a grande parada, né? O punk no mundo tá completando 50, né?
3: 50 anos.
1: 50 anos de punk no mundo, né? 40 aqui
2: mentira
1: no Brasil.
2: Mentira pra nós, né? Falaram que era no filtro, que eu ia morrer aos 20, eu vou fazer 47 domingo. Mas tá bom, tá gostoso.
1: Eu sei que essa música é legal demais, eu gosto muito de cantar ainda, que agora eu já decorei a letra.
2: Então vamos nessa. Não, religião, tempo pra nada.

0: Estamos de volta com o Heavy Peronomucci. Eu tô aqui com o Não Religião, tô com o Tatola e com o Norba. Tatola, Não Religião, o nome tem a ver com o Bad Religion?
1: Não, não tem nada a ver com o Bad Religion.
0: Não, né?
1: Não.
0: Eu acho
1: não,
0: que vocês nem conheciam o Bad Religion na época,
1: nem
0: né?
1: Nem sabia o que era Bad Religion. O Não Religião surge numa época em que a igreja, eu vou falar o nome, que a Igreja Universal do Reino de Deus estava chegando.
0: Pode
1: crer. E de Macedo estava tomando conta de todo mundo. Tava dominando e ele dominou mesmo, ele tomou conta da história e me deu uma raiva muito grande. Quando deu uma raiva, a gente, quando foi escolher o nome, né, Norberto? A gente ficou escolhendo várias coisas, mas a gente tinha uma raiva tão grande disso e no fim a gente tinha razão lá atrás. Porque o que tá acontecendo com as igrejas hoje, com os pastores, os caras tomando dinheiro de tudo quanto é lado. Tem igreja que é banco, velho. Eu falei, não é possível que igreja é banco.
0: Tava começando esse lance deles chegarem em TV também?
1: Chegaram em TV, os caras ganharam tanto dinheiro, compraram televisão, compraram tudo. Não pagam imposto pra nada, sabe? Pô, eu tomei tiro na porta da 89, quando saiu Jesus crucificado no Poço da Light. Pô, foi, os caras vieram pra cima. Vieram, porque a raiva da história era tanta e a gente já previa o que podia acontecer com a história.
0: Só piorou, né?
1: Só piorou. Hoje não tem mais 10 igrejas, tem 5.766 igrejas.
0: Caramba.
1: É igreja pra caraca, de tudo quanto é jeito. Os caras não colaboram com nada. E pra falar com Deus, você não precisa de intermediário. Tá com problema, reza pra ele, troca ideia direto. Fica dando dinheiro pros caras, os caras estão cada vez mais ricos. E agora, essa volta vem um pouquinho disso mesmo, assim, dessa raiva guardada desde lá de trás. O não religião não tem nada a ver com Bad Religion. Nada a ver, nada a ver, não tem nada a ver. Cada um é de um jeito, ele faz o som dele. E tanto o nosso som não é nem parecido com os deles. O CPM é muito mais parecido com o Bad Religion do que...
0: Muito mais.
1: A gente faz uma coisa completamente fora disso aí. Mas é óbvio que todo mundo lembra disso, assim, né? O Bad Religion e tal, não sei o quê, o não religião. Mas o não religião, o problema é que... Ah, mas o primeiro programa que a gente fez, do Serginho Groisman, e ele pergunta assim pra gente, fala assim, vocês não acreditam em Deus? Né? Aí eu falei, Serginho, se a gente não acreditasse em Deus, o nome da banda era Não Deus.
0: É verdade.
1: Não é religião, a gente não acredita no homem, né? No homem que interpreta tudo que tá escrito pelo próprio homem. É isso que a gente não gosta. Meu, fazer o bem, isso é legal. Cuidar das pessoas, ser gentil, educado, respeitar as pessoas que estão do seu lado, cuidar dos animais, das crianças, isso é um cara legal. Isso é falar com Deus. Né? Quanto mais legal você for, mais legal você vai ser, e você vai voltar muito mais legal. Essa que é a parada. Eu acho que falar, deixar a coisa do jeito que tá, os caras dominando a vida de todo mundo, pô, mexendo na política do jeito que estão, uma bancada religiosa do jeito que é, sabe? É um negócio que me deixa com muita raiva mesmo, assim. E então a gente volta com o Não Religião, que é pra estrucidar mesmo essa porra. Tem uma letra nova de uma música nova que eu não vou lembrar agora. Ah, vou lembrar. Como é que é, Norberto? Me ajuda aí.
2: Fé demais.
1: Você deve ter aí fé demais e fé de menos. Fé demais e fé de menos. Essa música não tocou em lugar nenhum ainda.
2: Inédita.
1: É inédita.
0: Opa, essa, a gente adora tirar um escorpião do bolso nesse programa.
1: Essa música.
0: Esse quadro aqui nesse programa.
1: Essa música é a música nova, Thiago. Essa é a música, é a música nova que a gente vai tocar depois. Fé demais. Muitos acreditam no batuque de um tambor, no chá de alecrim, no atabaque e no agogô. Pô, você vai ver, as pessoas acreditam num galho de arruda pendurado na orelha. Uns têm fé demais, outros têm fé de menos. Se você entender o que nós vamos falar na letra, é um negócio muito louco. Então, todo mundo acredita no que quer e faça o que quer, mas que faça o bem, né?
0: Vou te falar uma outra parada, que você sempre teve esse pé no punk rock, né? Porque até quando você tava com Ele Me Ouviu, você fez aquela campanha do metrô, cara.
1: Do metrô.
0: Que agora que os caras meteram a porra do metrô 24 horas de fim de semana só, que devia ser em São Paulo. Eu trabalho de madrugada, tinha que ter metrô em São Paulo 24 horas, cara, semana inteira, cara.
1: Não dá pra ter uma cidade de 16, 17 milhões de habitantes,
0: obrigado,
1: como nós temos.
0: Obrigado.
1: Pô, a gente fez a campanha lá atrás dessa história.
0: Metrô 24 horas.
1: Exatamente.
0: 2012.
1: Metrô 24 horas. Você mora numa metrópole, a quinta metrópole, quarta metrópole do planeta. Essa, e você não tem metrô. Você não tem linha de metrô. Você não tem rodoanel, velho.
0: Esse programa aqui é uma prova que a cidade não para. Tem gente ouvindo toda hora.
1: É lógico. A cidade não para. O seu programa tem uma puta numa audiência. O mundo ouve, a molecada adora o seu programa. E você sai daqui, você vai embora como? Tem que chamar um Uber. Se você não vier de carro, você tá na roubada. Não,
0: eu ia embora de bicicleta.
1: De bicicleta.
2: Não, e aliás, o show do Hangar termina 11h30 da noite.
1: Exatamente por isso.
2: Por causa do metrô.
0: Exatamente.
2: Que a galera tem que sair fora.
0: É ridículo isso.
1: É ridículo. Então,
0: é maravilhoso esse corre. E fez parte disso aí, de estar funcionando pelo menos aos fins de semana.
1: Não,
0: né?
1: É pelo menos aos fins de semana de alguma coisa.
0: Então chama essa música aí, por favor.
1: Fé demais e outros. Cheiro ruim.

0: Estúdios aqui no Rap Peronomúcio, tamo de volta, tô aqui com o Não Religião. Vocês estão achando estranho o Tatola trabalhar essa hora? Tatola trabalha pra caramba, mano. Trabalhador do Brasil.
1: Esse cara fica achando que eu sou vagabundo, mano.
0: Tira a mão barata aí. O show do Tatola é legal pra caramba, hein, mano.
1: A gente procura mostrar o que tá acontecendo, né? O Maia é um pesquisador, né, Thiago?
0: Porra, eu sempre, roubo vários lançamentos do Maia ali,
1: do
0: cara.
1: Do Maia, né?
0: Mestre porque... demais. Aliás, a galera tá relembrando a época da Brasil 2000 também, que era muito legal,
1: era,
0: né,
1: muito
0: cara?
1: Era muito bom, né, meu?
0: Fazer boa ali também.
1: Montou aquela rádio inteira também, a Brasil, que virou Eldorado, que hoje virou a Bandeirantes de volta, né? A Band pegou a rádio de volta.
0: Ganhei muito prêmio no DDO, ligava direto lá, descarga direto do ouvinte.
1: Descarga direto.
0: Eu trabalhava numa escola de informática, eu dava aula, fui informado em processamento de dados. Depois que eu saí do mercado, aí eu ficava na escola, dava umas aulinhas, ligava lá e pá, ganhava uns prêmios, ia lá buscar. Pô,
1: é legal, né? É legal. O Maia é um cara ele é pesquisador, né? É. Eu acho que se essa profissão fosse valorizada, pô, a gente seria muito mais inteligente, né, mano? Porque ele busca cada coisa, cara. Norberto, cada música nova, é tudo. Ele é brincadeira.
2: Enciclopédia mesmo, né?
1: É um enciclopédia mesmo. Poxa, ele gosta de fazer as paradas.
0: E o Não Religião, com quem vocês tocaram naquela época ali, dos anos 80 pro 90? Vocês tocaram com as bandas gringas também, né?
1: Fala aí, Norberto.
3: Ah, nós fizemos a abertura do show pro Motorhead.
0: Olha, que legal, hein?
1: Você sabe que nesse dia deu um cagaço da porra.
0: Porra?
1: A gente ia tocar com o Motorhead.
2: No Olímpia, né?
1: É, no Olímpia. A minha banda de punk, o Motorhead mais nervoso, mais pro heavy metal, pesado, né, meu? Aí a gente falou, vamos tocar essa porra, vamos ver o que vai acontecer. Aí o Muniz que tava fazendo, vamos fazer, fui lá e vamos fazer. Tocamos, morra, todo mundo gostou demais, cantaram com a gente, não tomamos uma vaia.
0: Eu vou falar pra você que eu vi o Supla abrindo um Ramones no Olímpia, que ele tomou catarrada pra caramba, hein, mano?
1: Não, a gente não aconteceu nada, pelo contrário. Foi legal pra caramba. E do lado, do nosso lado, assim, sentado, eu tava cantando aqui, o Clay do lado, o Norberto no fundo, e tinha um lugar onde ficava a mesa de som, assim, que os caras faziam a mesa de palco, o Leme sentado num banquinho.
0: Legal.
1: O Leme sentado assim, ó, só balançando a cabeça assim, ó, e a gente tocando. Aí a gente terminou e falou, nossa, não fomos vaiados e não jogaram nada em nós, vamos sair daqui correndo. Já saímos no lucro. A gente saiu com o Motorhead, com o New Model Army, né?
3: É, New Model Army e Rollins Band.
1: E o Rollins Band também.
0: Caramba.
1: Henry Rollins, meu. Foi
0: mestre.
1: Na praia, né? A gente
0: foi naquele
1: Summer Concert. A gente tocou com o Henry Rond, com o Rollins Band lá. Tocou com o New Model Army.
3: No Canecão.
1: E a gente ficou no camarim de quem? Fala aí. Você lembra? Era tudo branco o camarim. A gente, no dia anterior, tinha tido o show do Roberto Carlos.
0: Ah, é nada.
1: Tô te falando. Aí os caras. A gente ficou no camarim do Roberto Carlos. Tudo branco. Era mesa branca, tudo branco. Sofá branco, toalha branca, tudo. Parede branca, luz branca. Era tudo branco.
0: Que doideira.
1: Aí a gente ficou lá e tocamos com o New Model Marco. Foi legal pra caramba.
0: Que puta banda legal também, né?
1: É, e eu fiz uma turnê muito legal também, com o Nem Ele Me Ouviu, que foi com Bad Religion.
0: Pô, que
1: eu fiz
0: que massa,
1: seis shows com os caras aqui no Brasil. Foi legal pra caramba, é divertido, né? Aí só faz, o nego fala, isso aqui é pra diversão, Thiago. Isso é pra tirar uma onda, escrever

0: aquilo tudo que te dá raiva. Eu falo uma brincadeira, eu falo sempre que os caras falam assim, ó. Todo mundo tinha que ter uma banda. Todo mundo tem que ter uma banda.
1: Pra tirar uma onda, né?
0: Todo mundo. Se você não toca instrumento nenhum, vai aprender um pedacinho. Toca duas músicas, sabe? Aprende. Todo mundo tinha que ter uma banda. Porque tocar a música é legal pra caramba. Estar dentro da música é foda.
1: Ó, a primeira vez que eu vi vocês foi um show aqui do 89, que era o Rock for Help, no Ibirapuera.
0: Lembro.
1: Você levava um agasalho e tal. Lembro, tocou Rato de Porão, tocou Neandertal, Hip Monsters. E aí vocês tocaram Coração de Papel, nunca vou esquecer isso.
0: Coração
1: aí.
0: De Papel, é.
1: Mano, como é que foi escolher essa música pra entrar no repertório? E eu lembro que essa música deu bom pra vocês, né? Porque tocou numa pá de lugar, né?
0: Deu.
1: Conta essa história também dela tocar aqui no 89, na época.
0: Ela deu bom, e deu bom no Brasil inteiro, né? A gente tocou praticamente um monte de lugar por causa dessa música. Essa música, eu cheguei em casa uma vez, minha mãe tava lavando roupa no tanque. E tocando no rádio, tava tocando Coração de Papel. E ela vivia com aquela porra lá. E ela lavando roupa e
2: Sérgio tal. Reis.
0: Sérgio Reis. Aí a gente começou, falei, levei essa ideia de fazer o não religioso, fazendo Coração de Papel, num punk rock, num hardcore e tal. E quase me mataram. O João Gordo queria me matar. Eles queriam matar nós. Falei,
3: vocês vão tocar essa porra, vocês vão tocar essa porra.
0: Aí a gente.
1: Vou falar mais, hein? É um precursor do emo, isso aí.
0: É verdade.
1: Precursor do emo, pô. É uma música romântica.
0: É verdade. E essa música.
1: Uma decepção amorosa.
0: Essa música tem um. É isso mesmo.
1: É, pô.
0: É uma decepção amorosa. E tem uma coisa que me deixou, que me deixa feliz até hoje, porque 89 fez aquela leva de bandas que viraram bandas grandes, como Legião Urbana, Legião Urbana vem com fita cassete com Será na 89 entregando na minha mão. Bom, então o negócio é muito velho, Então, Legião Urbana, Engenheiros do Havaí, Paralamas do Sucesso, já tinha tudo se formado aqui, aquelas bandas grandes mesmo, né? Ultraje a Rigor e por aí vai. E aí o que aconteceu? As bandas menores não tinham mais espaço no 89. Nes, Nau, Escola de Escândalo, por aí vai, sei lá, Varsóvia e outras bandas inocentes, Violeta de Outono, Gueto, bandas que não tinha mais espaço pra isso, porque 89 travou, ela virou do Jornal do Brasil, né, na época, e ela travou, só tocava as grandonas. Aí eu peguei essa fita do Não Religião e dei na mão do Cláudio Carneiro, eu dou o nome do Cláudio Carneiro, porque ele tomava conta do 89. Aí eu entrego na mão dele e não falo que sou eu. Eu entrego, dou a fita pra ele e falo, olha o que eu tava ouvindo. Aí ele botou no 3000 na sala dele, ele ouviu e falou, porra, isso aqui é demais, mano. Isso aqui eu vou tocar. Saiu, botou pra tocar na 89.
1: Que legal.
0: Sem saber que era eu. E aí ele começa a tocar, a música toca no 89. E aí o que aconteceu? A Eldorado contrata o Não Religião. E na Eldorado tinha o quê? Sepultura, Ratos, André Cristóvão. Blues Etílicos, Golpe de Estado, e aí abriu a porta para outras bandas entrarem
1: que
0: com as músicas tocando.
1: Também.
0: Pô, o Nosso Amor é um caso sério do Golpe de
1: tocou
0: Estado.
1: Pra caramba.
0: Vem na sequência do Coração de Papel, que abre a porteira toda para todo mundo entrar. E aí, 89, de novo, começa a tocar banda nacional de novo. E aí criam novas bandas e outro vem, Plebe Ruvê, outras coisas fortes pra caramba.
2: Charlie
0: Brown. Aí vem. Aí abriu, né? O Charlie Brown é muito mais recente. Aí abre e vem uma caralhada de banda que toca aqui.
1: Então vamos ouvir. Coração de Papel, Não Religião. Bom demais.

0: Estamos de volta com o Rap Pelo No Mute. Tô com Não Religião aqui, que vai tocar no Hangar 110, sabadão. Vamos falar mais desse show aí, Tató?
1: Vamos, vamos falar. Caramba. Tem umas bandas legais, mano.
0: Quem vai tocar com vocês?
1: Vai tocar o Chico Noise.
0: Esse nome é muito bom, né?
1: O Chico Noise, o Chico Noise vem do Rio de Janeiro. O Marcelo sabe mais do Chico Noise do que eu, né, Marcelo?
2: Chico Noise é uma banda que tá fazendo o maior barulho na cena. Ele já tocou em quase todas as casas underground de São Paulo, do Rio de Janeiro, já foi pra Curitiba. Ele ainda não furou a bolha, porém, assim, no underground ele tem uma moral
1: forte.
2: A galera toda, a banda Suave, que vai tocar junto, eles são todos contemporâneos, já tocaram juntos.
1: Cara, você já ouviu falar do Suave? Você falou do Suave?
0: Já ouvi falar, já.
1: Você sabe quem é que tá no Suave?
0: Não.
1: Eu vou te dar a dica aqui, ó.
0: Boa.
1: Ó. O Suave são dissidentes das bandas Violet Soda.
0: Bom demais.
1: Super Combo e From For Alaska.
0: Nossa, então é só monstro.
1: For From Alaska. For From Alaska, Super Combo, Violet Soda e montaram o Suave.
0: Legal.
1: É legal pra caramba. Então vai ter uma baita de um negócio bacana, né?
2: Tem um nicho agora dessa galera que eles vão estourar, com certeza. Vão ser a próxima geração.
0: Legal.
2: Que é o Chico Noise, Suave. Chico Noise fez um show com o Molho Negro, que é uma outra banda.
0: Já vieram aqui no programa, Molho Negro já veio aqui.
2: Os caras são, pô. É uma galera que tá na. A maioria deles tá na DEC.
1: Olha que legal.
2: A DEC tá ajudando a empurrar. E eles fizeram agora, uns 20 dias atrás, um show na Algo Hits.
0: Sim, com os Algo Hits.
2: Eles dão sold out.
0: Legal.
2: E, pô, vocês têm que conhecer. Tá tudo lá nas plataformas.
1: É muito louco,
0: tem,
1: né?
0: Tem o Cadillac Chico Punk Rock Noise também.
1: Cadillac Punk Rock,
0: é
1: Rock do Júnior.
0: Esse eu já vi.
1: Esse é muito legal.
0: Do meu charado, Tiagão.
1: Pô, Tiagão. E do estúdio, né?
0: Do Fim do Mundo.
1: Do Fim do Mundo. Que, pô, é legal depois do Fim do Mundo, né? Que a gente ensaia lá direto, né, Norberto? É, tá. O Júnior é um puta cara legal, mano.
3: É gente boa.
1: Muito, gente. Gente boa. Não, e a banda é boa, né?
0: Sim.
1: Então vai ter Cadillacs, vai ter o Suave, o Chico Noise, o Maia Discotecano, vai ter o Bazar do Mingau.
0: Isso é legal pra caramba.
1: Que é
0: também.
1: Legal pra caramba, dá uma moral pro Mingau, que tá precisando de força. Tem o Bazar dele, que vai vender um monte de coisa legal. E o Miro e o Ari do
0: 365.
1: Do 365 falaram que eles têm show no mesmo dia. Eles falaram, assim que terminar o nosso, nós vamos cair pra lá. Aí eles querem cantar Coração de Papel.
0: Pô, que legal.
1: Vai ser legal pra caralho. Aí então a gente vai deixar o Coração de Papel pro final pra ver se eles aparecem pra cantar com a gente.
0: E o Hangar é um puta lugar legal, som bom pra caramba, né, mano? Exatamente. Marcão também ali.
1: Porra, é muita coisa, mano. É muita coisa que vai acontecer. E é legal pra caramba, Thiago. Eu acho que o underground tá vivo e você tem muito a ver com isso, né? Você
0: não,
1: tá
0: com
1: ligado.
0: Com certeza, né? Não para, underground.
1: Não para, não para, né? Não para, porque é daí que sai tudo. Sabe assim, acabar com a base do futebol, tá ligado?
0: Não pode parar, exatamente.
1: Ninguém nasce, todo dia nasce Ronaldo Fenômeno. Você nasce pequenininho e vira Ronaldo Fenômeno. O underground é isso, nasce banda pequena e o cara vai se estruturando até criar um nome e ter a carreira própria, né?
0: Repertório do show, pouco de cada disco, coisa nova também.
1: Fala aí, Betão.
3: Duas músicas novas que nós estamos fazendo.
0: E os clássicos.
3: E os clássicos, as músicas dos três discos.
0: Boa.
1: Tem muita música, a gente ensaiou tanta música que eu nem lembrava nem as letras. Tô falando sério, ontem foi meu primeiro dia que eu ensaiei e lembrei todas as letras. É muita letra, é muito verso, é muita coisa. É guardar tudo depois de véio, então é ficando tudo esquisito, mas tem muita música. Eu vou tocar Sampa Brasil, vai tocar Jesus Crucificado Pós da Light, qualquer tipo de religião. Sei lá, a gente fez a 89 de um programa que era legal pra caramba, que era o ensaio geral. Você lembra
0: geral,
1: disso?
0: Não, lembro.
1: Que era gravado no Aeroanta.
0: Era, né? No Aeroanta?
1: No Aeroanta. Era gravado no Aeroanta. Aí a gente fez a gente ficou sabendo que a gente ia fazer o ensaio geral do 89. E aí, um dia antes de gravar, de fazer o ensaio geral, pô, público pra caramba, o Aeroanta lotado. Os caras falaram assim, tem que fazer um cover. E a gente ensaiando só as nossas músicas, né, mesmo? A gente não sabendo o que ia fazer. Aí olhou um pro outro e falou assim, pô, vamos tocar aquele R.E.M. tudo torto, vamos estragar a música do R.E.M. e vamos tocar. Aí a gente pegou a música do R.E.M., The One I Love do R.E.M., sem saber a letra, e a gente toca. Mano, foi um abuso, velho. Foi um abuso. Depois acabou entrando na programação da rádio. A rádio chegou, a música chegou em primeiro lugar.
0: Na versão do programa.
1: Sem contar sem cantar uma palavra em inglês.
0: Tudo não, não mesmo.
1: E aí a gente foi fazendo. E a gente vai tocar essa música no show também.
0: Eu já vi a galera pedindo essa música pra vocês. Já.
1: É, meu, é muito louco, porque a gente não sabia cantar a música, tinha que cantar, a gente sabia tocar a música, mas cantar não. E aí, mano, a gente vai lá e faz uma puta voz tosca dos infernos, né?
3: Então, e agora nós estamos tocando quase certinho.
1: Ah, não, meu velho, tem que errar então, irmão.
0: Mas tem um outro cover também que eu vi você, quando vocês lançaram o disco, que eu vi você falando, mano, o cara escreve pra caramba, que é um outro poeta nosso, que é o Clemente.
1: Que é o Clemente,
0: que né? É, fácil de Deus, cara. Essa cara, letra é foda, cara, pra caramba. Não, é praticamente o Guita do punk brasileiro.
1: Não é verdade? Não é? É a Guita do punk brasileiro.
0: É isso aí. É foda, cara.
1: O Clemente, se tivesse nascido num outro... Se o Clemente fosse americano...
0: O Clemente
1: americano,
0: é foda. O Clemente, é.
1: Se ele fosse americano...
2: Ele era o rei do...
1: Se ele fosse, se ele fosse inglês, americano, ele tava milionário, ia ser o cara mais famoso do mundo. É. Ele tá pobre e duro que nasceu no Brasil, caralho.
0: Com certeza. O Clemente ia ser um grau ali, tipo... Smith.
1: É, pode crer, mano.
0: Sabe? Pra mais.
1: Cara, eu vi a face...
0: Coin, sei lá, uma coisa do tipo.
1: Ó a letra do cara. Eu vi a face de Deus pichada no muro
0: Francisco
1: lá longe.
0: Francisco de Assis passando cocaína. Não,
1: tá de brincadeira. Essa
0: hora pode falar, esse horário. A gente pode falar mais devagar.
1: É isso, né? É muito legal, louco.
3: Vai legal os 12 apóstolos.
0: É. Mano, essa letra, pega essa letra. Dá uma lida nela.
1: Vi Cristo no pau de arara. Ficou 3 dias de bico calado. 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
0: suborno. Essa letra é maravilhosa.
1: Vamos pro inferno.
0: Vamos ouvir agora.
1: Agora, põe.

0: Molotov, puto, tamo de volta com o Heavy Peronomult. Tô aqui com o Não Religião, que vai tocar no Hangar 110. Sabadão, a volta do Não Religião. Quando foi o último show que vocês fizeram? Vocês lembram? Vocês lembram disso? Foi anos 90, né?
1: Você lembra,
0: Norberto?
1: Fala mais perto
0: aqui. Foi em Osasco?
1: Não sei mesmo onde foi. Eu não lembro.
0: Eu acho que eu vi na Broadway, naqueles shows da Brasil 2000 aqui.
1: Pode

0: Esse palco,
1: pode
0: não,
1: ser.
0: Mas aí o Clay ia parar de tocar, tava fazendo faculdade, ia casar.
2: Quando o Clay tá agora? Ele tá fazendo faculdade, agora
1: é o Mas você sabe que o Não Religião nunca acabou, né? Terminou, acabou. A gente só parou mesmo. A gente só parou de se encontrar
0: saiu,
1: mesmo.
0: Saiu, saiu o
1: Clay. Aí, né, cada um foi fazer uma coisa diferente.
0: O Baltão foi pro...
1: O Ratos.
0: Foi tocar no Ratos, mudou tudo.
1: É.
0: Falei, nós vamos parar com essa porra.

0: dois palcos, né? É. Não tinha essa parada aqui, né?
1: A primeira vez no Brasil com dois palcos, eu vim de um festival gringo e aí eu vou fazer uma festa da Brasil 2000 na época, aí eu ligo pro Luiz lá com o Marcelo, com o Luiz, a galera toda lá na Broadway, o Irã, e aí a gente fala, vamos fazer dois palcos? E ele tinha feito um atrás, uma outra casa. Ele falou, vamos fazer lá atrás. Falei, vamos botar lá. Aí a gente, sabe quantas bandas a gente colocar? 40 bandas.
0: Mano, uma doideira aquilo lá, cara.
1: Era uma doideira, era 40 bandas.
0: Eu como público achei maravilhoso.
1: É. Era uma loucura
0: pra fazer. Você pagava um ticket ali, viu uma porrada 40. De banda.
1: Mas assim, tu tocava,
0: era todo mundo. Todo mundo. Os Teobaldo, Raimundos, aí aparecia o Biohazard no meio da noite.
1: No meio da noite. Pô, teve Surpresa. Camisa de Vênus, teve Ira, Inocentes.
0: Todo mundo, cara.
1: Teve morte do Fábio Massari. Tá ligado? Isso é histórico. Fábio Massari. Vai dar morte. E morte, pô. Foi um negócio espetacular aquele momento da música, assim. Porque a gente dava oportunidade pras bandas novas e pras velhas, que todo mundo segurava. Não adianta você só ter banda nova. Você precisa alguém pra segurar o tronco dessa turma.
0: Sim.
1: Que são os caras mais espertos, os mais consagrados. E aí a gente coloca pra ajudar os pequenos. Lógico. Porque pequeno vai virar médio vai virar grande. Você não nasce grande, como a gente falou
0: já
1: agora.
0: Tem umas bandas que eu resgato aqui de vez em quando. Ontem eu toquei o Tantra.
1: Olha o Tantra. Porra.
0: O Tantra, que era bom pra
1: caramba.
0: Cobre sobre o campo.
1: Cobre sobre o campo. Pô, o Tantra era demais,
0: velho. Era muito legal. Porque os caras eram banda de apoio da Legião Urbana, né?
1: Banda de apoio da Legião Urbana. Então, é isso que faz a coisa acontecer.
2: É o que não a Religião tá fazendo agora.
1: É, botando as bandas menores. Assim. E a gente também não é uma banda grande, mas a gente vendeu disco pra caramba.
0: Vendeu, né?
1: A gente tem duas coletâneas e três discos. A gente vendeu mais de 350 mil discos, sabe?
0: Caramba.
1: É disco pra. Nós fomos da Eldorado.
0: Deve ter vendido mais, né?
1: É, eu acho que deve ter vendido mais.
0: Com certeza.
1: Mas a gente vendeu do primeiro disco que estoura Coração de Papel.
0: Eu tinha.
1: Juventude a Vácuo, que eu adoro Juventude a Vácuo. Brasil. Tem Locutor da Morte. Tem tanta música que eu não
0: lembro. Estado de Sítio, né?
1: Não, Estado de Sítio não é desse disco. Estado de Sítio acho que é do segundo. Não é do Pegaram Jesus pra Cristo?
3: Agora eu não
1: sei. Essa maconha acabou com o meu
0: Norberto. Que delícia.
1: Acabou. O Estado de Sítio é do segundo disco, eu acho. Onde a gente ganha um festival na TV Cultura com essa música.
0: O Boca Livre.
1: O Boca Livre que o Kid apresentava, o Roger tava de jurado e o Escambau. E a gente ganha esse festival com essa música, com o Estado de Sítio. Que a história é muito louca, viu? A história do coração do Estado de Sítio é o seguinte. Eu tinha uma amiga, olha que loucura essa história. Eu tinha uma amiga que era muito amiga minha. E ela namorava na faculdade. Ela namorava um cara chileno. E ela casou com esse cara. E ela foi morar no Chile. E a gente se comunicava naquela época por carta. Era minha amiga mesmo, de colar trabalho, o escambau, tá ligado? Aí a gente, pá, não sei o quê, ficava trocando ideia. E ela casou com esse Chile e foi morar lá. Teve um filho do cara lá. Só que o Chile vivia nessa época no governo Pinochet. Que era militar, era ditadura. Era um negócio, não tem ditadura. Vai votando nos caras errados aqui, você vai ver se não tem ditadura. Aí os caras, tá ligado? Aí os caras... Ela ficou lá e um dia o cara foi trabalhar, Thiago, ele foi trabalhar e não voltou.
0: Caramba.
1: O cara sumiu. E ela tinha um filho do cara. Aí ela foi em hospital, foi em delegacia, foi em tudo quanto é lugar procurar o cara. Cemitério, necrotério, casa de não sei quem, amigo. Ela rodou, ela ficou quase 3 anos no Chile, morando na casa com os pais do cara.
0: Não achou.
1: E o filho. É. Aí não achou o cara.
0: Caramba.
1: Aí ela pegou um ônibus e veio pra São Paulo. De Chile pra cá, de ônibus pra São Paulo. E ela veio pra cá. Quando chegou o ônibus no Paraná, capotou o ônibus, caiu da ponte. E morreu ela e morreu o filho.
0: Que triste, mano.
1: E eu tinha um monte de cartas dela. Aí eu pego as cartas e comecei a escrever Estado de Sítio. Não fui eu que escrevi. Quem escreveu foi ela. Porque todas aquelas frases da música são das cartas que a gente se comunicava, que ela escreveu.
0: Doida essa história.
1: E ela falava. Então eu falava, as luzes da cidade já vão se apagar e você ainda não chegou. Eu passei a tarde inteira esperando você e você nem se lembrou. Que perigo você nessas avenidas, o mal tentando sobre nossas vidas. Você podia ao menos telefonar. Quem sabe se mais tarde você puder chegar, já não vai mais me encontrar. Porque os cães de guarda do sistema estão querendo me sequestrar. Quando der o toque de recolher 10 da noite, se os fardas azuis, que eram os policiais da época, pegarem você, você vai ser só mais uma luz da cidade. E aí eu fiz isso aí como uma música. O tanto que, se você vai tocar, não sei se vai tocar agora.
0: Vou tocar agora.
1: Estado de Sítio, o início da música. ter uma sirene.
0: Eu ia até te perguntar dos fardas azuis, que eu falei, não, tinha até que mudar a letra, mas não é daqui, né? Tá falando dos polícias de lá, né?
1: Polícia de lá, porque ela falava assim,
0: essa música
1: esses
0: semana.
1: Caras de fardas azuis, eles acham que eles são os donos do mundo. É a Ice da época, lá, lá de
0: do
1: baixo.
0: Pinochet.
1: Do Pinochet, indo pra cima dos caras, e quem não era a favor da ditadura, os caras sumiam com os caras.

0: E foi uma das coisas que aconteceu. Aí eu faço essa música, o Norberto me ajuda muito, o Clay também, a gente faz a música toda, montou, e a abertura da música é uma sirene tocando na noite.
1: Vamos ver.

0: Black Flag, TV Party. Tô de volta aqui com o Não Religião. Tatola, e aí, daqui pra frente, mano? Vocês pretendem gravar, continuar tocando? Como é que vai ser?
1: Eu acho que isso aí tem data pra acabar, né? Acho que é mais uma brincadeira nossa mesmo. A ideia é fazer, o Marcelo sabe disso, acho que fazer uns 30, 40 shows aí que a gente tá afim, tocar pelo país inteiro aí.
0: Gostoso.
1: Tem muita coisa.
2: Isso aí é uma coisa que nunca se sabe.
1: É.
2: Né?
1: A gente
2: que
1: tá,
2: pode acontecer.
1: A gente já tem o Tendal da Lapa depois desse aqui.
0: Boa, mandar um salve lá pro Pog do Tendal da Lapa.
1: Depois nós vamos fazer, entre esses shows aí, a gente já tá no Porão do Rock. Só que sabe que Fortaleza. Tem Porão do Rock Fortaleza agora.
0: Sei, tô ligado.
1: Tá ligado?
0: Maurílio de Fortaleza veio aqui do Porão do Rock.
1: Ah, veio aqui? Veio. Legal pra caramba. Então a gente.
0: Vocês vão tocar nessa edição agora?
1: É agora, dia 21 de agosto.
2: Junto com o CPM
1: e o Falcão. Toca junto com o Marcelo Falcão.
0: Então a agenda já tá ficando legal pra caramba.
1: Isso, e tem um monte de coisa que tá pra acontecer. Tem um monte, se eu fizer tudo que tá, que esse filho da mãe
0: vai
1: arrumar.
0: Vai durar mais, vai durar mais.
1: Nós vamos morrer. Não dá, é muita coisa pra fazer. Aí daí a gente tá com essa de fazer.
0: E já estão perguntando aqui, eu nem me ouviu. Calma, gente.
1: Não,
0: calma,
1: não.
0: Calma. É o Não Religião agora.
1: Não, agora é o Não Religião, mano. Pô. É, o Nem Ele Me Ouviu é um projeto que tinha prazo de validade também.
0: Também, mas fez coisa pra caramba.
1: Nossa, toquei dois Lollapalooza.
0: Então?
1: Fiz festival pra caramba. Tocamos o Brasil inteiro.
0: Eu fiz um com vocês no Velódromo da USP.
1: Velódromo
0: com o Detonauta.
1: Da USP,
0: com Detonauta. Gente pra caramba, mano.
1: Bombado,
0: entre outras coisas.
1: Bom, foi muito bom. O Nem Ele Me Ouviu é uma história muito legal também. É uma história boa de resgate de amigos que tava tudo na prateleira em forma de disco. Pô. Sabe assim? É, pô, vamos fazer, traz pra baixo. Aí, pô, você vê o 365 de volta, você vê o Violeta
0: Felipe,
1: tocando.
0: Violeta,
1: é legal pra caramba. Você vê, pô, os caras fazendo Varsóvia, sabe? Os caras no Rio de Janeiro, pô, tanta coisa boa, meu. Que é muito legal, cara. É muito legal. É muito bom isso. É Finis África, meu. Os caras mandando mensagem, sabe? O Zero aí tocando de novo.
0: O
1: Escandurra. O Escandurra já foi. O Escandurra foi uma brincadeira. O Escandurra tem uma história muito legal com o tio.
2: Muito, né?
1: Ele curtiu muito, nasceu a neta do Escandurra. Edgar Escandurra nasceu a neta dele. Aí ele me ligou e falou: Tatola, posso te pedir uma coisa? Eu falei: claro, mano, pede aí. Ele falou assim: eu queria colocar a música do tchu-tchu-tchu-tchu-tchu lá num videozinho pra minha neta. Eu falei: a música é tua, caralho.
0: Ah, é?
1: Você tá me pedindo autorização pra usar a sua música? Ele falou: porque a sua versão ficou melhor que a minha.
0: Pô.
1: Você tá de sacanagem, cara. Você é um gênio, mano.
0: É o mestre do pós-punk brasileiro, né?
1: Aí ele nasceu a netinha dele e o vídeo sou eu cantando com a música dele. É legal pra caramba, mano. É muito bom.
0: Então, mano, obrigado pela presença de vocês.
1: Que isso,
0: certo?
1: Porra, eu gosto muito de você.
0: Idem.
1: Já te falei, com pessoa, antes de fazer qualquer coisa, você tem um coração enorme. É um cara, gente boa, ajuda a gente pra caramba. O que você faz aqui de madruga, aguentando esse tranco, irmão? Vou falar pra você, você é valente.
0: Não sou.
1: Você é valente.
0: Fã do Não Religião, obrigado por você ter trazido o Norberto.
1: Norberto,
0: mano. E outra, sou seu fã como radialista, você é um monstro, né, meu? Tava até ouvindo outro dia ali, você trouxe os caras da BYD aqui. BYD. Aquela porra daquele carro elétrico.
1: É, o BYD.
0: Você falou uma coisa, vocês vão me levar pra Bahia. Eu falei, esse cara tem que te dar um navio, mano. O que você vende de carro aqui, você é cabuloso. Eu sou seu fã, você é um monstro do rádio brasileiro. De sempre, cara.
1: Boa. Você vai tocar alguma coisa?
0: Eu vou tocar o Juventude Avaco pra fechar, né?
1: Juventude Avaco.
0: Fala dessa letra aí.
1: É 10 segundos pra falar dessa. A gente ganhou o Festival da Cultura, né, Norberto?
0: É.
1: E fomos fazer pra Bahia. Nós tocamos na Bahia, na Praça Castro Alves, no Mercado Modelo e o caramba.
0: Legal,
1: e
0: hein?
1: A gente vai pra lá. Quando a gente chegou na Bahia, vem um cara de uma banda, não sei se você chegou a tocar aqui, se você conhece, chamada Meio Homem.
0: Não, essa não.
1: Não, é uma banda velha pra caramba. Olha o nome da banda, Meio Homem. Aí vem o cara do Meio Homem, que eu não lembro o nome dele agora.
3: É Rui.
1: Eu não lembro. Rui?
3: Rui Mascarenhas.
1: Olha, tá vendo?
0: Você falando é Rui.
1: Rui Mascarenhas, é isso?
3: É
1: o Rui Mascarenhas. Ele veio com um pedaço de papel, e tava escrito no papel. Ele adorava Nietzsche. Aí ele tava escrito no papel. Mente, demente, dementemente, mente socialmente. Aí ele falou, Tó, eu te dou isso aqui pra você. Aí eu falei, putz, a vida, meu, ganhamos essa
0: tipo um biscoito da sorte.
1: Tipo um biscoito da sorte. Mente, demente, dementemente, mente socialmente.
0: Que doido.
1: Aí eu fui lá e a gente completa a letra, né? Eles me ensinaram o que pensar.
0: Que legal.
1: E como pensar. Me ensinaram o que valorizar e como valorizar. Me ensinaram o que sentir e como sentir. Me ensinaram até o que fazer, mas me ensinaram como fazer. Me ensinaram tudo errado. E aí eu mente, demente, dementemente, mente socialmente. E aí eu montei a letra em cima do Nietzsche, que foi o Rui Mascarenhas que deu a história pra gente, né?
3: Aê.
1: Não é isso, Norberto?
3: Aê.
1: Eu minto pra caramba, mas eu sou bom. É verdade.
0: Essa que você atualizou ela, pá? Digitalmente?
1: Então, aí eu falei, agora a gente tá cantando que é mente, demente, mente digitalmente. porque tá todo mundo atrás do computador achando que é rei do mundo, tem todo mundo dono da verdade. Cambada de bunda suja, que não sabe nem. Cambada que não, nunca leram um livro na vida, velho.
3: Tudo mentira. Nunca,
0: que não, mas
3: tudo
0: nem o Kindle
1: estão. Os caras vão nada, nem o Kindle, nunca leram um livro, não fizeram nada. E aí, a primeira coisa que o cara faz é dar opinião. Ele já é o dono da verdade. Então, é mente demente. Dementemente, mente digitalmente.
0: Ó, sabadão no hangar, hein? Vai lá ver o nome.
1: Valeu, obrigado pela moral. Valeu.

0: Estamos de volta com o Heavy Plano Múltiplo aqui na 89. Deixa eu mandar uns salves aqui, ó. Galera do Em Chamas, lá de Itapevi. Tava na sintonia, voltando do ensaio. Salve pra eles. Eles vão tocar sabadão no Tendal, na volta do iShot Cyrus, hein, mano? Em Chamas e iShot Cyrus, entre outras bandas, lá no Tendal da Lapa. Colin. Meu mano, Kaká, também mandou um salve aqui. Deixa eu botar o áudio dele aqui no ar. Salve, cachorríssimo! É nóis!
1: E aí, gordão, manda um salve aí, hein, mano? Pelo amor do amor, eu tô vivo nas pistas, hein, Tiagão? E aí? Caralho, dá pesado, hein? Tá sempre representando. Vai ser seu aniversário?
0: Domingo!
1: Só tá encostando, hein?
0: Espero
1: tá
0: lá, meu truta.
1: Aluno. Já atualiza a situação. Beijo do gordo.
0: Que saudade de você, é nóis, Kaká, meu truta. Guarulhos, ZN, sempre nós. Neto San do Japão também mandou um salve aqui, ó. Falou da letra do Não Religião, que ele gostou pra caramba também. Música nova, da fé. Boa, Tatuala é um poeta. Outra coisa que eu queria comentar aqui, acabou a exposição que tava rolando lá no centro, do Para Falar de Amor, né? Fala que nem o Nick do Fist lá de Jundiaí, Para Falar de Amor. É, que reunia vários artistas ali numa ocupação no centro de São Paulo, na frente do Largo do Paissandu, legal pra caramba. E o Magu, meu camarada, Magrunge, que fez um quartinho ali com, mano, ele fez como se fosse uma reprodução do quarto dele ali, com vários pôsteres, vários extensos, muita coisa de punk rock, assim. Ele pegou alguns depoimentos de amigos dele e pegou um depoimento meu. E vou colocar aqui pra vocês o áudio do meu, da minha contribuição. Fala, Magrunge.
2: 3, 2, 1.
0: Putz, chegar nesse quarto aqui, ó, skate punk, guitar, né, mano? Anos 90, new skate rock, né? Zona Norte de São Paulo, Zona Oeste, Magrunge. Puta, muitas emoções, né, cara? Putz. Queria ficar aqui, mano. Eu acho que a galeria do rock tinha que dar um quartinho pro Magu ali, um pop-up, por serviços prestados ao rock alternativo, mestre, de São Paulo. Acho que é merecedor. São muitas emoções. Confluências de emoções, certo? Esse quartinho aqui acho que tinha que ser eternizado ali na galeria do rock, só atravessar a rua. Merecido, professor. É isso.
3: Exatamente. E, mano, o Magu vai tocar com... O Magu tem uma banda que chama Twin Pines, certo? Twin Pines vai tocar com o Red Cross lá no Cine Joia. Vai ter Twin Pines, vai ter o Alpha Warriors, que é do Panamá, e os americanos do Red Cross lá no Cine Joia. Vai ser dia 26 de junho, em comemoração ao Inedit, que é um festival de música muito legal, de filmes de música, né, de documentários, que é do nosso amigo Alit, que eu tô tentando trazer ele aqui no programa. Não sei se vai dar tempo de trazer ele aqui ou não, mas eu vou tentar, tá? Então, 26 de junho, no Cine Joia, Red Cross, Twin Pines e também o Alpha Warriors do Panamá. Então vou tocar um Twin Pines pra vocês. Deixa eu pegar aqui. Aqui, ó. Twin Pines, que é a banda do Magu. Bora.

0: CPM22 SCA. 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Eu estarei discotecando por lá, certo? Vai ser da hora demais. Espero vocês comigo em Suzano. 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Eles postaram um vídeo do Netinho ali, esse aí apavora, hein? 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Mano, falando em ska, é, mandar um salve pro meu mano Bruno Cascata, o mestre Radiola Records. Você encontrou ele hoje, né? Tava no...
1: Encontrei na reunião da Bimin.
0: Isso, do nosso grande Clemente. Mestre Clemente, né? Já foi citado várias vezes hoje na entrevista.
1: Sim,
0: com a Religião.
1: Sim, foi muito
0: também.
1: Legal.
0: Da hora
1: e
0: demais.
1: O Cascata tava lá também.
0: Beijão pro Cascata. É, tô aqui no Instagram da Radiola. Vai ter show do Slackers aqui em São Paulo, né? Diretamente de Nova York. Slackers, Basuros e Bloco Escaravana, 4 de setembro, no Cine Joia, imperdível. Então já acessem aí o Instagram da Radiola pra comprar os seus ingressos. E, mano, show do Slackers, sempre bom demais. Professor, se quiser trazer os caras aqui no programa, tá ligado? Portas sempre abertas pra vocês. Slackers com uma versão muito foda de Like a Virgin da Madonna. Bora lá.

Estamos chegando ao final do Heavy Peronomucho. Valeu todo mundo que ficou, certo? Amanhã a gente vem com as bandas da Marão Music, certo? Segue lá no Instagram, @ThiagoDJSP, manda mensagem por lá. Pra finalizar o programa, vou tocar som novo do Daron. Segue o Daron lá no Instagram, @OficialDaron. O nome da música é Restos de Sol.

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Bom dia pra você que tá no 89, a Rádio Rock, uma ótima quinta-feira, sou o Wendel Correia, vamos juntos mais essa hora, e agora o clássico do Guns N' Roses, Sweet Child O' Mine.

0: Minha saideira nessa quinta-feira, muito obrigado pela companhia e sintonia. Sou o Wendel Correia. Quiser trocar ideia, vai lá no meu Instagram, @WendelCorreia. Wendel com W2Ls, Correia com I. Uma ótima quinta-feira pra você. O Cadu tá chegando. Daqui a pouquinho tem o Jornal 89. Valeu, fui!
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Daí, som do Man at Work na 89, a Rádio Rock. Você curtindo grandes sons logo cedo por aqui, uma quinta-feira, dia 18 de junho. E daqui a pouquinho a galera participando também no nosso WhatsApp 989-215989. Já manda um som do YouTube agora.

Tá aí, som do Barão Vermelho, malandragem, dá um tempo aqui no 89 é a Rádio Rock, 6h21, daqui a pouquinho a galera já entra mandando seu recado, tem o roteiro 89 Rock Party aqui, Old Town English Pub, hoje é quinta-feira, banda Rockster por lá, mandando o melhor do rock and roll sempre, uma quinta tradicional lá em Santo André, Rua das Pitangueiras 345, então, Old Town English Pub. Temos aí também o Garagem 55. Tá na moca. Amanhã, sexta-feira, super estéreo, mandando aquela sonzeira no palco aí do Garagem.

0: Clube, espero todo mundo. É, neste sábado estarei aí, mas antes tem a programação toda, certo? Hoje, quinta-feira, Blame or Fed, mandando aí o melhor do Pearl Jam pra galera. Amanhã tem Som de Brother, jogo do Brasil no telão, Brasil e Haiti. Você vai curtir aí o segundo jogo do Brasil na Copa. E sábado, tem Mojave e eu discotecando aí, tá? 89 Rock Party, então, no sabadão, em Guarulhos, The Lord Black Pub. Espero todo mundo, Filhos da Dutra, todo mundo lá. Pessoal da região ali de Guarulhos, todo mundo lá, e São Paulo inteiro lá, todo mundo no The Lord Black Pub, sábado, pra gente fazer aquela festa rock and roll, Avenida Tiradentes, 173, no centro de Guarulhos. 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Temos o Que a Hora também, pra quem tá na Zona Sul, vai curtir aí no Itaim. Hoje, quinta-feira, DJ Roger, PA e a banda Rise, mandando aquela sonzeira aí na rua Doutor Eduardo de Souza Aranha, 377, no Itaim. Tá aí o Que a Hora pra você curtir hoje. 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E temos aí também o St. Paul's, que está na Vila Madalena, tá bom? Vai curtir aí St. Paul's Pub, hoje, quinta-feira, transmissão dos jogos da Copa. Banda Delitos e muito mais, Double Caipirinha até as 21 horas. Então vai hoje, quinta-feira, pra Rua Fradique Coutinho, 914, na Vila Madalena, curtir aí o St. Paul's Pub, no roteiro 89 Rock Party. Logo mais às 7 horas da manhã, temos o The Journal.
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0: som do Queen aqui em 89. Antes eu rolei o Van Halen. E vamos ouvir essa galera rock and roll no 989-2159-89. Pode mandar aí o seu recado. Vamos lá.
1: Fala, Cadu. Aqui é o Marcelo da Vila Prudente. Eu tô
0: Beleza.
1: Marina. Pra escola de mini bug com a capota fechada, porque tá muito frio.
0: Oh.
1: E viva o rock!
0: Valeu, viva o rock, quem mais?
2: E aí, Caduzeira, bom dia.
0: Bom dia.
2: Bom dia a toda a galera do rock. Arrebentando como sempre na playlist, hein?
0: Obrigado.
2: Parabéns, Caduzeira. Um abraço pra minha filha Amanda, pra minha esposa Ana Paula, pro meu filho Guilherme. E viva o rock.
0: E viva o rock. Quem mais? 989-2159-89.
3: Bom dia, Caduzeira.
0: Bom dia.
3: Ouvindo a sonzeira aí, Men at Work é show. Passando pelos Men at Works aqui da Avenida do Estado. Hoje é dia do meu rodízio, a gente sai mais cedo, mas vamos que vamos. 89 é a Rádio Rock. Valeu, Cadu.
0: Valeu, um grande abraço aí, viva o rock. Um abração também pro Dr. Henrique e a Neide. Estão na Raposo Travares, curtindo 89. Agora tem Iggy Pop.

0: 6h45. Mande seu recado aqui no 989-215989. E aí, tá de bobeira na Anchitreta? Manda aí.
1: Fala, Cadu. Bom dia.
0: Bom dia.
1: Saindo daqui de São Bernardo pra pegar a Anchitreta. Vamos ver o que espera nessa quinta-feira. Um ótimo dia e viva o rock.
0: Ah, meu amigo, o nome já diz tudo, né? Anchitreta. Quem mais? 989-215989.
2: E... Bom dia, Cadu.
0: Bom dia.
2: Bom dia, galera do rock. Tatiane aqui de São Mateus, levando o namorido pro trabalho. Quem foi que curtiu a lua ontem, hein? Linda! E viva o rock!
0: E viva o rock! Tava bem legal a lua ontem, hein? Vamos seguindo com mais música aqui. Tem Matchbox 20.

0: Great Balls of Fire.
1: Tá aí, Jerry Lewis com Great Balls of Fire aqui na 89, a Rádio Rock, nessa manhã de quinta-feira. Quinta-feira, dia 18 de junho. Antes teve Matchbox Wayne nessa playlist bem legal que está curtindo logo de manhã, certo? E quero já dar aquela dica de balada rock and roll, aliás, são várias, porque quinta-feira tá chegando o final de semana. Você vai pra Granja Viana conhecer essa casa nova, Enjoy Granja Viana. Amanhã, sexta-feira, Brasil e Haiti no telão, é o jogo do Brasil. A cada gol do Brasil, uma rodada de chopp por conta da casa. E tem Sandame ao vivo aí, fazendo um som na Enjoy, que é bem legal. Sábado, a banda Quasimodo. E dia 3 de julho, vai ter uma regueira por lá, hein? Planta e Raiz ao vivo no palco da Enjoy, a Avenida São Camilo 899, na Granja Viana. Vai curtir aí no nosso roteiro rock and roll de baladas. 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Vai ser bem legal aí essa balada, que já começa aí hoje com Happy Hour Double Gin aí pra galera. Amanhã, sexta-feira, tem show por lá ao vivo, fazendo um esquenta pro jogo do Brasil. É o Tony Gargaro, às 18 horas, e depois, logo mais, Brasil e Haiti no telão, pra você curtir no Wish You Beer. Então já vai se programando aí, Rua Costa Aguiar, 2026, Wish You Beer, no nosso roteiro 89 Rock Party. 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Banda Ouro Preto mandando Capital Inicial e a banda Sete Cidades fazendo um cover da Legião. 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E hoje, quinta-feira, você é fã do Black Sabbath? Tem Electric Funeral, um coverzaço aí do Black Sabbath. Amanhã, sexta-feira, Brasil no telão. Você confere aí no telão o jogo do Brasil na Copa, lá no Café Piu Piu. E tem Linkin Park e Limp Bizkit cover. E sábado, a banda Hot Rocks. Rua 13 de maio, 134, na Bela Vista. 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E o Morrison Rock Bar também. Hoje já começa a programação, fazendo a festa do rock em São Paulo, junto com 89. Hoje você é fã do Queen? Tem Queen Rocks, mandando os clássicos da banda. E depois tem Rock Collection, mandando rock geral pra galera aí no palco do Morrison. Sexta-feira tem jogo do Brasil. Amanhã você vai conferir o Brasil e Haiti no telão do Morrison. Still of the Night fazendo a sonzeira, que é cover do Whitesnake. Tem Crossroads, cover do Bon Jovi, Deep Illusions, cover do Guns. E sabadão tem a banda Zimbo mandando Echo and the Bunnymen. Tem a banda Body Electric mandando Tears for Fears e Depeche Mode. E a banda Big Mouth fazendo cover do Morrissey e Smiths. 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Tá aí o Morrison Rock Bar, no nosso roteiro 89 Rock Party. Daqui a pouquinho a galera participando, mandando seu recado no The Journal, 989-215989. Eu vou buscar a Carol Goles e volto já.
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2: E aí, Carol Goles, como é que você está?
3: Caduzilhos, eu estou congelada. Eu estou com frio, não estou gostando. Caduzilhos, venha me descongelar, não aguento mais. Chega, pra mim chega esse inverno. E aí vem os meteorologistas dizendo que o inverno está chegando e está chegando uma onda cabeluda, sem cabelo, polar, pra congelar as vísceras. Com temperaturas aí 10 graus a menos do que o normal. Eu não vou suportar este frio.
2: Olha,
3: não vou.
2: Só tenho a dizer o seguinte, depois desse bom humor e esse ânimo na abertura do jornal, vindo da sua boquinha apocalíptica, quero dizer bom dia para os ouvintes também. Mande pelo menos um bom dia, Brasil. Que desânimo é esse, cara?
3: Bom dia, não é desânimo.
2: Que é isso? Que é isso, Brazel?
3: Nada a ver. Cadê o 89 Rock Bolt? Foi por biquíni, pro mar.
2: Ah, malandro, você quer o solzinho do Rock Bolt. Estaremos lá dia 26 de novembro, no 89 Rock Bolt. É o navio do rock, eu quero só ver você lá, hein, Brazel? Porque nas outras edições você deu um cambau geral, hein?
3: Cambau nada, agora eu já tô de biquíni de coco por baixo. Olha, 11 graus, 7 horas e 1 minuto, 11 graus, desnecessary. Tem necessidade? As flores de maio já se abriram, não precisa mais desse frio. Bom dia pra todo mundo. Vai, Caduzinho.
2: Olha, eu gosto do 11, o número 11 é legal. 11 graus é legal. Eu vou remar tudo com legal hoje, certo? Porque você está...
3: Não, Cadu, não começa,
2: você...
3: não começa a rimar.
2: Não, você está mal e eu estou legal. É isso, você está mal e eu estou legal. Então tudo rimando com legal.
3: Mal, eu estou congelada.
2: Ah, o jornal rima com legal e você vem com esse mal, mau humor. Vamos lá. Vamos convidar os ouvintes. Querem participar? Pega esse celular e manda uma mensagem pra cá. Mais 15 segundinhos de fama. 989-215989. É quinta-feira. É festa porque amanhã é sexta-feira e amanhã tem jogo do Brazel. Brazel e White. Amanhã, quem sabe, o Brasil sai fora dessa, né, meu? Porque já deu, né?
3: Não.
2: Vamos lá.
3: É festa.
2: Ah, que é isso,
3: mano? O importante é a reunião. É ter alguma coisa pra fazer. É isso. Gente, 7 horas e 2 minutos, então bom dia pra todo mundo. Zílios já convidou a galera pra participar do jornal, vem esquentar com a gente aqui. Eu estou ao vivo no meu Instagram, _ Góes Carol, você me adiciona, vem aqui ver o meu bom humor.
2: É isso, eu estou no meu Instagram, @ Cadu Previeiro com meu jaco. Eu tô usando cada dia um jaco diferente, você percebeu, né? Que o inverno eu gosto,
3: lá,
2: porque eu coloco...
3: É a pergunta que
2: são
3: fica. Quem que lava isso aí?
2: Eu tenho 45 jaquetas. Lava. Durante o inverno eu vou usar cada dia uma jaqueta diferente. É isso que eu vou colocar.
3: Eu acho bom você doar, né, Caduzinho?
2: Não, vem um frio, eu já doei muita roupa em dezembro. Antes do Natal
3: dói,
2: eu doei bastante
3: dói
2: coisa.
3: Dói mais, dói.
2: Não, Brasil.
3: Dói mais.
2: Eu fiz
3: dói.
2: Uma doação de 350 Mano. Camisetas, malandro. Vamos lá,
3: Manchete. Vamos lá, que o Cássio tocou. Chega de lero-lero. Vamos às manchetolas, destaques, assuntos... desta quintesta, quinta quase sexta, 18 de junho de 2026. Caduzilhos, junho tá acabando e eu não fui a nenhuma festa junina ainda, Brasil.
2: Meu, tem várias.
3: Cadê os milhos? Cadê os milhos?
2: Tem várias. A gente convida você pras festas e você não vai, você dá cambal. Então...
3: É verdade.
2: É, você é cambaleira. Que mais, hein?
3: Cambaleira.
2: Copa do Mundo.
3: Copa do Mundo. Ranking da FIFA, Cabo Verde, tá lá, Caldo Verde aqui, Cabo Verde lá, é destaque no fim da primeira rodada, o Brasil segue em quinto, Caduzilhos vai falar de todos os jogos que rolaram ontem. Caduzilhos, fiquei me perguntando como é que foi Portugal, não sei. Você que é o mestre dos magos aí, vai trazer, você é o chefe da mesa quadrada, Caduzilhos.
2: Nossa, sei que Inglaterra e Croácia foi um jogão, hein? Mas a Inglaterra ganhou.
3: Foi?
2: O Hurricane mandou. É. O Hurricane deu migué, né? Ele perdeu o primeiro pênalti. Aí ele veio, o goleiro colocou o pezinho na faixa. Aí ele conseguiu fazer o segundo. Senão ele tava ferrado, porque ele perdeu o outro na Copa, né, Brasil?
3: Olha, só isso. Bezilhos, mano.
2: Só isso que eu falo. Vou comentar tudo hoje. Assisti tudo
3: essa
2: ontem.
3: Canela rechonchuda aí, falando de futebol. Alá, Bezilhos.
2: E hoje começa a segunda bolada aí da Copa, né? com México, México e Coreia do Sul. Eu acho que a Coreia leva essa.
3: É só tiro de merda, né, Cadu?
2: Economia.
3: Tá certo, ninguém perguntou. Banco Central corta a Selic 0,25 ponto pela terceira vez. E o Cadu, que é o único desse jornal que tem dinheiro guardado, vai nos dizer o que está valendo a pena, Cadu Zilos.
2: Olha, eu tenho dinheiro guardado. Eu nem me ligo nessa Selic, cara. Porque é uma sacanagem. Eu tenho dinheiro guardado. Mas essa Selic, eu nem me ligo porque os caras vêm com essas piadinhas econômicas. Eu não gosto dessas piadinhas econômicas.
3: Corta
2: aqui e aumenta ali. É, transporte, hein? CPT Osso passa a aceitar Pix em todas as linhas, ou não, na linha turquesa, pensei que era todas.
3: Todas as estações.
2: Todas as estações que você esqueceu de colocar no texto, desculpa aí, eu tenho que adivinhar.
3: Mas eu pressuponho que você é inteligente.
2: Ah, não, né? Todas as estações da linha 10 turquesa, camisa 10 turquesa, hein? Vai pagar com Pix. Moro.
3: Ô, Caduzilhos, tem fofo-rock também, eu esqueci de colocar na manchetola.
2: Qual?
3: O Rod Stewart, a galera tá fulo com ele. Ele cancelou um show falando que tava com laringite, faringite, sinusite, bursite, apendicite, tava mal, vírus sincicial, não tomou vacina da gripe no SUS. E aí, no dia seguinte, tava no jogo da Escócia.
2: É, ele tá torcendo lá, né? Ainda bem que ele não é o Mick Jagger e nem o Bon Jovi. Mas é o seguinte, o Rod Stewart, fofo-rock, meu, sabe o que ele fala, meu, em entrevista? Que ele, no inverno, aproveitando, né, ele fica debaixo da coberta com a mulher e os dois ficam fazendo concurso de quem dá mais pum, cara. Ele falou isso numa entrevista, eu fiquei, olha o Rod Stewart. Ele dá mais pum, a mulher dele dá mais pum debaixo do cobertor. É isso que rola.
3: Agora, a pergunta que fica pro Brasil é dar pum. Onde é que você criou essa conjugação verbal? Dar pum.
2: Porque se eles estão, é um casal, e estão debaixo da coberta, ele tá dando um pum pra ela, ela tá dando um pum pra ele. É uma troca de pums. Puns casal,
3: meu Deus do céu.
2: É isso. Meu Deus, é lógico, meu.
3: Eu não comecei o jornal nesse nível. 7:06 para finalizar esse bloco xexelento. Previsão do tempo, o inverno começa no próximo domingo e meteorologistas prevêem forte onda de frio para a próxima semana. Forte onda de frio, mas a gente tá vivendo
2: então vai virar o quê? Menos um? Bom.
3: Cadu, você tá impossível hoje.
2: Hoje eu tô, Brasil. Hoje eu tô impossível.
3: O que eu faço com você?
2: Ah, me aguardem. É isso. É o seguinte, em homenagem a você que tem uma fotinho que eu não postei ainda, você de gorilinha, Animal Print. Vamos começando o jornal com o Arctic Monkeys. Em homenagem a Carol, gorilinha.

0: Dias fofinhas e congeladas esse inverno. Vamos ver a galera. 989-2159-89.
1: Bom dia, Carol. Bom dia, Cadu.
0: Bom dia.
1: Oi. Ó, Cadu, eu sou completamente solidária, Carol. Completamente. É um saco sair no frio. Eu odeio.
2: Frio.
1: Odeio. Você tem 39 blusas e nada é o suficiente.
2: Não tem o que fazer.
1: Hashtag volta verão. Verão eterno.
2: Hashtag vai lamber
0: essa mão. É, isso aí, meu. Concordo.
2: O problema é que aqui a gente sente frio dentro de casa. Essa é a questão. Ah, mas fora do país tem menos 30. Mas dentro de casa tem aqueles aquecedores, tem aquecimento central. Você não fica com frio dentro de casa. Agora, dentro de casa é o dia inteiro enrolada num peluche, rastando meia e nada esquenta.
0: É, Brasil, nada esquenta. Desculpa, mesmo. Você tá fora total, hein, meu, hoje, hein? 989-2159-89. Continuamos ouvindo a galera. E vamos lá. Quem mais tá por aqui?
2: Vamos lá.
0: Pessoal do Japão, tá calor. Tá calor,
3: bom dia,
0: Japão.
3: Carol. Bom dia, Cadu.
0: E aí?
3: Olha o calor aqui do Japão. Fabião falando que direto do Japão. Forte abraço, galera.
0: Você tem que ligar.
3: 27 graus agora.
0: Nossa,
3: 7 horas da noite.
0: Acabou a linha, caiu a linha do Japão. Crianças fazendo parabéns. Crianças, parabéns, aniversário. Vamos
4: Oi,
0: ver.
4: Cadu, oi, Carol. Aqui é Nicole, e meu aniversário. Dá parabéns pra mim.
2: Parabéns!
0: É isso aí, parabéns aí pra ela, certo?
2: Estamos em gêmeos ainda,
0: Nossa, ou seja, o nosso ascendente, cara. Gêmeos é uma loucura.
2: Você é ascendente, você não tem o aço. Você é ascendente,
0: cara. Somos signos de fogo com ascendente em gêmeos. Vamos lá. Vamos falar agora desse tempo.
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2: 11 graus. 11 graus. 11 graus. Aqui no centro de São Paulo, onde o frio é menos intenso. Quanto é que tá lá no extremo da Zona Sul? Galera de São Mateus, Capão Congelado Redondo, já ficou quadrado. Caduzilhos, me traga um prato agradável.
0: Ah, meu, esse aqui é muito agradável.
2: E quente.
0: Meu, agradável e quente. Olha, eu tô pegando alguns pratos das seleções aí que estão jogando na Copa. Ontem foi a vez da Croácia jogar com a Inglaterra. Vamos comentar logo mais aí na hora do esporte. Mas
2: é o Mac Rango infeliz, né?
0: Não, é o Mac Rango croata. Esse aí é o Mac Rango croata. Já comeu a peca, Brasil? A peca. Já comeu? Lá da Croácia? Meu, é verdade, é a peca da
2: Dona
0: Croácia.
2: Bela saiu correndo agora.
0: Meu, o prato chama peca, é o seguinte, o que, que vai aí na peca?
2: Não quero falar disso.
0: A peca é tradicional aí na Croácia.
2: Tá
0: Eles
2: bom,
0: misturam
2: cadê?
0: Tudo no ensopado, olha. Carnes, vitela, cordeiro, frutos do mar, polvo, são misturados com legumes e assados lentamente uma tampa de metal em forma de sino, chamada peca lá na Croácia, coberta por brasas. Aí eles colocam tudo lá e sai um tremendo caldo com toda essa mistureba louca. Agora, misturar polvo, frutos do mar, vitela, carne, tudo com legumes numa tacada só, não é pra fracos, hein, Brasil? Os croatas são muito loucos.
2: Olha, Cadu, eu não tendo que lavar a louça, tá tudo certo.
0: Então tá aí, ó.
2: Alguém cozinha pra mim, alguém lava a louça. Eu só fico parado esperando.
0: Então,
2: por mim? Por mim, digo que sim.
0: Ah, então tá bom. Receitas da Copa, hein? Peca da Croácia com café com leite pra você tomar hoje, nessa quinta-feira louca. Vamos falar do tempo, hein, Brasil? Manda aí.
2: Olha, 7 horas e 18 minutos, como falei, 11 graus, Guarulhos 9. Ai, que delícia, nossa. O clima tenso. Prevê mínimas de 9 graus na próxima madrugada, sexta-feira. Que delícia! Tô adorando. Hoje não temos previsão de chuva, o tempo está nubladinho, mas está abrindo. Que coisa gostosa, essa manhã gelada, agradável. No decorrer do dia, como o sol aparece, pode diminuir um pouco a sensação de frio. Não sei onde, porque dentro de casa está gelado, fora de casa está gelado e eu fico o dia inteiro na portaria tomando sol com as veias do meu prédio. Essa é a minha pessoa. Hoje, a temperatura máxima pode chegar a 20 graus.
0: Nossa!
2: Ah, eu vou ter que passar ou não no hot yoga, porque não tem condições.
0: Como é que é? Hot
2: não
0: yoga?
2: Não tem condições.
0: Tem o hot yoga?
2: Você nunca fez hot yoga?
0: Eu não, meu. Hot yoga? Que louco.
2: Você nunca fez hot yoga?
0: Não. É, que mais,
2: que
0: hein?
2: Bom, tem
0: mais
2: alguma coisa? Eu quero ver você peludo fazendo hot dog. Amanhã, sexta-feira, a gente tá numa pré-frontal. E aí, o que acontece? A gente pode ter máxima de 24 à tarde. Madrugadas extremamente geladas. Aí, na sexta-feira, aumenta a temperatura. E aí, no sábado, no sol! Vem aí! Caduzilhos, não é o tipo de notícia que eu gostaria de dar. Mas, sim, tem uma frente fria chegando. Domingo é inverno e vai ter um frio horroroso na semana que vem. Os termômetros vão variar de nada para lugar nenhum.
0: Nossa.
2: E claro que a Defesa Civil do Estado de São Paulo emitiu um alerta aí para queda acentuada. Sabe o declive acentuado, aquela placa? Declive acentuado? É temperaturas acentuadas nos próximos dias, para baixo. E aí, claro, a gente tem que pensar na galera que mora na rua. Vocês têm noção?
0: É muito frio.
2: Se dentro de casa tá horrível, imagina na rua.
0: Imagina na rua, Brayden.
2: Vai ser... É isso. Semana que vem, o frio vem com tudo. Horrorível, horroroso com horrível. E o Cadu vai ter que fazer hot yoga. Isso que ele...
0: Nossa, juntou tudo aqui. É o macaquinho arteiro. Olha o que ele fez. Ele apertou... Ele tá aqui
2: os
0: apertando...
2: Os Arctic Monkeys?
0: É, são os Arctic Monkeys. Olha. Apertou
2: macaco
0: tudo.
2: Macaco sente frio?
0: Não sei, Brasil. Pergunta aí, ó. Caramba, esses macaquinhos arteiros. Meu, olha, vieram aqui, apertaram tudo na mesa, cara. Sacanagem. 989-2159.
2: Você que faz tudo errado.
0: 89, são os macaquinhos arteiros, não sou eu, não, malandro. Vamos ouvir a galera, vamos lá.
6: Arroba, Cadu, arroba, Carol.
0: E aí?
6: Pô, pelo amor, mano, que fita é essa de não gostar de um friozinho bom desse? Pelo amor. Pensa assim, você dorme melhor, acorda melhor, não tem pernilongo.
2: Nossa, que legal.
6: Você não sai do banho suando, não tem ninguém fedido nos ônibus, não tem ninguém fedido nos metrô. Sabe?
2: Claro, todo melhor. Mundo morreu congelado na rua.
6: Me desculpa, né, Carol? Vamos deixar os 11 graus aí, no máximo, assim, até 11 graus, que tá uma delícia.
2: Mano, você tem pressão alta. Pode ir pra farmácia.
0: Vivo Rock. Meu, o cara gosta de 11 graus aí, tá bom pra ele. Que mais? 989.
2: Pode ir pra farmácia, tem pressão alta isso aí, não é possível.
0: Tua tia tá com o Rudo Guros e mandou recado.
7: Bom dia.

0: Ai,
1: você, odeio esse frio,
0: amiga,
1: morro do
0: pelo
1: gulos
0: amor
1: na
0: de
1: garganta,
0: Deus,
1: atrasada para ir para o trabalho. É
0: tosse,
1: difícil,
0: todo
1: é
0: mundo com
1: difícil. Manda vir o
0: vírus.
1: verão e viva o
0: Ah,
1: rock.
2: é isso
0: Fih,
2: aí,
0: cara,
2: Brasil.
0: nada a ver.
2: Olha, o frio e o calor estão dividindo mais opiniões do que a escalação do Ancelotti, malandro. Tá bem dividido o negócio aí. Vamos
0: Nossa,
2: lá.
0: Cadu, você tá muito Faustão sem graça.
2: Não, tô bem. Tô,
0: Tá
2: não,
0: sem graça.
2: Brasil. Você achou que eu tô sem
0: Você tá
2: graça?
0: sem graça.
2: Ah,
0: Você
2: são
0: tá
2: as
0: sem
2: piadinhas
0: graça.
2: sem graças da década de 90 e 80 e também comecinho de 2000. É a geração Cocum. Era sem graça, mas era legal, Brasil. Vamos começando agora com
0: tá
2: a
0: certo.
2: mais pedida. Raimundos.

0: Blá, blá, blá, blá, blá, blá, blá, blá, blá, blá, é o Ricardinho, Little Richard, mandando aí pra gente. Tutti frutti, tutti frutti pra galera, é isso. Quer ouvir o pessoal comentando ainda do inverno, do calor, do frio? Vamos ouvir, ó, vamos ouvir.
1: Bom dia, Cadu, bom dia, Carol. Carol,
2: bom dia.
1: Eu acho que nós desejamos ao Cadu, aos que gostam de frio, que o chuveiro deles queime.
2: Não é, querida?
1: E que eles tomem um banho bem gelado. Pra
2: não
1: ver se
2: é?
1: Frio é bom.
2: Micro-ondas queime.
0: É o seguinte.
2: Toma café gelado, enfia gelo no...
0: Então eu quero avisar nossa querida ouvinte que eu já comprei 6 resistências no caso de queimar o meu chuveiro, minha ducha Corona. Certo, Brasil? É isso.
2: Ducha Corona, um banho de
0: aquele banho de alegria, né, meu, no inverno. Que mais? 989-2159-89.
3: Bom dia, Cadu. Bom dia, Carol. Fernando do Fermala Centro Automotivo, diretamente de Barueri.
0: E aí?
3: Notícia boa pra você, Carol. O inverno só começa oficialmente domingo, dia 21.
2: Domingo.
3: Ou seja, muito mais fio para frente. E viva o rock.
0: Isso aí. Deixa
2: o cara ficou feliz, tá animado.
0: Tá otimista.
2: Eu vou deitar no capô do passado. Vou ficar deitada no capô do Passat.
0: É isso. 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Voltamos já depois do Break the Law. Break the Law.
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0: Estamos de volta com o jornal.
1: O pulso ainda pulsa.
0: Ih, oi. Caramba, ah, meu.
1: Até que enfim alguém nesse guichê pra
0: ih,
1: reclamar.
0: Ih, meu, vamos atender com aí. Licença. Vai, atende.
1: Deixa eu atender. Pé no saque, bom dia.
0: Bom dia.
2: Bom dia, Cadu Carol, aqui de Interlagos. Gostaria de deixar uma pergunta no ar.
0: Manda.
2: Por que as motocicletas não têm uma velocidade regulamentada pra andar? E também por que que as motocicletas não podem parar ou diminuir a velocidade para um carro ultrapassar, mesmo dando seta? Por que que as motocicletas dão petelecos no seu retrovisor e dobram e atrapalham a sua direção no trânsito de São Paulo?
1: O retrovisor
2: olha,
1: está tudo querendo parar.
2: Tá muito difícil, viu? E viva o rock.
0: Olha, levantou uma
1: meu
0: polêmica.
1: O retrovisor tá rachado, Caduzinho.
0: O seu tá rachado?
1: O motoqueiro...
0: Deu um peteleco?
1: Quem rachou foi a galinha. Meu, deu um peteleco.
0: São os motolecos, né, meu? Eles passam dando peteleco, Brasil. Os motolecos...
1: É que eles são vida louca, né, Cadu?
0: É, vida
1: motoqueiro,
0: louca.
1: Motoqueiro, vida louca.
0: Correria. Mano. Vamos lá. 989-2159-89. Pessoal na ZN.
3: Bom
0: manda
3: dia,
0: aí.
3: Bom dia, Carol. Bom dia, Cadu.
1: E aí?
3: Tô aqui na Zona Norte, na Luiz Dumont Villares.
0: E aí?
3: O trânsito tá carregadinho, mas tá andando.
0: Tá.
3: Muito frio, também sou igual a Carol, prefiro o sol. Sol é vida, alegria.
1: Calor,
3: beijo pra vocês.
1: Bafo
3: de rock.
0: Ó, se não me engano, tá um solzinho lá fora. Tem sol e frio, qual é o problema? Os dois se dão muito bem. 989-2159-89. Eu acho que o pai dessas crianças é fã do Bob Marley. Iron Lion e Zion. Vamos
4: bom
0: lá.
4: Bom dia, aqui é o Bernardo.
5: O Heitor.
6: O Zion.
4: E todo dia a gente vai pra escola escutando 89.
0: Olha que animação dessas crianças. Vamos falar do trânsito agora.
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1: Resumindo, tá ruim. Trânsito ruim. Quintou, Caduzilhos, quintesta. Você que vai utilizar agora de manhã a linha 4 amarela. Vaca amarela.
0: Amarelo geral,
1: amarela,
0: cara.
1: E operação. Operação Impacto. Gente, fale em equipamento de via na região da estação Luz. A linha 4 amarela opera com velocidade reduzida e maior tempos de intervalo entre as estações República e Luz para desagregar a sua manhã. Pelo menos fica tudo muito amontoado nas plataformas e não sente frio.
0: Que mais? Travou? Ah, precisa ser travado.
1: Calma, tô falando, calma.
0: Precisa ser travado, malandro. Vamos lá.
1: Rodovia Fezes Bittencourt, sentido São Paulo, lentidão do KM 284.
0: Nossa.
1: Ao 279, excesso de veículos. Rodovia Ayrton Sono, sentido São Paulo, a lentidão começa no 24, excesso de veículos. Eita. Rodovia Presidente Cabelo Branco, sentido São Paulo, pista expresso. O motorista vai dar de cara com uma lentidão a partir do quilômetro 31, para não dizer outra coisa. Raposa Travada, sentido capital, tá lenta, a partir do quilômetro 23. Rodovia Presidente Filhos da Dutra, sentido São Paulo, tá intenso, com pontos de lentidão, lá na região da nossa gloriosa Guarulhos. Guarulhos está congelada. Não tem ninguém conseguindo sobreviver em Guarulhos. Estou me enrolando porque eu estou dando um F5 na informação. Anchieta vai descer pro litoral, vai encontrar a pista totalmente congestionada a partir do 63.
0: Nossa, indo pra praia? Paulo... A pessoa tá indo pra praia com esse frio? Indo pro litoral, tá congestionado?
1: Que não, trabalho louco, não trabalho
0: louco,
1: na Covias, não,
0: meu.
1: Querido.
0: Que louco.
1: Não trabalho. Sentido São Paulo tá lento a partir do quilômetro 19 ao infinito e além. A Irritantes tá lenta a partir do quilômetro 16. Deixa eu ver se eu falei. Tu falei com a linha 4 amarela na panela. Estações estão ruins. Deixa eu ver como é que tá a chegada a São Paulo pela banda horrorosa. Tá horrorível. Deixa eu ver o mapa de fluidez da CET. Rodízio de veículos funcionando normalmente, mas eu ignoro. Zona Sul de São Paulo, 147 quilômetros de lentidão neste momento. E... Que isso, é a vaca amarela?
0: Não, isso aí é o zíper do jaco que tem que subir até tua boca. Vai. Sobe. Vai, ó, comecinho, põe o zíper do Jaco, sobe até a boquinha. Vamos lá,
1: nós já estamos falando demais?
0: Não.
1: Você acha que eu falo demais?
0: Não, não achei que você está falando demais. Vamos lá.
1: A dúvida tá zoada aqui, galera falando.
0: Chega, Brazel. Chega.
1: Mas eu queria falar.
0: Deixa a galera falar, deixa o povo falar. 989-215-989. Tia Matilde.
5: Fala, Cadu. Fala, Carol.
0: E aí?
5: Hoje tá 11 graus. Acabei de levar meus filhos pra Vila Matilde.
0: Nossa, olha a tia Matilde. Escola. Cara.
5: Amanhã é o jogo do Brasil. Vai ser 11-0 o Brasil.
0: Isso. Abraço. Tá bem otimista, hein, meu?
5: Na Vila Matilde.
0: Tá bem otimista. Quem mais?
1: Otimista.
0: Tá otimístico.
1: É
0: meu, realmente, pra quem torce pro Brasil, é um otimístico, né? 989-2159-89. Sem querer, as palavras vêm, né, Brasil? E elas vêm na hora certa. Otimístico. Vamos lá.
6: Bom dia, Carol. Bom dia, Cadu. Caduzeira.
0: E aí?
6: Isso aí, ó. Vão ficando velhos. Vai ficando, sabe? Aqueles velhos ranzinza, não gosta de frio. Não gosta de calor. O frio é bom, Carol. Rejuvenesce.
0: Isso, malandro.
1: Ah, enfia o cara no gelo.
0: Isso aí é o...
1: Eu faço subir o estimulador de colágeno, vai lá nessa mão.
0: É o velho do Jaco, malandro. Quem mais? 989-2159. Portugal tá quente também, vamos ouvir.
7: Bom dia, Cadu. Portugal. Bom dia, Carol. Edinho, diretamente de Lisboa, Portugal.
0: E aí?
7: Aí, Carol, quer calor? Vem aqui pra Portugal. 11h30 da manhã, estamos em 30 graus.
1: Que
7: e amanhã promete chegar a 40.
1: Ouvir
7: a melhor rádio do mundo e vivo o rock.
0: É isso aí, Brasil. Vamos esquentando a programação musical, fazer um scratch. Um scratch aqui com essa próxima música pra...
1: Scratch.
0: Um scratch pra, ó, aquecer. Torrar. Vamos lá, scratch. Fritando. Vai.
1: O que é scratch?

0: Missão Impossível, em homenagem ao jogo do Brasil e a seleção brasileira.
1: O teu Limpibisque aí pra tentar esquentar a galera, hein, Caduzi? Grande Limpibisque.
0: É isso aí. E olha, pessoal, está na Radial Peste. Vamos ouvir o que está rolando por lá.
2: Pois não. Fala, Cadu. Fala, Carol.
0: Beleza.
2: Oi, Alexandre do Tatuapé.
1: Olá.
2: Cara, a Radial Leste travada ontem e hoje, travada. Tá difícil chegar, hein?
0: É, tá difícil.
2: Mas viva o rock aí e vamos de frio.
0: Vamos de frio, mano.
2: Carol, um beijo pra vocês aí.
0: Valeu, viva o rock. Crianças aprontando, pegam o celular do pai, fica aquela zona.
3: Bom dia, Cadu. Bom dia, Cadu. Aqui é a Júlia. A gente é de Guarulhos.
1: Que frio.
3: Estamos indo pra escola de mini bug e viva o rock.
4: Viva!
0: Nossa, aí no final, final apronta, grita. Que mais, hein? Vamos ouvir.
5: Bom dia, Carol. Bom dia, Cadu. Aqui é o Joca de Guarulhos. Ô, Carol, me explica uma coisa. A pessoa fala que gosta de frio, mas pra tomar banho, só com chuveiro quente. Pra sair de casa, veste a blusa. Só anda de carro com vidro fechado. Assim é fácil, né? Enfim,
1: assim
5: a hipocrisia.
1: Assim
5: um forte abraço pra vocês e viva o rock!
0: Calma aí, meu. Isso não é hipocrisia, não. Isso aí é o charme do inverno, Brasil. Colocar uma roupa legal, um jaco legal. É o charme do inverno, é isso.
1: Ai, o charme do inverno.
0: É, malandro.
1: Um casaco fedendo mofo, de 1912.

0: E vai gastar 200 milhões de reais em Campos de Jordão. Ai, que charme!
1: Vamos falar do quê? Esporte.
2: Esportes.
0: Vai, Cadu Zulis, é o seu momento de brilhar. Mesa quadrada. Vamos lá, hein? Jogos de ontem, fala.
1: O Lipe daqui a pouquinho manda informações, talvez hoje ou amanhã.
0: Não quero saber do Lipe.
1: Ele está lá no States.
0: Você não ia falar de Portugal, você não ia falar.
1: A gente vai fazer a vez agora. A gente faz a vez agora. Vamos lá, quer começar você? Começa você, Brazy. Vai lá, manda.
0: Não, não vou falar dos jogos de ontem, eu vou deixar pra você.
1: O ranking da FIFA, eu falo
0: não,
1: o ranking...
0: Não, fica quieto.
1: Eu falo o ranking da
0: são
1: FIFA.
0: São 7 horas.
1: O ranking da FIFA.
0: É. Sou eu, né? É. Gente, a FIFA ganhou uma atualização aí no ranking. Claro, primeira rodada da Copa do Mundo já foi. A principal surpresa foi, claro, o empate da favorita Espanha diante do Caldo Verde. E aí, claro, o vozinha... Meu... A mãe dele tá indo pra Copa.
1: É mesmo?
0: A mãe dele tá indo pra Copa, meu, é isso.
1: É a mãe do Josi, ele né? Tá... Ele chama Josimar, é o Josi. É o Josi vozinha.
0: Josimar, Golimar. Gente, com o resultado, o Cabo Verde, então, subiu 3 posições. Tava na posição 67, subiu para o 64.
1: Olha, tá
0: e
1: bem.
0: E agora, Zílios?
1: E agora, a Espanha... perdeu a mesma quantidade de pontos.
0: Bem feito.
1: E viu a França... assumir o lugar no ranking, quem diria, hein? A atual campeã do mundo, Argentina, estreou bem, com vitória por 3-0 e se manteve na ponta do ranking. E o Brasil, eu tô bem otimístico com o Brasil, cá entre nós, hein? Você tá otimística com o Brasil?
0: Acende um incenso, eu tô otimística.
1: Acende esse incenso, estamos bem otimísticos aí com a seleção brasileira na Copa. O Brasil segue em 5º lugar, eu acho que tá bom demais, tá de bom tamanho em 5º lugar o Brasil, hein?
0: Eu acho que é, tá bom, é figurativo,
1: hein?
0: Né?
1: Também
0: é
1: pra... acho,
0: é. É aquela coisa que fica na memória emotiva da galera,
1: eu
0: né?
1: Acho...
0: Osílios,
1: eu acho que a FIFA foi bem fofa com o Brasil. A FIFA está sendo bem fofa em colocar em 5º lugar.
0: A FIFA fofa.
1: É?
0: É fofa a FIFA. Zílio, hoje começa a 2ª rodada. Fala aí dos jogos.
1: Hoje é República Tcheca, hein, malandro? República Tcheca e África do Sul. À 1 hora da tarde.
0: Horas?
1: Às 4 horas da tarde, é o chocolate suíço pra cima da Bósnia. E depois, às 7 horas... Ah, meu, quem gosta de frio? Canadá.
0: O
1: Canadá e vai te catar com esse frio. E também
0: nossa,
1: temos...
0: Nossa, que frio, né? Meu... O Catar é um frio, né, Cadu?
1: Não.
0: Nossa, como
1: o
0: é
1: Canadá
0: frio
1: no Catar. Vai mandar o Catar se catar com o frio. Você não entendeu a pegadinha, fica esperta.
0: Ah,
1: e às 10 da noite, quem... México e Coreia do Sul, malandro. Os caras vão
0: lá. Vamos tomar tequila.
1: Ah, vão sim, com certeza. Vamos ouvir a galera. 989-2159-89. Mande o seu, seu mensagem.
0: Mande seu mensagem.
1: Mande o seu mensagem.
0: Vivo.
1: Isso, vamos ouvir a galera.
3: É bom dia, Cadu. Bom dia, Carol. Aqui é o Roberto de Três Rios, Rio de Janeiro.
0: Ai, que frio.
3: Esquecendo um pouco o assunto do frio e atualizando aqui as informações. Vozinha já está com 13 milhões e 300 mil seguidores.
0: 13?
3: Chupa, Carol Góes.
1: Nossa,
3: e
1: meu.
3: E vivo rock.
1: Eu não entendi a analogia que ele fez com você de vozinha, Brasil. Te chamou de vovozinha? Mandou você chupar porque você estava no ranking com vozinha? É isso?
0: Eu não tenho... O quê? O quê?
1: É, vamos ouvir.
0: Chupa o quê?
1: Chupa um, o que, que é aquele gelinho? 989-2159-89.
0: É.
1: Pessoal falando hoje muito aí do inverno,
0: vocês
1: calor.
0: Vocês estão falando demais,
1: tão
0: cara.
1: Demais
4: bom
1: hoje.
4: Bom dia, Carol.
0: Fala,
4: bom dia, Cadu. Aqui é a Karina
0: tá
4: Vila Guilherme, Zona Norte.
0: Vila Guilherme.
4: Ô, Carol, fala sério, né?
0: Ui.
4: No frio é muito melhor. Porque no calor, você vai tirando roupa... E aí...
0: Ah, com certeza.
4: Não acontece nada, você continua com calor, entendeu? E no frio, você vai pondo blusa, touca, cachecol...
0: E também não acontece nada, perfume, você não consegue sair de casa.
4: Cheirosa, entendeu? E se você...
0: Como assim, taca
4: você
0: perfume?
4: Você consegue se manter assim até o final do dia. Agora, no calor, você trabalhando na cidade de São Paulo, essa selva de pedra... Pelo amor de Deus, você vai tirar a roupa, você vai andar o quê? De, como você mesma diz, de biquíni de coco na rua? Não, o frio é bem melhor, é mais
1: nossa.
4: Charmoso, é lindo.
1: Meu.
4: É isso, beijo.
1: Ela te deu um pito, hein, Brasil? Te deu um pito no ar, malandro.
0: Eu não quero pito, eu quero pix.
1: Carol, é o seguinte, meu, no inverno, eu vou tirando tudo até a última roupa, malandro. Vamos lá.

0: Tá aí, Glenn Frey.
1: Com o time da pesada.
0: The Horizon, um tira-roupa da pesada, hein, malandro? É isso aí, vamos lá.
1: Um time da pesada.
0: É, um tira-roupa da pesada no 989-215-989.
2: Fala, Cadu, fala, Carol, e Thiago aí? De Cotia.
0: Oi, manda.
2: Já superei a Raposo, hoje ela foi sucesso, esposa já tá no trampo.
1: Nossa, até
2: Cadu fez um alto, pediu, trocou.
0: É.
2: Foi de queimando até a última ponta pra... Nossa,
0: louco, hein, meu? O cara tá bem louco, hein?
2: Agora vamos na primeira missão do dia, passear com a cachorra do seu Francisco.
0: Nossa.
2: Depois ligar o aplicativo e levar as pessoas aos seus destinos. Vivo
0: essa malandro. Vai aí, Carol Góes. O que que temos depois do Break the Law? Manda pra gente.
1: Ai, gente, olha, são 8:01. A gente vai dar um break aí, show do intervalo. Na volta a gente volta. Mano, sério, tchau.
0: Eu vou
1: subir montanha e gritar o Ru, tchau.
0: É tudo isso e muito mais depois do break dela.
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0: isso aí, estamos de volta com a segunda.
1: 8 e 6.
0: Aí, Piscite. Com a segunda hora do Jornal 89. Mais animados do que nunca. Vamos ouvir essa galera muito louca. Vamos lá.
2: Bom dia, Cadu. Bom dia, Carol. Essa quinta-feira maravilhosa.
1: Linda.
2: Queria agradecer vocês por fazer parte da nossa manhã, toda manhã, nos alegrando.
0: Obrigado.
2: Com as manchetosas da Carol e o café com leite do Cadu. Viva o rock.
0: Viva o rock. Quem mais?
1: Que
0: 89.
1: O bom humor da Carol, ele falou?
0: O bom humor da Carol e as minhas receitas. Vamos lá.
3: Fala, Cadu. Obrigada. Fala, Carol. Aqui é a Juliana do Instituto de Previdência. Cara, quem gosta de calor e verão é dono de Beach Club, porque só quem passa mal no calor, com qualquer solzinho, já desmaia ou fica inchada, sabe como um friozinho é bom. Falou, galera. Um beijão pra todos e viva o rock.
0: Viva o rock. Olha aqui, crianças.
1: Eu trabalhei no SS mesmo, viu?
0: Crianças paradas com minibug no trânsito.
4: Bom dia, Cadu. Bom dia, Carol. Aqui no Corro de Porto Alegre, pra atravessar a Bandeirantes, tá paradaço. Viva o rock.
0: Nossa, tá paradaça lá, hein? Caramba. Vamos seguindo aqui com notícias de economia. São notícias que realmente dão um frio na espinha, Brasil. Vamos lá.
5: Economia.
1: Não sei que frio na espinha que você tá falando, porque você é um cara rico. Rico. Ilhas por aí. Uma vida confortável, isso, de sacadas gourmets.
0: Isso, que vai.
1: Calefação. O Comitê de Política Monetária do Banco Central, também conhecido como Copom, anunciou ontem a redução, como já estava previsto, da taxa básica de juros. A taxa, se ligue, passou então de 14,50% para 14,25% ao ano. Caiu 0,25%. E o que isso afeta nós consumidores, Caduzito?
0: Olha, embora o impacto da redução de 0,25 ponto percentual seja pequeno, os investimentos pós-fixados, que têm a sua rentabilidade atrelada à TACA, você colocou TACA, taxa Selic, mas taca na cara da pessoa. É, se mantém como atrativos, tá certo?
1: Ou seja, quem tem dinheiro guardado, beleza, tá indo bem.
0: É.
1: Quem precisa dividir, comprar alguma coisa, por exemplo, eu, queimou a porcaria do meu micro-ondas. Eu vou ter que comprar em 12 vezes. Aí os juros vai ficar como? Nada reduzido.
0: Nothing. Nossa, ao invés de queimar o chuveiro, você queimou o micro-ondas, Brasil. Que louco, hein?
1: Queimou. Sabe por que queimou?
0: Por quê?
1: Eu vou ser sincera. Eu tava fazendo brigadeiro. E aí, brigadeiro de micro-ondas.
0: Nossa,
1: o micro-ondas ficou bem louco e pá!
0: Explodiu o brigadeiro, mas tu consegue
1: lá. Só que a panela tá lá dentro ainda.
0: Vamos voltar. Foco. Volta pra notícia.
1: Tá bom, foco.
0: Apesar
1: foco,
0: da
1: foco.
0: Redução, a expectativa é que o Copom de leite mantenha a taxa nas próximas reuniões. Mas quanta reunião faz o Copom, hein? Eles gostam de tomar um copão de café com leite
1: eles
0: em várias reuniões.
1: Cadu.
0: Ah, Brasil.
1: Fica tentando mesclar
0: é
1: e
0: isso,
1: equilibrar,
0: é muita,
1: né, Cadu?
0: Muita reunião.
1: Foi muito pra lá, vai muito pra cá, tá?
0: Tá certo. Vamos lá. Quem tá por aqui? Seu Carlos. Okay. Carlos, manda um recado.
6: Fala, Carol. Oi, Carlos. Fala, Cadu.
0: E aí?
6: Carlos, motorista e aplicativo aqui por Jundiaí.
1: Oi, seu Carlos.
6: E o Paraná ganhou ontem? Hoje tá louco o programa, né, mano? Vocês são muito divertidos, mano. Parabéns aí, hein?
0: Valeu.
6: Tamo junto. Viva o rock.
0: Eu não acho que o programa tá bem louco hoje, meu. Você acha que tá bem louco? Eu não acho. Tá
1: geralmente quem acha que tá louco é porque não tá. Louco não sabe que é louco, porque a hora que ele sabe, ele não é mais.
0: É, vamos lá, 9,89.
1: Entendeu? Você não falou do resultado dos jogos de ontem, né, Cadu? Eu achei que você ia falar.
0: Ah, depois a gente fala, a gente comenta aí, hein? Tem tudo rock e bola, certo? Vamos falar do frio, tá, o pessoal não para de falar do frio, hein?
7: Bom dia, Carol, bom dia, Cadu. Ó, Cadu, eu sou completamente solidária, Carol. Completamente, é um saco sair no frio. Eu odeio. Odeio. Você tem 39 odeio. Blusas e nada é o suficiente. É, hashtag volta verão. Verão eterno.
0: Nossa, beijo. Meu.
1: Verão eterno.
0: É isso aí.
1: Por mim, aquecimento global, Rules.
0: Isso aí. Verão de terno. 8:10, estamos seguindo com os Beatles. Com a musiquinha. Pula, vira
1: hoje
0: e grita.
1: É aniversário do Paul, viu?
0: Ah, então parabéns ao grande Paul McCartney, cara. Aniversário dele. O Paul McCartney era de gêmeos, né? Por isso que ele fala muito, ele era o que mais falava
1: então,
0: nos Beatles.
1: 84 anos hoje,
0: parabéns
1: 18 de junho,
0: parabéns ao Paul McCartney.
1: Dele.
0: Vamos tocar Beatles, vira e grita, twist and shout, ou pula e grita.

0: Now 89, você está no Jornal, curtindo The Journal. Nessa manhã de quinta-feira, apesar do frio, o pessoal fica bem oriçado na quinta-feira, né? Com certeza. Vamos ouvir a galera, 989-2159, o pessoal de Mogi.
1: Bom dia, Cadu e Carol, aqui é Mãe
0: frio, hein?
1: Das Cruzes, neste momento aqui 9 graus e meio.
0: Nossa.
1: E eu só tenho uma coisa pra dizer, eu adoro frio, principalmente pra tirar férias e viajar pra um lugar bem quente e bem gostoso. E é isso aí, quintou e
2: ótimo comentário.
0: Que valeu.
2: Ótimo comentário.
0: Isso aí, que mais?
3: Cadu, Carol. Bom dia, Carol, eu tô contigo no Abro, 35 é bom, calor ótimo.
2: É vida.
3: E agora ainda tô mais com você, ainda meu micro-ondas também queimou. Meu Deus, sou bem idiota.
0: O pessoal fica fazendo brigadeiro, queima todo o micro-ondas, hein? Caramba!
2: Não vou fazer na panela, ficar lá mexendo.
0: Faz um, fica com muque no braço, mexendo. Fica com muque no braço, é isso. Vamos falar de música, ele, Rod Stewart.
4: Música.
2: Que já vamos falar dele? Você gosta de um fofo-rock, né? Quando você
0: vamos
2: é
0: fazer
2: um fofo-rock
0: logo, malandro.
2: Gente, como você é fofoqueiro.
0: O
2: Rod Stewart tá sendo criticado pela galera, pelos
0: que ele
2: fãs.
0: Fez?
2: Tadinho.
0: O que
2: aconteceu? Ele apareceu num jogo da Copa do Mundo horas depois de cancelar uma apresentação dizendo que tava mal, que tava com vírus, que tinha pego influenza, pegou gripe, H1N3, 1924, que tava mal, tossindo. Horrível. Ele tava horrível. Mas aí ele apareceu no jogo, Cadu. Ele cancelou o show e foi pro jogo.
0: Olha, eu só tenho uma coisa a dizer. Ele foi naquele teu cursinho lá em Dubai, Brasil. Porque o que ele fez? Ele deu um cambau na galera no show e foi assistir o jogo. Ele foi um ótimo aluno do seu curso em Dubai. E vamos
2: seguir. Meu cabelo
0: seguir.
2: Tá igualzinho dele.
0: Meu, você tá
2: a notícia.
0: Eu tô achando que você é a filha do Rod Stewart, cara. O cantor de 81 anos se apresentaria em Chula Vista. O que, que é, meu? Que lá assim, Chula Vista é o quê? Chuleiro? Chula Vista...
2: Chula Vista. Cadu tem na Chula Vista.
0: Caramba.
2: Eu deixei isso aí porque eu achei interessante. Chula Vista na Califórnia.
0: Bom, ele ia fazer um showzinho lá em Chula Vista,
2: lá
0: na Califórnia.
2: Lá no Dia dos Namorados.
0: No dia 12 de junho. O que, que ele fez? Tô mal. Não posso ir. Queimou o chuveiro, queimou o micro-ondas. Tô sem luz em casa. Mas horas antes da apresentação, sua equipe anunciou o cancelamento da apresentação por recomendação médica, dizendo que ele estava... com laringite, não poderia cantar.
2: Laringite, faringite, cirosite,
0: tá com tudo.
2: Bursite, pangastrite,
0: tá igual o time...
2: esofagite. E eu concordo com ele, não dá pra trabalhar desse jeito.
0: O que, que é isso? Você mandou a escalação da Croácia? Tudo com it no final? Mas no dia seguinte... o cantor apareceu em voo particular, seguindo para Boston. Para ver a nossa Escócia nas redes sociais, ele disse.
2: Isso.
0: Eu quero ver nossa Escócia nas redes sociais e sem Escócia, sem festa. No show. É isso que ele escreveu.
2: No show. Não acredito que ele falou. Ele falou o quê, Cadu?
0: No show.
2: Nossa, a galera do CCA acabou de cair dentro do caixão e se revirar.
0: No show.
2: Claro que a postagem gerou uma crítica. Mano, você fala pra galera que você não vai trampar, não aparece nas redes sociais. No Escócia, no show.
0: Eu
2: no
0: sei
2: party.
0: Muito bem o que é isso, Brasil. A gente sabe o que é isso. Fala que vem trampar e não aparece no estúdio. A gente sabe. Meu,
2: eu nunca fiz isso.
0: Cara.
2: Never.
0: Ou ele fez o cursinho com você em Dubai, ou
2: pra
0: você.
2: Dormir, não pra ir pra. No Escócia, no show. Apesar de que a Escócia tá bebendo toda a cerveja da
0: Você,
2: lá do New Jersey,
0: você é uma rebentinha. Você é um rebento do Rod Stewart, Brasil, que apareceu no Brasil. Vamos seguindo com mensagem. No 989-2159-89. A galera tá muito louca aqui, vamos ouvir.
5: Bom dia, Carol. Bom dia, Cadu. Pro rapaz que falou aí que o frio é bom, que ninguém fede no metrô,
2: ninguém
5: no
2: fede.
5: Ônibus. Mentira. Fede
2: poupe.
5: Sim, porque a pessoa não toma banho de manhã. As pessoas não tomam banho de manhã.
0: Mete um avanço.
5: Horrível. Porque não toma banho já faz uns 2-3 dias, ponta do frio. Não quer
2: passa
5: tomar banho.
2: Passa a pele no subaco e acabou.
5: E aí tá fedor sim. Então tem fedor sim. Eu também não gosto do frio. Odeio o frio. Tô com a Carol nessa.
0: Isso.
5: É isso aí, então. Viva o rock.
0: Viva o rock. Vamos seguindo aqui com mais uma galerinha. 989-215-989.
6: Vocês estão demais, Caduzeira.
2: Eu sou o Rod Stewart, mano.
4: Rachando o bico. É o Rod Stewart?
0: Esse é o Rod Stewart falando em português, hein, meu? No show.
2: Rod Stewart de Osasco.
0: No show.
2: No salsicha.
0: No show. Party.

0: 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Vamos ouvir a galerinha rock and roll no 989-2159-89.
1: Bom dia, Cadu. Bom dia, Carol. Rapaz, esse no show aí foi sensacional, hein, Cadu? Ai, caramba. No show é demais. O jornal tá doidão, meu amigo. Como diria nosso comentarista lá na TV lá. Vocês são ridículos. E pelo rock.
0: Senhora, hein, malandragem. É isso aí. Pessoal comentando muito do frio, então vamos falar que pneu careca não combina muito com esse frio não, hein, Brasil? Nada de economia, certo? Não pode economizar com pneu, não vai deixar ele careca nem meter um gorrinho ali nele. Além de aumentar o risco de acidentes, ele perde aderência principalmente na chuva. Aquela garoinha, aquela água planagem, né? Aquaplanagem que você...
2: É o
0: aquaplay que se derrapa, né? Isso compromete a frenagem e ainda pode render uma multa pra você, tá certo? Ou seja, o único lugar onde pneu careca deveria aparecer é nos memes da internet, malandro. 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Voltamos já depois do Break the Law. 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
0: Fala, Zé Luiz, passamos a bola pra você agora.
4: Zé Luiz lhes diz, gente, terminamos a primeira rodada da Copa do Mundo, tá? Foi ontem, então agora vem a segunda rodada que começa hoje. Mas olha só, a coisa tá bem interessante, né? As favoritas, Argentina, confirmou o favoritismo, França também, Espanha, começou empatando, mas de qualquer forma jogou bem também, né? Aí que mais? Inglaterra, meteu um baita cartão de visitas, né? Mostrando que se continuar jogando isso, vai disputar muita coisa lá pra frente. Que mais? Portugal decepcionou um pouquinho, mas não é nenhum fim do mundo, né? Mas olha, e os jogadores, né? Bom, destaque para Mbappé, que confirmou o que é, o Haaland confirmou o que é, todo mundo tinha expectativa também, o Kane confirmou a expectativa e, é claro, né, o Messi confirmou a expectativa demais. Se eu fosse destacar dois nomes, assim, dessa primeira rodada, um seria o Messi, com certeza, né? Três gols num jogo, jogando muita bola, o pessoal dizendo, Liga Americana, ele não tá tão bem, tá muito bem, a Argentina vem muito bem mesmo. E o outro nome, o Josimar. É isso, você não sabe, né? Mas é o Vozinha, o goleiro de Cabo Verde, naquele empate com a Espanha, né? Que fechou o gol e ficou mundialmente conhecido. A segunda rodada começa hoje, mas amanhã, para nós, é que vai valer muito com Brasil e Haiti. E o Brasil tem que ganhar e tem que ganhar bem. Tchau!

0: And the morning comes. Quando a manhã chega com muito frio, a gente não quer nem sair da cama, certo, Brasil? Vamos lá.
1: A gente segue aí tentando suportar.
0: Nossa,
1: né?
0: Você fácil, sumiu não, das telas, de... Brasil. Você sumiu, hein? Eu também sumi.
1: Não faz questão também.
0: Ah, tá também não. Certo. Deixa aí. Essa escuridão, vamos lá. 989-2159-89. Vamos ouvir, que é o que interessa. Ouvir a galera no 989-2159-89. Pessoal comentando do Rod Stewart ainda, hein? Vamos ouvir.
2: Bom dia, galera da 89, Rádio Rock.
0: O cara tem a voz igual do Rod Stewart.
2: Acho que ele quis dizer também. Até Chula Vista, baby.
0: Nossa, malandro. É o Chula Vista, a cidade que ele ia tocar em Chula.
1: A Chula Vista, sim.
0: Chula Vista. Que mais, hein, pessoal?
1: Chula Vista.
0: Do Pará, contente. Lá é calor, né? Vamos ouvir.
3: Bom dia a todos.
1: Bom dia.
3: Dupla Cacá.
0: E aí?
3: Cadu e Carol.
1: E aí?
3: Uma honra estar aqui falando de vocês diretamente de Belém do Pará.
0: Obrigado.
3: Tudo aqui aí.
0: O Koala.
3: Queria dizer que acompanho vocês aí, dou muitas risadas com vocês aí diariamente.
0: Obrigado.
3: Ok?
1: Cadu, só
3: e
1: fala
3: parabéns
1: nada,
3: pelo
1: meu
3: trabalho maravilhoso de vocês e que vocês continuem por muitos e muitos anos aí
1: trabalho
3: juntos.
1: É meu, Cadu.
3: Trazendo entretenimento e informação pra nós.
0: Obrigado.
3: E muito rock.
0: Meu, valeu.
3: Viva o rock, galera.
1: Cadu, não fica recebendo, não, os agradecimentos. Porque quem faz a coisa que sou eu, você só atrapalha.
0: Não, Brasil, não vem com essa, não. Vamos lá, todo mundo. Somos uma grande dupla. Um abraço, pessoal, do Paraná, o Koala aí. Que mais, hein?
1: Engraçado, não é Paraná, né, Cadu? Não é Paraná, é Pará.
0: Ah, do Pará, verdade. É que o Paraná jogou na Copa. O Paraná jogou ontem. Esqueci que tinha jogo do Paraná.
1: Errou.
0: Olha, vamos lá. Aline dos Remédios. Essa aqui manja de remédio. Vamos ouvir.
4: Bom dia, Carol. Bom dia, Cadu. Aline aqui dos Remédios. O trânsito até que tá ok aqui pra essa região. Tô indo pra Moema e tá menos ruim do que o normal das quintas. Sobre o frio e calor, eu gosto do frio até o momento que a minha criança não fica catarrenta.
1: Que no frio, você tem isso.
4: Quem
1: tem
4: é mamãe, quem também, é papai, meu, sabe o que acontece.
0: Nossa
4: um
0: senhora.
4: Beijão, vivo rock.
0: Ninguém pensou nisso. A Aline dos Remédios pensou, Brasil. Porque tem que gastar com remédios.
1: A galera que convive com criança sabe que é um vírus lá, um vírus em você, um vírus lá.
0: E outro em
1: eu
0: você.
1: Eu encontro os meus sobrinhos, meu...
0: É a festa do Beatles, né, meu? É o show do Beatles.
1: Nossa.
0: Ah, que mais, hein?
1: The Beatles.
0: 989-2159-89. Daqui a pouquinho você manda o seu recado, porque temos que falar de transporte.
5: Transporte.
0: Transpoint, vai lá.
1: Transpoint. Não, só pra avisar que a partir de... Na verdade, desde ontem já, todas as estações da linha 10 turquesa da CPT Osso passaram a aceitar o pagamento da tarifa via Pix nos terminais de autoatendimento. É pra facilitar, né, Caduzi?
0: Claro.
1: Saudades do papel, né? Do passe idoso, aquele papelzinho,
0: isso,
1: né, Caduzi?
0: Isso, meu.
1: Que tinha que pôr na... Engolir assim na catraca. Era gostoso. Mas eu perdi a todos, então a Pix.
0: Com isso agora, 8 estações passam a integrar o projeto, além da Estação da Luz. A segunda etapa também servirá de base para a implementação do sistema em toda a rede ferroviária. Os caras querem meter
1: Cadu, eles, quando foi a última vez que você pegou metrô ou trem da CPT Osso? Conta pra mim.
0: Olha, Brasil, não lembro, meu. Vou ser bem sincero com você. Não lembro a última.
1: Sincero, seja sincero.
0: Mas eu lembro que jamais eu andei muito a vida toda, Brazer. Não vem com essa, não.
1: Não tô preocupado com o passado.
0: Eu andei a vida inteira de busão, metrô e trem. Certo, é isso. 989-2159-89. Pessoal indignado com os banhos.
6: Bom dia, Carol. Bom dia, Cadu. Aqui, André Coquetano.
1: Bom dia.
6: A colega que falou agora um pouco aí que não toma banho de manhã, eu tomo banho todo dia, cara. Pelo menos 2 banhos por dia eu tomo.
0: Tá certo.
6: Entendeu? Viva o rock.
0: Viva o rock. Pessoal do Parque Toronto.
7: Bom dia, Cadu e Carol. Sou a Gabriela, filha do Sidney do Parque Toronto. E eu tô com a amiga aí, que o povo no trem fede, assim, que fica guardando aquela roupa de 350 mil anos no guarda-roupa. Quando vai tirar, maior cheiro de mofo, cheiro de naftalina. E é tudo fedido. Viva o rock.
0: Viva o rock.
1: Tudo fedido.
0: Quem mais? 989-2159-89.
8: Bom dia, Cadu. Bom dia, Carol. Quem
0: bom
8: fala
0: dia.
8: É Danilo, diretamente de Bauru, interior de São Paulo.
1: E aí?
8: Tá frio aí na capital?
1: Tá frio, Bauru.
0: Tá frio.
8: Aqui também. 11 graus com sensação de 8 hoje, 6 horas da manhã.
0: Nossa,
8: vamos pra cima,
0: meu.
8: E viva o rock.
0: Meu, Bauru frio ninguém merece, hein, meu? Bauru frio não dá.
1: Não dá sim.
0: Não dá, malandro. 989.
1: Bauru frio dá, Cadu.
0: Não,
1: misto
0: Bauru frio,
1: frio
0: não dá.
1: Bauru frio dá,
0: misto
1: sim.
0: Frio.
1: Dá.
0: 989-2159-89, pessoal, de Gêmeos, né? Tá encerrando já Gêmeos, não tá? Vamos ouvir a galera.
1: Tá acabando.
9: Bom dia,
1: tá acabando.
9: Cadu, Carol. Eu sou a Vânia do Jabaquara, estou indo para Lapa estudar.
5: E hoje é meu aniversário. Aê. Então peço pro Cadu escolher uma música especial pra mim hoje. Beijo, galera!
0: Olha, como o pessoal já está se despedindo de Gêmeos, eu vou mandar pra ela, não pediu, trocou? Um Pearl Jam, Last Kiss. Feliz aniversário!

0: hermanos, com Ana Bucha. Ana Bucha.
1: Aqui só no... pra finalizar essa quinta-feira, mal-humorada, você me mete um Ana Júlia pra terminar o jornal.
0: Ah, Brasil.
1: Agora eu vou subir montanha.
0: É a saideira. Vamos ouvir a galera.
1: Você tem de propósito.
0: 989-215-989.
2: Bom dia, Cadu. Bom dia, Carol.
1: Oi.
2: Lindos. Marcelo, motorista de aplicativo
0: e
2: Black.
0: Aí, meu? E tá aí, com sono,
2: aqui
0: hein,
2: São
0: meu?
2: Paulo. Ah. Vamos falar do frio aí? O frio pra mim é excelente.
1: Não.
2: Porque no calor eu passo mal, minha pressão aumenta.
0: Vixe,
2: é só pela misericórdia.
0: Meu
2: pessoal
0: Deus.
2: Que tem preguiça de levantar de manhã, é por isso.
0: Isso aí, nossa, o cara mandou uma na bucha, que
3: bom
0: mais?
3: Bom dia, Cadu, bom dia, Carol, aqui é a Valéria do Cangaíba. Carol, eu concordo com você. Quem gosta de frio, nossa, bom sujeito não é. E o pior é saber que o inverno ainda nem começou. Vai começar no domingo.
0: Ô, Brazy, pra encerrar, um áudio de quem entende de calor e fala com propriedade. Pessoal do Rio de Janeiro, nossos conterrâneos do Rio. Vamos ouvir.
4: Alô, Cadu e Carol.
0: E aí?
4: Que é Rafael da Bela Vista.
0: E aí, malandro?
1: Oi, lindão.
4: A galera aí que, ó, prefere calor, não sabe o que, que é o calor de verdade, não. Morei no Rio a vida inteira, moro em São Paulo.
1: Rio de Janeiro é outra coisa,
4: anos.
1: Rio de Janeiro é outra
4: Quero
1: coisa.
4: Quero ver pegar 42 graus
0: nossa,
4: na sombra.
0: Mas... Meu Deus.
1: Estaria de sunga na praia,
4: calor.
1: No legal.
4: É bom na praia, tomando uma,
0: isso.
4: Curtindo um sabadão.
1: É, a vida toda.
4: Durante a semana é melhor o friozinho pra ir trabalhar em paz.
1: Era melhor ter o filme do Pelé.
0: Concordo com ele, Brasil. Nosso amigo Rio 40 graus e você... Você não fala não, que você fica igual ele tá falando aqui. Fica lá no sol, tomando umas. É pra isso que serve.
1: Jacaré.
0: Então, ó, falando em umas, você não vem com numas aí não, hein? De não querer vir amanhã, cara. Amanhã é sexta-feira.
1: Não,
0: amanhã
1: pare,
0: tem
1: pare,
0: jogo
1: já.
0: Do Brasil.
1: Pare,
0: você
1: stop.
0: Falou que vinha aqui
1: não
0: no tem. Estúdio.
1: Amanhã não me mexo. Amanhã eu não
0: Meu.
1: Me mexo. Amanhã eu não me...
0: O você Rod me Stewart ajuda. Fez vou no ver. Show. Você vai fazer no estúdio. Amanhã é no estúdio. É isso?
1: Cadu,
0: malandro.
1: Ó, eu tô com vírus. Você quer que eu vá e passar vírus pra
0: malandro.
1: Você?
0: Ei, malandro, eu já tô tomando vitaminas há muito tempo, cara. Pode vir com todos os
1: Mentira,
0: vírus que você
1: não tô
0: quiser.
1: Mais com... Mas cadê os vírus?
0: Vem
1: vão
0: amanhã.
1: Os vírus?
0: Vem
1: ficam
0: amanhã.
1: Sem as tosses.
0: Vem...
1: Você quer que eu vá aí? Você tem
0: Faz
1: certeza?
0: Faz tempo que você não vem no estúdio. Tá muito Rod Stewart. Vem amanhã. Voltamos amanhã com The Journal e Carol Goles no estúdio ou no estúdio.
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Isso aí, começando mais uma hora direto sem intervalos aqui na 89, a Rádio Rock, você curtindo grandes sons, né? E vai curtir até às 10, tá bom? Pode mandar sua mensagem no 989-215-989. Estamos aguardando aqui sempre sua mensagem, porque daqui a pouquinho deve rolar um prêmio pra você até às 10, hein? Então, ligado, ligado aqui no 989-215-989. 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

Nando Reis aqui na 89, a Rádio Rock. Arnaldo Antunes, não vou me adaptar, certo? E eu quero que você vá agora pro nosso WhatsApp, é o 989-215989. A partir de agora, valendo aí um par de ingressos para o Cinemark, tá? Você vai lá, coloca seu nome, seu CPF, RG, enfim. E escreva Cinemark, era 89, a Rádio Rock, tá bom? 9:16, rolando uma hora direto sem intervalos aqui na 89, a Rádio Rock. Quero mandar um beijão aí pra Olivia Flores e um abração pro Armênio da Magnum Investimentos. Cuidam da minha grana aí, estão curtindo agora essa manhã rock and roll e uma hora direto sem intervalos. Um beijão e abraço pra vocês.

Peter Gabriel aqui em 89. Você tá curtindo uma hora direto sem intervalos, só sonzeira uma atrás da outra e tem prêmios também. Você vai pro 989-215-989, colocar seu nome e seu RG também, ou CPF, enfim. 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A gente vai seguindo com YouTube, Beautiful Day na Rádio Rock.

0: Tá aí Rolling Stones pra você curtir aqui em uma hora direto, sem intervalos. É, curtiu Rolling Stones, vai curtir muito mais. Tá bom? Tem prêmios rolando aí no 989-215-989. A sonzeira não para, não. Vamos seguindo com Rock Nacional agora, Capital Inicial, que vai estar em novembro, 26 de novembro, no nosso navio, 89 Rock Boat, uma das atrações. 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

0: Tá aí, Hotel Califórnia, pra você curtir aí. Ou melhor, já curtiu, né? Uma hora direto sem intervalos, na 89 a Rádio Rock. Foi aí o Eagles com Hotel Califórnia, tá bom? Vamos aos ganhadores. Quem tá levando um par de ingressos aqui é pra curtir o Cinemark é o Wellington. Final telefone 6478. Um voucher pra curtir aí o Kiishi nos Jardins. Foi pra Natasha. Final telefone 6516. Um voucher de R$100. Os prêmios de hoje. E vamos aos ganhadores. E também vamos às baladas rock and roll, né? The Lord Black Pub esperando por você aí sempre. Então, The Lord, ó, estarei sábado agora no 89 Rock Party. Tem a banda Mojave por lá. Vai ser bem legal. E hoje tem Blame or Fed mandando Pearl Jam. Então, Avenida Tiradentes 173, no centro de Guarulhos. 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Depois eu falo aí que rola no final de semana inteiro na Rua Costa Aguiar 2026. 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Still of the Night também, cover do Whitesnake, Crossroads, cover do Bon Jovi, Deep Illusions, cover do Guns. Sabadão, tem mais, hein? Uma década de 80 inteirinha pra você curtir. É, banda Zimbo mandando Echo and the Bunnymen, Depeche Mode e Tears for Fears com a banda Body Electric e Big Mouth mandando Smiths e Morrissey, Rua Fidalga 531, Vila Madalena. Você vai curtir aí o Morrison Rock Bar no Circuito 89 Rock Party. Eu volto amanhã, a partir das 6 horas da manhã. E a seguir tem do Balacobaco. Valeu, tchau, Ducadu.
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0: Pois é, hoje é quinta-feira, quase sexta, né, Rafa?
1: Quase.
0: Quase,
1: e tá amanhã ali. Tem jogo.
0: E amanhã tem jogo, é verdade, tem jogo do Brasil. Bom, gente, Zé Luiz Les diz... Bom dia!

0: Pois é, gente, quinta-feira estamos aqui, eu e Rafinha e eu juntinhos. E é o seguinte, como bem disse Rafa, a gente já tá eufórico por amanhã, né? Nossa, que tem jogo senhora do Brasil, e também por hoje, porque daqui a pouquinho a gente vai reprisar Paulo Miklos aqui no estúdio da Rádio Rock no Balacubaco. Ele esteve aqui com banda e tal, então se você não viu, não ouviu, não assistiu, assista hoje, tá? Ou ouça, daqui a pouquinho a gente vai reprisar, opa, pequeno terremoto, mas não, tá tudo normal, não, tá tudo normal. Mas então não perca, se você já assistiu, assista de novo, já a gente vai mostrar. Fala, Rafa.
1: Você vai usar a mesma camisa do Brasil que você usou no último jogo?
0: Foi que eu usei.
1: Hey, Rolex.
0: Não, acho que não, vou usar outra.
1: Então, também tô achando que vou ter que fazer uma comprinha.
0: Não precisa. O jogo é às 9:30 amanhã.
1: Vou ter que fazer uma comprinha.
0: Amanhã a gente vê isso direito. É às 9:30 da noite.
1: Não tá querendo deixar eu ficar gastando dinheiro, gente?
0: Gente, mas vai estar só eu e você, e eu. Vamos assistir de pijama, Rafa. É às 9:30 da noite.
1: Mas
0: amanhã.
1: Como que eu não faço? Eu não tenho pijama amarelo. Pijama amarelo.
0: Então use,
1: gente,
0: seu pijama, mas amanhã, meu amor, ó, amanhã, sexta-feira, você fala mais disso.
1: Tá bom.
0: Hoje a gente vai de dias de hoje. Hoje é uma quinta-feira, tá, gente? 18 de junho, 2026. Rafa, me fala desse 18 de junho. Vai.
1: Falo. Dia do Orgulho Autista.
0: Tá.
1: Dia da Imigração Japonesa.
0: Sugoi.
1: Dia do Químico. Eu sempre falo, gente, a vida é química.
0: Eu sempre falo, gente, Breaking Bad eu coloco entre as 10 melhores séries que eu já vi.
1: Exato. Dia da Gastronomia Sustentável.
0: Olha que gostoso. É aquele quando você aguenta o peso do prato.
1: Né?
0: Uhum.
1: Aniversário do município de Entre Rios do Oeste, Paraná, e Pato Bragado, onde fica?
0: É lógico, e Pato Bragado, Bragado é uma palavra gaúcha, Pato Bragado é Rio Grande do Sul.
1: Quase, um pouquinho mais pra cima, assim é Paraná.
0: Olha, quase que fui.
1: Aniversariantes famosos, celebridades.
0: Ades.
1: Da atriz Isabela Rossellini.
0: Parabéns.
1: 71. Lúcio Mauro Filho.
0: Parabéns.
1: Não, só aqui que a gente fala isso, gente, desculpa. Beijo. O dublador e ator Wendell Bezerra.
0: Wendell Bezerra, gente, que já veio, gente, aqui. É o sucesso do qual é, Wendell Bezerra.
1: Tá?
0: Pecete. Fala.
1: É, do ator Roku.
0: O Wendell Bezerra fez o Goku, né?
1: Fez, não fez.
0: Eu tenho quase certeza que o Wendell é o Goku.
1: Dublagens,
0: mas
1: desculpa.
0: Vai, continua.
1: É, do ator Roku Pitanga e do também ator humorista, enfim, Hélio de la Penha.
0: Tá.
1: É, na música, seria aniversário da Celi Campello.
0: Nossa, toma um banho de lua. Precursora do rock. Você sabe que é? Eu estudei com a filha da Celi Campello.
1: Não, já ia falar, falei, como assim, Zé? Para.
0: Não, é lá em Campinas, no Pio 12. Ela estudava, estava na minha classe, a filha da Celi Campello.
1: Você tem cada história aleatória que eu não dou conta.
0: Não é,
1: você tem que assistir não. Você tem que escrever um livro, você tem que dar palestras, você tem que ganhar dinheiro, você tá entendendo?
0: É, preciso,
1: tem que faturar, meu amor.
0: Eu também acho. Ô, preguiça desgraçada.
1: Vou
0: Copa
1: falar,
0: do Mundo,
1: viu?
0: Eu deito no sofá vendo jogo, gente. Ai,
1: deixa eu falar. Você tem que ser mentor, você tem que ser coach, você tem que ser alguma coisa.
0: Não. Eu não, pelo amor, tá? Mas aí, vai, na música.
1: É, Maria Bethânia, 79 anos.
0: Oh, abelha rainha, faz de mim um instrumento de sua. Agora, Maria Bethânia cantando o hino. Salve o Corim, o campeão do escampo. Fala.
1: Você tem que ser cantor.
0: Muito obrigado. Imitador.
1: É, qual que você quer primeiro agora?
0: Só ele.
1: É, eu vou no 21 Pilots.
0: 21 Pilots.
1: Exato, John Dunn.
0: Um dos dois. Então vai, feliz aniversário.

0: tem mais aniversário. Depois desse aniversário do 21 Pilots, são dois. Um deles fez aniversário, escolha e dê parabéns. Quem mais?
1: Ah, gente, o vovô.
0: É nosso aniversário?
1: Nosso vovô, gente, ó.
0: Do nosso favorito.
1: Vô. Exato.
0: Nós já falamos com ele por telefone e o Yuri já falou com ele.
1: Para.
0: Hoje é aniversário dele, o ex-Beatle. É?
1: Pô, uma carta. Esse não, não consigo, gente. É igual a rainha, entendeu? Tipo isso, é a rainha eterna, ele. Paul McCartney, 83 anos do vozinho, gente.
0: Coisa fofa. Vamos lá, Paul McCartney.

0: Valeu, esse é outro aniversariante, Paul McCartney. Temos só dois Beatles vivos, mas Beatles está vivo em nossos corações, certo?
1: Certo.
0: Daqui a pouquinho tem Paulo Miklos, tá? Não perca. Vamos de música.
1: Vamos.

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0: Bom, gente, então é o seguinte, depois do break, tá? A gente tem Paulo Miklos e Banda, foi gravado aqui ao vivo, foi semana passada, né? Foi ao vivo, e agora a gente vai reprisar pra vocês, como eu sempre falo, nesse estúdio aqui, o 489.
2: Ali, ali, ó.
0: Tá? Ele, Banda, foi dia dos namorados, a gente tava vestido bonitão. Nossa. E bonitona, só o Yuri que tá a bermuda dele, a teimosinha de sempre, faz parte, né? Mas enfim, se você não ouviu, ouça, se você não assistiu, assista, porque tem som e imagem já. Já, já.
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0: Então, né, gente, eu falei que Paulo Miklos estaria aqui no Balaco, um Balaco especial Valentine's Day, ou pra quem quiser Dia dos Namorados, e ele está aqui, palmas pra Paulo Miklos!
1: Apaixonados.
0: É o amor, é o amor.
2: O Paulo é meu vilão favorito, mano.
0: É, você gosta de todo, ele gosta.
2: Eu adoro, você faz os filmes de vilão e aí você ficou meu vilão favorito.
1: É ótimo, porque com esse perfil eu só consigo esse tipo de papel.
2: Os brutos também amam.
0: Não. Teve o quê? A Dona Irã.
1: Né? A Dona Irã, é verdade.
0: A Dona Irã, recentemente, assim.
1: Nem sempre,
0: né?
1: Eu sou dançar.
0: Nem sempre, né?
1: Inclusive, o próximo filme eu sou o chefe de polícia. Eu sou comandante da polícia.
0: Mas bonzinho ou malzinho?
2: É corrupto. Olha, eu sabia. Eu sabia.
0: Não tem
2: cara de mal.
0: Yuri, temos um ponto.
1: Tinha que ter um papel de santo. De
0: Sei lá, milagreiro.
3: Fofo, né?
1: Que fofo,
3: assim,
1: pelo menos.
2: Mas é legal você ser tipo um padre.
1: Eu era um carola. Vivia na igreja, né?
2: Você já fez o papel de...
1: Eu fiz no Sétimo Guardião, na novela, o Sétimo Guardião. Eu fazia par com a Elizabeth Savala, maravilhosa, incrível. E aí ela ficava às voltas com o padre, e ela encrencava com todo mundo e tal, e eu sempre do lado dela de fazendo... Uhum. Acompanhando.
0: Esse nosso microfone ele é meio sinistro.
2: Tem que ficar pertinho.
0: Paulo, antes de falar do Coisa da Vida, o teu lado ator.

0: Você lembra como que surgiu?
1: Então, surgiu pelo Beto Brandt, o cineasta.
0: Que fez... Né?
1: Ele fez... Nós convidamos o Beto para fazer 3 clipes. Aliás, a gente convidou o Beto para fazer 1 clipe, né, nos anos 80. Os clipes custavam 80 mil reais, isso é um preço fictício, não sei o que seria isso hoje em dia.
2: Ah, perto de 1 milhão.
1: Mas era uma pequena fortuna. É. E aí, chegando pro Beto, que é o cara do cinema nacional, né? Olha, Beto, a gente só tem isso para fazer. Ele falou, com isso eu faço 3.
0: Aí vamos a gente fazer. Falou,
1: faz 3 mesmo. E aí fez 3 clipes incríveis, todos premiados, maravilhosos, né? Para 3 músicas do nosso disco mais encardido, Titanomaquia.
0: Titanomaquia.
1: E aí, inclusive tem uma música que chama-se Taxidermia, que eu canto, né? E que ele me botou sentado e aí me embrulhou com bife, com papel laminado, com ficava pondo e tirando coisas na cara, assim. Ficou muito divertido. Quem quiser, é só procurar no YouTube que tá
0: que
1: por
0: tem.
1: Aí. É. E o Beto, quando estreou o show, eu me lembro que a gente tinha a antiga casa que era no Olímpia.
0: Nossa, foi muito. Lembro muito, foi muito fazer show de vocês lá.
3: Na Maclele ali.
1: Era maravilhoso, né? E aí teve um show que era exatamente o lançamento. E aí foi um showzaço, pesado, música pesada, né? Rock and roll, tudo, foi lindo. E no camarim, tava aquela coisa eufórica, todo mundo batendo nas tuas costas, falando, foi demais. E aí ele chegou eufórico também, pô, vou te convidar pra fazer um papel título do meu próximo filme, você vai fazer comigo o filme e tal. Eu falei, não, tá bom, velho.
0: Naquela hora eu topo tudo. Tá louco.
1: Pensei comigo, esse cara nunca mais vai nem lembrar disso, né? Não é possível, porque na primeira hora, no dia seguinte, ele me ligou e, olha, o negócio é o seguinte, o filme vai ser assim, assado, não sei o que. Eu falei, mas Beto, peraí, eu não sei atuar, eu não sou ator, eu não dá, eu conheço seus filmes são maravilhosos, é ação entre amigos, são filmes incríveis. Para quem estiver ouvindo, Beto Brandt é o cara do cinema nacional fera, que é o diretor de O Invasor. E ele
0: que
1: me convidou para ser
0: primeiro.
1: O invasor.
0: E aí o filme é maravilhoso, bicho.
1: Maravilhoso.
0: Eu assisti.
1: E depois de eu ter feito passado por essa experiência, eu nunca mais quis deixar de fazer. E fiquei aberto e procurando novas possibilidades de atuar. E tô assim até hoje.
0: Puta, legal, velho. Legal demais, né?
1: Muito legal.
0: Muito legal. Agora vamos avançar para hoje. Álbum, como eu falei, a gente estava aqui já, eu falei fora, mas eu falei que me tocou demais, porque as músicas que você colocou são várias escolhas tuas de covers, de versos, tem muita coisa dos anos 70 ali, 72, 74, 75, e me tocou demais porque eram coisas que eu identifiquei no ato, assim, puta, essa música foi marcante pra mim e tal. Fala do Coisas da Vida.
1: Da nossa geração.
0: Total, né? Total.
1: Gostoso Coisas da Vida, exatamente, ele tem, e eu até escolhi esse título roubando da Rita Lee, né? É o nome da música da Rita, mas ele explica muito qual é a ideia do disco, né? São coisas que eu separei, que eu fui juntando da minha experiência de vida, né? Ao longo da vida. Então tem a primeira música que eu aprendi no violão, tem a música que eu tocava no barzinho, muito antes dos Titãs, né? Era o cachorro babucho do Walter Franco. Eu ficava parado no mesmo lugar da música, porque só tinha 2 bebum no bar, assim, madrugada alta, e eu ficava sem parar, uns 10 minutos. Até alguém levantar a cabeça e falar, mas pô, o que tá acontecendo?
0: Tá prestando atenção.
1: Ou você tá muito bebum, ou realmente eu tô parado fazendo...
0: Fazendo a mesma coisa o tempo inteiro.
1: Então, cada música tem uma explicação como essa, né? E é muito... A gente tá agora no Dia dos Namorados, né? Então, por exemplo, Evidências, que é uma música que é o hino nacional informal do Brasil, né? Porque todo brasileiro sabe cantar essa música.
4: E falam que é o sertanejo mais rock que existe, né?
1: E na verdade ele é um compositor, é Jovem Guarda, né? O compositor e o Paulo Sérgio Valle, que é o letrista, né? Que é o grande parceiro do irmão, o Marcos Valle, né? São caras, são gigantes, né? E então essa canção, ela virou sertanejo, mas eu tô trazendo ela de volta pro rock and roll.
0: Muito bom.
1: Foi divertido porque eles me mandaram uma mensagem muito carinhosa, o Chitãozinho e o Chororó, os dois, né? Fizeram uma, me gravaram um videozinho e o Chitão faz uma coisa assim com a mão, né? Tipo, rock and roll.
2: Rock and roll.
1: Que bom que você veio para o sertanejo. Ele já quis meter o pé na polêmica logo, né?
0: Quem foi? Qual dos dois falou assim, depois que você usou o meu chapéu?
1: Ah, foi o Chitão.
0: O Chitão?
1: Porque o Chitão tem um chapelão é uma coisa de respeito, né? E a gente tava num camarim, num evento, e ele deixou o chapéu em cima da mesa, assim. Eu entrei, cumprimentei, estamos conversando, então eu falei, Chitão, eu posso dar uma voltinha no seu chapéu? Ah, fica à vontade.
3: Não, porque é sagrado, né? O chapéu é sagrado.
1: Imagina mexer naquilo. Eu falei, não, vai, à vontade, não, pode ficar tranquilo. Aí eu fui, botei e fiquei fazendo pose, fiquei dando uma volta no chapéu do Chitão, né? Aí, depois disso, cada vez que eu encontrei, todas as vezes que eu encontrei com eles, o Chitão falava assim, escuta, depois que você botou aquele chapéu, você nunca mais foi o mesmo.
0: Palavras pesadas.
1: É verdade.
3: Profundas.
1: Tanto que agora, eu tô gravando Evidências, recebi esse carinho deles, inclusive nas minhas redes sociais, vocês podem me perseguir por lá, porque tem recado de muita gente bacana. O Beto Guedes me mandou um videozinho.
0: Você gravou o Sol da Terra, que a gente tá tocando aqui, né?
1: Sol da Terra.
3: Que delícia.
1: E ele mandou também um vídeo agradecendo e comentando e falando que amou a versão e tudo. O Roberto de Carvalho, olha só que delícia, me mandou um áudio carinhoso em que ele fala o seguinte: essa música, Coisas da Vida, da Rita, não é uma das que eu mais gosto dela, é a que eu mais gosto da Rita Lee. Quer dizer, olha só,
3: né? É muito forte, é muito forte.
1: Isso vindo dele, né? E dizendo que adorou a música, adorou de maneira como eu cantei e tudo.
0: E mesmo sendo músico consagrado, enfim, Titãs, trabalho solo e tal, você também era fã da Rita, né? Porque acho que a gente ouviu a Rita antes do movimento rock nosso aqui, vamos dizer isso. Desde lá atrás, Mutantes.
1: Desde adolescente. Eu tinha um pôster da Rita no meu guarda-roupa na casa dos meus pais. Eu era fã mesmo de carteirinha. Moleque, né? Ia atrás dos shows. Então eu via a Rita, as Celebrinas do Éden.
0: Isso, as Celebrinas do Éden.
1: Ela e a Lucinha,
0: Turnbull, nunca soube falar o nome dela.
1: Era aqui no Ruth Escobar, no teatro, né? Os shows eram em teatros e tudo, né? Então, eu acompanhei a Rita e fui a shows, N shows, era fanzaço, sempre fui, né?
0: Puta, legal.
1: Desde moleque, então. Então, gravar essa música dela era uma coisa assim, das coisas da minha vida, ela é uma das coisas marcantes, né? Então, gravei essa música com maior felicidade e aí ter esse áudio carinhoso do Roberto de Carvalho foi uma dádiva, um presente, um tesouro.
0: Como eu falei pra vocês, o Paulo tá aqui e a gente vai mostrar um ensaio que ele fez aqui com banda, tá mostrando partes do álbum e outras coisas.
4: E meu convite pra você é ir pro vídeo.
0: Pro vídeo.
4: Primeiro, ele tá no Mistica.
3: Sim. Não, gente,
4: que assim,
3: para.
4: Na verdade, os quatro estão no Mistica, né? O Paulo tá maravilhoso, nem vou descrever, você vai ver no vídeo. O Zé tá no Mistica maravilhosa, a Rafa também tá de terno hoje.
0: E o Yuri tá com a bermuda dele, a teimosinha, que
3: Ela já vem sozinha, gente. Eu não dou conta.
0: Então a gente vai mostrar, enquanto a gente tá conversando, a gente vai colocar essas imagens e som, porque, cara, tá muito legal. Eu vou colocar uma agora, que é o Mestre Jonas, que tá no álbum, né?
1: Sim.
0: No Coisa da Vida. E Mestre Jonas é Sá, Rodrigues e Guarabira, o Tô Louco, né?
1: Exatamente, é o trio do rock rural.
0: Muito legal.
1: Né? E aí, essa música é contagiante, né? Eu sempre amei essa música, e porque ela tem essa levada do Zé, né? Que do Zé Rodrigues, que é com o órgão e o piano. Ele faz tanta, tanta, tanta, tanta, tanta. É um negócio muito marcante, né? E pra mim sempre ficou. E eu acho que ela tem essa função de abri-alas, né? É a música que abre o disco.
0: É a primeira, né?
1: Inclusive, a gente, só para abrir um parênteses, né? Por que dessa coisa? Eu pensei em fazer uma playlist afetiva. Coisas da minha vida, essas músicas. Porque a gente. Como é que eu sempre fiz algo álbuns com conceito. A música que abre o disco é importantíssima, a música que fecha, como é que eu conto essa história, como é que eu vou enfileirar essas músicas para levar a audição, né, das pessoas e tal. E isso vai se perdendo, porque nos dias de hoje você faz os singles. São músicas avulsas. Eu falei, como é que eu vou fazer uma... Né? Como é que eu vou conseguir esse mesmo efeito que eu tinha com essa coisa, botar as músicas em ordem, fazer as pessoas terem essa experiência, né?
0: Que era quando a gente gravava fita cassete, né, velho?
4: Exato, é.
0: Você pegava, né, a fita cassete.
1: Eram as nossas playlists, né?
0: A gente pensava, qual que vai ser a segunda. Você fazia isso também.
1: E entrava um locutor que nem esse aqui.
0: E falava no meio da música.
1: Só pra sacanear.
4: 89. É um boca de sacola, Zé Luiz.
0: Eu ficava louco da vida.
1: Pra sacanear. Você botava pra gravar do começo, quando dava sorte, né? Quando pegava logo do meio da música. E aí, daqui a pouco, uma primeira brecha.
0: 89 a Rádio Rock.
3: Ai, era de matar.
0: Quando era Titãs, era... 89. Fudiu, cara.
1: Não tem jeito, a gravação ia...
0: Mas vamos rodar então, vamos começar com... Vão ser três seguidos e a gente vai conversando.
4: Você vai fazer igual aquele esquema. Agora a gente vai direto para o nosso estúdio, você aponta para lá.
0: Agora a gente vai direto para o nosso estúdio, que é aqui. Atrás.
1: Devia abrir a parede.
0: Abra a janela.
4: E fala com vocês, Paulo Miklos.
0: Com vocês, Paulo Miklos e banda. Vai.

0: corre mesmo.
1: Você tá ouvindo do Balacubaco 2.0 com Paulo Miklos. A gente volta já já.
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0: Então, vocês estão gostando, né? Vocês viram com sua imagem bonita? Você viu que gato que tá, Paulo Miklos? Não, nossa!
1: Tá demais, gente. Para.
2: Yeah. É, caprichei.
0: Caprichou, ficou.
2: Você passa, você fala assim, olha, aquele cara é o artista. Você tem que vir de artista.
0: Não tem dúvida, né?
2: Não dá pra ir.
0: Não, isso é bom.
2: Fisfoleiro aqui.
1: Não. Desse cara. Jeito, igual o Yuri, né, gente?
2: Não, Yuri não precisa nem de roupa. Já tá de,
0: podia vir pelado aqui, seria deprimente.
3: Na próxima volta da música,
0: passava recado. Daqui a pouquinho o Yuri pelado, não perca. Paulo, me fala uma coisa. O álbum, aí você pretende fazer uma turnê específica desse álbum?
2: Ah, com certeza.
0: Tá.
2: É, vamos fazer. Inclusive, a gente está querendo amarrar datas e locais para divulgar ela inteira, uma tour.
0: Tá. Tá.
2: Muito cuidada e tal, pra fazer um show todo renovado com esse repertório e com os clássicos da carreira, assim como a gente tá fazendo aqui hoje.
3: Você tocou Flores agora.
2: Exato.
3: Flores é uma das que tá no seu repertório?
2: Tá no repertório sempre, é uma música que eu sou autor, né? Foi gravado na voz do Branco Melo, né? Mas eu canto ela no show. Eu gravei já essa música também no disco ao vivo, que eu gravei aqui no Blue Note, ao vivo. Tem
0: maravilhoso.
2: Esse disco tá no meu canal do YouTube. Vá lá, me persigam. Vamos lá conferir. E é isso,
0: tá,
2: né?
0: Tá. Você vai fazer. Você já fez, acho que é um clipe de cada música que você tá lançando?
2: Sim.
0: Fala dessa ideia.
2: Olha, foi uma experiência incrível. Primeiro, toda a experiência desse disco, eu tô muito satisfeito, tô muito feliz da vida, porque o maestro Otávio de Moraes acertou em todas as músicas, fez arranjos maravilhosos e grandiosos, luxuosos. Eu tô, assim, colocado num pedestal, assim, é o meu sentimento, sabe? Ficou lindo demais, assim. O Rafael Ramos, da DEC, o cara bancou mesmo, vamos fazer um discaço. E esse disco, então, agora chega com o acréscimo de uma turma de Florianópolis que eu não conhecia e que eles prepararam toda uma situação pra gente gravar 11 clipes em uma semana.
0: Uau.
1: Nossa!
2: E foi foto de capa, foi fotos de divulgação, todos os clipes e mais trechos pequenos de drops que a Juve escreveu,
0: tá,
2: que é um talento maravilhoso. Ela escreveu pequenos drops que eu falo coisas entre as músicas, assim, mas meio nonsense, é um negócio que, bom, também não vou dar um spoiler.
0: Mas vai estar lá no teu canal.
2: Esse inglês todo, depois a gente traduz.
0: A gente traduz, spoiler, não vou contar antes, falta de senso, uma coisa estranha, enfim, né?
2: Parece chique.
0: É legal. Tá, então,
2: tô parecendo supla.
0: Cada música...
3: A gente esteve com o Supla recentemente.
0: Faz o quê? Um mês aí a gente tava com ele aqui. Ele veio também divulgar. Coisas da Vida. Você falou, vamos tocar agora, porque nós vamos pro nosso estúdio, tá? Com Paulo Miklos e banda, com imagem, não perca. Aí, É Preciso Saber Viver. É Preciso Saber Viver foi um baita sucesso já com os Titãs.
2: Sim.
0: Né? E eu sei de história, assim, que houve dúvida e resistência. Pô, vamos fazer É Preciso Saber Viver? Como é que isso vai ficar? Como é que não vai ficar? E ficou, né? Deu super certo.
2: Não, é a música mais executada do repertório dos Titãs nas rádios do
0: Brasil.
2: Sério?
0: Você brigou, você foi um dos que brigou muito.
2: Foi eu que levei a música. Falei, vamos, porque a gente tinha, na época, uma aproximação com o Rei, porque a gente fez um sucesso naquele acústico tão grande que a gente foi parar num especial de fim de ano do Roberto.
0: Né?
2: E aí eu tive a emoção louca de cantar junto com ele, ouvir aquele timbre do meu lado, que é um cara que eu ouvia desde pequeno, né, que é o grande ídolo, cantando pra dizer adeus comigo. Foi um momento assim, esse é o máximo da carreira, daqui só pra baixo.
0: Dali
2: é o topo, eu já estive no topo.
1: Zerei a vida.
2: Mas aí eu levei, conversando, por que a gente não grava uma do Roberto agora, né? E eu trouxe essa música pra banda, porque essa música tá num daqueles filmes maravilhosos do Roberto.
0: Assistia a todos.
2: Se eu não me engano, é no dos Diamantes.
0: Diamante Cor-de-Rosa, né?
2: Acho que sim. Não sei se é exatamente
0: tem da estrada, aquele das curvas de Estrada de Santos.
2: Essa música é muito especial, mas ela não entrou no repertório do Rei. Ela foi até título de um dos discos do Erasmo.
0: Tá,
2: é Preciso sim. Saber Viver, é um dos discos do Erasmo, né? E é uma música que é a cara do Erasmo, sabe?
0: Sim, total.
2: Né? É maravilhoso, né? E eu falei, pô, essa música aqui, vamos gravar essa música. Ela é filosófica, ela não é uma música romântica. É uma música de vida, né?
1: Sim.
2: Ela tem essa mensagem.
1: Ela é muito
2: tão
1: forte,
2: né? É tão bonita, é tão simples. E ela é tão bacana, né? E aí gravamos com um arranjo fabuloso, né? Produção do Liminha e arranjos do Jacques Morelenbaum.
0: Morelenbaum tinha orquestra, tinha cordas, tinha, né?
2: Coro. Foi incrível. Resultado, Coisas da Vida hoje vem no formato É Preciso Saber Viver.
0: Ah, legal.
2: Com orquestra.
0: É mesmo?
2: Coro.
0: Não é sintetizador fingindo
2: não,
0: que é? Não.
2: Só tem.
0: Olha!
2: As feras.
0: Olha, que coisa louca. Alguém tá tocando.
2: As feras tocando.
0: Quem é? Alguém?
2: Era eu.
3: Não. Era você. Roberto,
2: eu acabei de cancelar o rei.
3: Oh, mas só deixa eu falar uma coisa dessa música. Pra uma geração, essa música é
0: dos Titãs.
3: Não é do
0: é engraçado
3: Carlos,
0: isso aí, né?
2: Que
0: então...
2: é o que eu quero que aconteça agora. O cara canta a música de todo mundo e todo mundo
0: tudo
2: fala
0: meu.
2: Assim, aquela música do Nicos.
0: Você sabe que eu era muito amigo do Dudu, né? O filho do Roberto. E daí eu nunca me esqueço que quando ele foi me apresentar pro pai, ele falou, pô Zé, você precisa conhecer o paizão, não sei o que, tal, tal. Aí eu fiquei pensando, será que o Roberto vai falar assim, e aí bicho? Aí eu fui lá no show, daí o Dudu chegou e falou assim, pai, esse aqui é um amigo meu, o Zé. Ele, e aí bicho?
2: Ah, aí você cai pra trás.
3: Aí
2: eu
3: quero falar
2: com
3: o Silver, não falava, oi.
2: Não
0: Silver,
2: falou?
0: O Silver não falou mal.
2: Falou.
0: Oi. Não, e a Hebe também. A Hebe, falei, será que quando eu conhecer a Hebe, ela vai falar, mas que gracinha? Aí eu falei, Zé, essa aqui é a Hebe. Hebe, o Zé Luiz, ele trabalha com a gente. Ela fez assim, mas que gracinha. Vamos ver. Ah, então vamos lá pro nosso estúdio 408.
3: Aponta pra qualquer lado, Zé.
0: Estúdio 408, com Paulo Miklos e banda ao vivo. Vai.

0: Yeah! Você tá ouvindo? Tá gostando, né? Do Balacobaco 2.0 com Paulo Miklos e banda. A gente volta já já.
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0: Miclus, como eu falei, Paulo Miclus e banda, você está assistindo, ele está aqui no estúdio, ele está lá no estúdio 408 e 39, acho que é, com sua banda, mostrando o trabalho, o novo trabalho, que é o álbum Coisas da Vida, tá? Que ele está tocando um monte de música que tem um significado muito especial para ele, a gente está falando a respeito disso. O Tempo Não Para. Essa música é muito foda.
1: Muito,
0: por toda a circunstância, o show, ela não ia entrar, entrou, enfim. Me fala, teu...
1: Olha, eu acho que essa canção do Cazuza, primeiro seu Cazuza, né? Tem essa coisa da homenagem do um cara da minha geração, que eu admiro demais a obra dele. Ele foi e é e vai continuar sendo realmente um dos baluartes da nossa música popular brasileira, né? Um grande poeta, um cara incrível, né? E ao mesmo tempo rock and roll, né? Com uma postura bacana. E essa canção é a cara dele, porque ela, imagina, ela tá antecipando e ela é atualíssima, porque ela tem os seguintes versos: as tuas ideias não correspondem aos fatos. Você
0: tem
1: o que quer dizer isso?
0: Nossa, isso é tão atual.
2: Mais atual que
1: é totalmente
2: isso, né?
1: Atual.
2: É.
1: Sua piscina está cheia de ratos, né? É. Quer dizer, a gente está vivendo isso hoje. A fake news, a pós-verdade. Tanto faz. Mas eu não acredito nisso. Não interessa a ciência.
0: Não interessa a verdade.
1: A verdade dos fatos, né? Então essa canção tem isso que é muito legal e que é premonitória. Do poeta, né? Do Cazuza, e carrega esse peso da postura da gente com a vida, né? De você, o museu
0: de grandes novidades,
1: né? Então essa coisa cíclica, né? E tão rápida que a gente vive hoje, mais do que nunca e cada vez mais, né? Das novidades, tudo tem que ser rápido, tem que ser ágil, tem que aparecer.
2: Quantidade,
1: né?
2: De informações que a gente tem o tempo todo.
1: Eu já ouvi o seguinte: quando que vem o Coisas da Vida 2?
0: Calma!
2: Meu Deus! Calma.
1: Espera um pouco!
0: Espera um pouquinho!
3: É do nascente ainda!
0: É verdade, é complicado.
2: É muito complicado.
0: É complicado.
1: Mas é assim, é uma ansiedade, né? Uma coisa de uma velocidade louca, né?
0: A gente vai mostrar pra dizer adeus no estúdio, mas não é pra dizer adeus, tá?
1: Ah, bom.
0: A gente continua depois de
1: pra
0: dizer adeus. Não, vamos lá, vamos de volta pro estúdio 452.
3: Aponta pro lado, hein?
1: Para os apaixonados do Brasil.
0: O amor está no ar, Love is in the air. Vai.

0: Evidências, ninguém vive por mim e pra dizer adeus, essas três, cada uma tem um símbolo, né? Não sei pra evidências, clássico.
1: Clássico.
0: Do rock and roll, rural.
1: É a música do karaokê. Inclusive, eu fiz o clipe que tá no meu canal do YouTube, vocês vão lá, o Paulo Miklos Oficial, pra ser já o meu jabá.
0: Tá certíssimo.
1: Né? E tá lá, a gente foi filmar num karaokê.
2: Que legal!
1: E toda a galera que tava lá cantava aí, a plenos pulmões, gritando na minha orelha. Eu queria fazer o playback. Você tem que casar o lip sync.
2: E né? Você?
1: Não, e todo mundo. Sabe, aquela loucura.
0: Aquela loucura!
1: Exatamente.
2: Legal.
1: Aí isso tá registrado no clipe, ficou muito divertido. Foi na Tóquio, que é um lugar que tem.
0: Ali na Liberdade, né?
1: Na frente do Copan.
0: Isso, lá tinha uma peixaria ali também do lado. E assim, era tudo ali, era muito legal.
2: Um grande abraço pro Chitãozinho Chororá, que é o pai da Sandy Júnior.
0: Os pais são os pais da Sandy Júnior. Né? Aliás, eu tenho aquela teoria: se Sandy tiver uma menina.
3: Ai,
0: olha a minha teoria.
2: Desculpa, Paulo.
0: Já que você é amigo do Chitão e do Chororó.
1: Abriu pro momento científico.
0: É. Olha só, se a Sandy tem filho, tá? Mas vamos supor que ela tem uma menina. A Sandy poderia colocar o nome na filha dela de Sandy Júnior.
1: É verdade.
0: É Sandy Júnior da Sandy.
1: É.
2: Ô, Paulo.
3: Desculpa.
1: Mas não era o filho pra ser o Júnior?
0: Ah, tá.
1: Sandy filha, né?
0: Sandy filha, né?
1: Mas tudo bem também.
0: Vamos voltar.
2: Paulo, eu te peço perdão por isso, tá? Essa teoria longa dele, ele fala muito tempo.
0: Vocês querem voltar pro estúdio, é isso?
2: Vamos voltar. Ele tocou pra dizer adeus.
0: Ah, é pra dizer adeus.
2: E só uma coisa, né? Você falou que é preciso saber viver, era mais tocado. Pra mim é pra dizer adeus. Porque eu lembro quando essa música entrou nas rádios, Paulo... Se falava em outra coisa, porque, mano, é só tocava ela.
0: É verdade.
2: Foi um arregaço.
1: Tanto que ela foi o maior sucesso do acústico. E puxou as vendas que foram um fenômeno, né? Na época, foi 1.800.000 cópias.
2: Uau.
1: Do acústico, né? Do vinil, hein, eu tô falando. É um negócio que não é pra brincadeira, porque não é nem CD. Nem streaming.
0: Não, eram números de mainstream total, né? Porque era vocês, era o sertanejo que fazia sucesso, vendia isso, vendia 1 milhão, né?
1: Verdade.
0: Era difícil.
2: E a produção que vocês fizeram lá, o que tinha gente naquele palco, eu fiquei até preocupado que ele fosse cair, porque a quantidade que vocês botaram ali era violoncelo, violino, era flauta.
1: E depois foi filmado, né? É um DVD, né? Tem as imagens e o disco saiu e tocou demais e tudo. E aí nós fomos pra estrada e falamos pro Manuel Pauladian.
0: Era o Pauladian, eu lembro que você chegava naquele ônibus bonito que tinha um anjinho lá atrás,
1: anjinhos,
0: né?
1: Que eram os anjinhos do Roberto Carlos, né?
0: É verdade.
1: Era tudo azul, porque o Pauladian era o empresário do Roberto Carlos. Então era o carpete era azul, o ônibus era azul, a gente era azul, todo mundo era azul.
0: Era o Blue Man interno,
1: Group.
0: Tinha que ser azul.
1: Tinha que ser.
0: Blue Man Group.
1: E ainda tinha os anjinhos, que é pra ficar mais...
0: Blue Man Group. Esse é da camisa do Blue Man. Coincidência.
1: Mas
0: tá.
1: Por que eu tava falando isso mesmo?
0: Não, porque falei... Vocês saíram na estrada.
1: Aí a gente falou assim, poxa, a gente quer viajar com a orquestra. Vamos pelo Brasil inteiro com orquestra e tal. Dois ônibus.
0: Nossa, dinheiro disso.
3: O Pauladian, rasgar o dinheiro,
1: o Pauladian falou, pai, lógico, óbvio, tudo, vocês pagam, né?
0: né?
1: E assim foi.
2: E assim foi. E foi com orquestra mesmo.
1: Foi com orquestra.
2: E vocês pagaram.
3: Deus.
1: E a gente tocava como é que aqueles shows de gado, com boi passando por baixo do palco e a menina com violoncelo em cima, sabe?
3: Meu Deus.
1: Foi uma experiência muito legal.
0: Mas isso é louco, porque o artista abre mão da grana pra ter o registro.
1: Exato.
0: Né? Que é muito legal.
1: A gente não concebeu fazer, pô, a gente tem que levar o show como ele é. A graça é a gente estar tocando com... Fora que a gente amou tocar com orquestra, né? Era uma grandiosidade, era um negócio, uma experiência incrível,
2: ficou,
1: né?
2: Ficou muito bonito, Paulo. Ficou muito bonito.
1: Aí a gente foi pelo Brasil afora, era muito divertido.
0: Olha, velho, porque aí eu imagino, né? Quando tem a banda já era grande.
3: Pois é, isso que
0: o dinheiro
3: falar,
0: era dividido.
3: Gente.
0: Aí uma orquestra. A banda
3: já
0: pagar.
3: Era gigante.
1: Não, foi um sucesso arrasador.
0: Foi.
1: Então a gente tocou muito. A gente tinha momentos em que a gente fez duas sessões do show.
3: Nossa.
1: A gente falou do Olímpia agora há pouco, que era a casa de shows aqui em São Paulo. A gente fez duas sessões.
3: Caraca.
1: Então, e era assim, cada sessão arrasadora, a gente se acabava.
2: E,
1: né?
2: E detalhe, era uma época que não tinha essas sessões, tá? Sessão, hoje até é normal você fazer fazer dois, três. Mas naquela época era um e acabou, né? Era um e acabou. Não era tão comum. Era raro isso, era muito raro. E agora ele virando assessor de novas bandas, né? O cara vai falar: não, então estão pensando em levar pra estrada um show de orquestra. Não!
0: Não!
2: Não!
0: Não!
2: E se falar que você vai pagar, fala: não!
3: É, imagina,
1: eu já tô dando toque.
0: É bom, cuidado. Vamos de três dos Titãs, ao vivo! Paulo Miklos e banda, agora vai ser, ó, comida sonífera ilha e bichos escrotos, tá?
1: Oba!
0: Ok?
1: Vamos cobrar tudo agora.
0: É aqui, ó, Estúdio 502.

0: Bom, ó, você conheceu, aí tá misturado, você misturou tudo, né, misturei. Paulo? Né? Mas o show vai ser assim, provavelmente, mas o álbum tem só essas, são essas, quantas faixas são o álbum?
1: São 11 faixas, é, né, e são canções escolhidas, então, com uma ideia, né, que eu pensei, eu quero fazer um disco de intérprete.
0: Tá.
1: E como é que eu vou fazer isso? Que músicas vão ser essas? Essas são as músicas da minha vida. São as, eu tava contando, né? É a música que eu aprendi no violão, tá. É a música que eu tocava no barzinho. É a música que o Chitão me zoou, né? E por aí vai.
0: Tem,
1: né?
0: Mais, posso falar? Tem a Adoniran.
1: Tem o Adoniran, porque eu vivi o Adoniran, mergulhei na obra do homem, aprendi a falar o adonirês fluentemente.
0: Fluente. Por exemplo, dá um exemplo, uma frase bem adoniresca.
1: Ah, nós fumo, nós
2: voltemos. Oh, né? E essas lâmpadas tá muito forte aqui.
0: É. Gente, e as mariposas.
2: É, porque quando chega o frio, né? É. Nossa, elas ficam aqui, ó, você vê, dando volta em volta da lâmpada.
0: É. E eu e Rafa, a gente tava junto com Casa Grande no show Adoniran, que você cantou.
1: É. Verdade.
0: Né? Lá no Municipal.
1: Só cantando Adoniran.
0: Só cantando,
1: né?
0: Foi muito
1: inclusive
0: legal.
1: Com a presença do. E o filme, para quem não viu, recomendo, é Saudosa Maloca.
0: Saudosa Maloca,
1: né? Do Pedro Serrano. Pedro Serrano, que é o cineasta, ele teve uma ideia muito feliz. Ele pegou os personagens das músicas do Adoniran e botou todo, deu vida para todos eles, e eles todos conversam entre si. Então tem o Joque e o Mato Grosso, tem o Ernesto, tem todos, a turma toda, né? É muito divertido, e eu sou o Adoniran, esse que vos fala.
0: Evidentemente. Tá vendo? Não é só maldade nesse coração
3: tá
0: peludo
3: do
0: vilão favorito.
2: Mas você continua sendo meu vilão favorito.
1: É verdade, você sabe que até hoje, esses dias eu tava tomando um café e tal, e a menina que servia, ela me olhava com uma expressão meio que eu falei, peraí, tá estranho, ela tá me olhando com uma cara, aí ela chegou bem tímida e falou assim, você não fez o Carrossel?
0: Carrossel, você era o vilão, é isso que eu ia falar.
1: Eu falei, fiz.
0: Fã do Carrossel.
1: Eu sei. Eu vi você.
0: Eu sou assim por conta de você.
1: Na época, as crianças fugiam de mim.
0: Eu
1: tava descendo uma escada rolante no shopping, o garoto de uns 8 anos, ele me viu descendo, ele começou a andar pra trás. Porra, lá vem o Gonzalez. Mãe, socorro!
2: Maravilha!
0: Isso é legal. Uma última. É, tem também né?
1: Tem.
0: E aí tem uma história, o pessoal me zoa muito, a Rafa, minha mulher, porque uma vez eu fui fazer uma endoscopia e voltei da anestesia falando espanhol.
1: Exato, isso acontece com a gente rápido, sempre.
0: Eu hablo fluentemente.
3: Né?
0: Mas com você foi mais louco ainda, me conta essa história.
1: Porque é o seguinte, eu fui num programa de televisão, né, do Altas Horas, encontrei a Carla Cristina, que é quem canta essa música.
0: As meninas,
1: e
0: né?
1: E fiquei impactado com a música. Eu falei, puxa, mas que música é essa? Ela faz uma crítica social.
0: É foda.
1: Né? Ela fala de um abismo social que a gente vive no Brasil. Ela cita o Chico Sá.
0: É.
1: O de cima sobe e o de baixo desce. É uma música
3: isso
1: genial.
3: Isso nos anos 90. Foi
1: e faz tudo isso
3: 90.
1: Fazendo a gente dançar. Uhum. Né? É uma música brejeira, divertida, bacana, mas traz essa visão, né? Essa fotografia do país e tal, né? Tão profunda, de dignidade, de busca de dignidade e tudo mais, né? E aí, tudo bem. Acabou isso, eu fui pra casa, me bateu uma pneumonia.
0: Eu soube disso,
1: radical.
0: Eu lembro que
1: você foi. Falei, pô, eu tava com aquela coisa, é uma tocinha, deixa passar, vai passar, isso aí, vamos no xarope. Que nada, fui pro hospital e os caras preocupados viram minha situação e a situação do pulmão e me entubaram.
2: Caramba, mano, você chegou sem entubar.
0: Eu lembro disso, não lembra? Ah. Eu e Rafa ficamos super preocupados, falei, mas o que tá acontecendo? Porque chegou a notícia pra gente que ele tava no hospital entubado. Falei, que é isso, velho?
1: Resultado, 2-3 dias depois, me extubaram, né? E eu voltei falando espanhol. Não.
2: Espanhol?
1: Mas quase. Eu voltei. Bum, tibum, tibum, bum, bum.
2: Você acredita? Você voltou cantando a música?
1: Voltei cantando tibum. E aí minha filha chegou perto, olhou, botou o ouvido assim pra. Peraí, o que que ele tá dizendo? Ele não tá falando coisa com coisa, né?
3: Imagina o desespero da sua filha. Meu Deus, o que é isso?
1: Ela ficou pensando, o que é isso? Só que 2 dias depois, no sábado, foi ao ar o programa. Comigo lá e com a Carla Cristina cantando a música.
3: Aí
1: a Manuela falou, Manuela, que é minha filha, ela falou, mas olha aí a música que ele tava cantando. É essa?
3: Não é sequela.
0: Ufa!
2: Cara. Que coisa de
0: não é
2: doido,
0: louco isso aí?
1: Mas
0: é.
1: Quer dizer, eu morei nessa música umas 3 dias.
0: Você viveu
1: só no refrão. Porque era bum, tibum, tibum. Aí eu falei, essa música não dá, vou ter que gravar essa música.
3: Total.
0: Mas, e gravou, é uma
1: foi
0: delas.
1: Foi legal, porque o Rafael Ramos, né, meu produtor, falou, pô, você vai encarar essa...
0: Você vai?
1: Vambora, tal. E aí o Otávio de Moraes fez um arranjo maravilhoso, tal, tem um swing, né? O Rafa cuidou dessas percussões especiais. Então, o disco tá lindo, eu convido todo mundo para ouvir o disco, porque só tem os feras tocando, né? E esse aqui que vos fala, que é o Kruner.
2: Manda um abraço pro Rafa. A gente precisa trazer o Rafa aqui, mano.
0: Precisaria trazer o Rafa.
2: Eu me lembro. Rio de Janeiro, por favor.
0: Nossa, tem tanta água. Eu tenho até vídeo com o Rafa quando no programa que ele apresentava lá, eu ganhei uma bicicleta.
2: A gente mostra esse vídeo.
3: Que é, eu ganhei uma bicicleta, né? Praticamente.
2: A gente já falou isso acho que umas 3-4 vezes, nunca vem. Fala, Rafa, tá intimado, velho.
0: Pra falar de produção.
1: Tem que ser
0: produção.
1: Porque ele tem história.
2: Desde os Mamonas até tudo que ele já produziu.
1: É um apaixonado, né? Por música, e ele é um cara que ele vai fundo nos projetos, se entrega, né? Então, por exemplo, esse meu disco é tão chique, tem uma orquestra, tem tudo isso, e ao mesmo tempo ele faz discos de hardcore, ele é um cara roqueiro, né? Ele tava inclusive fazendo a Pit, agora a novo da Pit, né? Que eu já mandei um recado pra ele, falei que eu sou fãzão da Pit, quero ver esse disco lá, sair logo.
0: Ah, legal,
2: muito bom,
0: legal.
2: Muito bom.
0: Desde Sábado de Sol, aluguei um caminhão.
2: Pra levar a galera
0: pra comer feijão. É, Rafael. Enfim, palmas pra Paulo Miklos! Yeah! Feliz Dia dos Namorados, foi um presente muito legal que ele nos deu, tá? Muito obrigado, meu velho, muito obrigado.
2: Paulo,
0: tá,
2: obrigadão.
1: Espero que vocês sejam felizes para sempre.
0: Todos nós, assim esperamos e assim torcemos.
1: Muito amor, muito amor envolvido.
0: Cerquem-se de pessoas amorosas e vai curtindo todas as coisas da vida.
1: Põe nas entrelinhas.
2: Mas curta porque assim é preciso saber viver, né?
0: Sim. Agora, pra dizer adeus, eu vou falar.
1: Vou te mandar flores.
0: Vou te mandar flores, seus bichos escrotos! Essa não tava no script.
2: Ai, eu tô com fome de comida.
0: Gente, tchau, Paulo. Tchau. Valeu. Zé Luiz Les diz beijo. Tchau!
1: Valeu.

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3: Começando o Ramona 89 de hoje, putz, já tô feliz, porque eu...
4: Morreu.
3: Menino, olha o que, que vai passar, vai ter AC/DC, vai passar várias valsas aqui, vai rolar um Led Zeppelin maravilhoso, e a gente vai começar de uma maneira, assim, que, nossa, é mão no coração, que é um som fodaralho, com PH maiúsculo, aê, PH.
4: E aí, PH.
3: Um som muito fodaralho do Stone Temple Pilots. Aumenta aí, bora estourar as caixas, plush.

0: AC/DC, Highway to Hell.
1: Maravilhoso, esse AC/DC assinamos embaixo. Esse AC/DC, essa música é. Putz, tem músicas e músicas, né? Essa é, se fosse pra escolher uma, falar, ó, vai, bota uma. Primeiro que eu acho que assim, o nome das ruas deviam ser nomes de música e os bairros nomes das bandas, né? Então eu ia querer morar no bairro Só os Loucos Sabem, na rua Highway to Hell.
0: Ó.
1: Deve ser da hora. E você?
0: Eu ia querer morar na rua, deixa eu pensar aqui, Minerva.
1: Oh, Deftones.
0: Oh, né?
1: E o bairro?
0: E o bairro podia ser No Sleep to Brooklyn.
1: Da hora. Esse bairro é legal.
0: Te bate.
1: Ah, e aí, enfim, Highway to Hell, cara, que coisa mais espetacular. Dispensa adjetivos, é só um hino eterno. E vamos continuando agora com
0: Self-Esteem.
1: Offspring?
0: Vambora. Uau!

0: Arctic Monkeys, Opening Night, aqui no Ramon 89. Da hora o som novo, recente, né, do Arctic Monkeys.
1: É, legal. Mas legal. Como é que o som novo, recente, uma coisa, né?
0: Não, é porque assim, não é que lançou agora. Já faz um tempo, mas é das né?
1: Dos últimos 5 anos, assim?
0: É, eu acho que é os últimos 2, 1 ano.
1: Né? Ah, não, é novo, novo.
0: É, entendeu? Novo. Não é que lançou essa semana, tipo, a Emily que lançou Evanescence, que tá, foi agora.
1: É que a minha referência de novo, ela tá muito perdida. Então, por exemplo, pra mim, Blood Sugar Sex Magik era depois do Blood Sugar, que não são mais os discos novos, né? Uhum. Então, assim, pra você ver. Então, assim, 1 ano, 2 anos é novo. Lançamento, pré-lançamento, pré, né? Você sabe o ano aí? Tá olhando a Barça?
0: Peraí que eu tô olhando aqui, ó. Opening Night, dia 22 de janeiro de 2026.
1: Novo.
0: Tô falando que é novo.
1: Pré-venda, pré-venda, pré-lançamento.
0: Uhum.
1: Bora continuar agora com o Pearl Jam, Last Kiss.

0: Sugar Ray aqui no Ramona. When It's Over, tivemos Audio Slave com Cold Cheese e também por Jam com Last Kiss.
1: Ô, senhor Danilo, eu queria que você lesse esta nota que chegou aqui sobre rock moda, você viu? Eu me senti uma impostora.
0: Porque eu falei nessa. Falar.
1: É.
0: Manda você.
1: Então, o que chegou aqui?
0: A gente comenta, né?
1: Que o senhor. É, bom, faz comenta, um comentário. Né, isso, faz aí o casão.
0: O que importa é ser a boa pessoa.
1: É, o rock, claro, a gente sabe disso, né? Que sempre foi mais do que música, que, pô, enfim, o comportamento, né? Que moldou moda, cultura urbana e transgrediu o palco, né?
0: Transgrediu.
1: Transpassa, né? O palco, é isso que eu quero dizer.
0: Transpassa?
1: Transpassa, existe, enfim. Passa,
0: existe de roupa passa, transpassada, roupa transpassada.
1: Isso, faz um replié. Então, assim, ó, ícones como David Bowie, Kiss, enfim, movimentos como Britpop, Erasmão, Jovem Guarda da tua época,
0: sim,
1: aí época. Mostram bastante como, né, isso, pô, influenciou gerações, inspirar artistas, estilistas, enfim. E o David Bowie, ele vai se reinventando toda hora, né? Era o que ele mais fazia de bom aí. Do glam, do Ziggy Stardust até aqueles ternos, que é aí que me sinto mal de falar, porque eu não manjo nada e é uma coisa que é muito seu conhecimento de terno oversize.
0: É, são tamanhos grandes, né? Teve uma época de um movimento que as mulheres já usavam roupas masculinas para se impor um pouco mais no mercado de trabalho, chamado Power Dressing.
1: É muito legal esse nome. Acho legal.
0: Power Dressing. Então, olha isso, esse negócio de empoderamento que virou frase de camiseta há alguns anos atrás. É um negócio que já existe dentro de um conceito de moda, que é o Power Dressing, de anos atrás aí. Acho que década de 60, 70, que eram esses. Por isso que tem um negócio dos ternos grandes, ombreiras, etc. E ele pegou isso aí e deu uma cara mais artística, né?
1: Isso que da hora. Então, legal. Isso eu acho demais quando você fala esse trem. Igual da Amy Winehouse, do cabelo.
0: Sim.
1: Também, que na verdade não é que ela criou esse penteado e as pessoas imitaram.
0: A roupa que a galera do bairro dela usou. E ela tinha uma referência de jazz antigo e pegou os summer dresses, né? Que eram vestidos sem manga. É uma coisa mais pegada, visual pin-ups, né? Que era o visual das meninas que eram colocadas nos quadros dos soldados americanos.
1: Marinheiros.
0: Não, era pin-up, que os caras penduravam foto de mulher de biquíni gigante na época, né? Na parede.
1: Pra rezar.
0: Então era pin. Uhum. É, pra rezar.
1: Que
0: aí tem uma cultura em cima da.
1: Pin-up, de cima,
0: penduradinho. E aí esse visual também passou a ser. Mulheres saíram, né? Passaram a usar essas roupas também e ela se inspirou nessas duas coisas, entre outras, né?
1: Eu tô chocado. Isso do pin-up, eu nunca tinha pensado nisso. Agora eu nunca mais vou esquecer.
0: É bem louco.
1: E outra coisa que você falou em 1999 lá, e aí eu nunca mais esqueci, era o nome do penteado dela, que é...
0: Era um...
1: Bolo de noiva.
0: Bolo de noiva. Tinha aquela tatuagem daquele... aquela sombra, né? De olho
1: delineador,
0: de gatinho.
1: Delineador
0: de gatinho, esticado. E aquele bolo de noiva. Tem vários...
1: Que legal.
0: Tem até o coque panetone, que as meninas do B-52 usavam. Então tem os nomes aí pros visuais, né?
1: Da hora, né? Então é isso, é o jaquetão de couro de uma época e também ali que transformou muito, enfim, né? Como a música a moda é a moda a música, né?
0: Exatamente. Aí a gente pega
1: da Loja 1
0: e 1. Vou falar da Loja 1, mas daí a gente pega a referência desses artistas e começa a usar as roupas parecidas, tipo a camisa xadrez. A gente fazia 89 Rock Fashion, que esclarecia de onde eram referidas essas referências.
1: Vamos falar mais disso em algum outro momento, a jaqueta também.
0: Então é isso aí, Loja 1.
1: Eu.com. Cupom.
0: Aí por causa disso eu fiz a marca, certo?
1: Cupom.
0: Ramona 89, 15% pra quebrar.
1: Aí, bora, falei. E agora o que temos?
0: Bom, vamos pra frente aqui com o Nickelback Sunday.

0: Esse é o Ramona 89, ó. 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
1: Daqui a pouco a gente volta aqui no Ramona.
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11: Zé Luiz Les diz, gente, terminamos a primeira rodada da Copa do Mundo, tá? Foi ontem, então agora vem a segunda rodada que começa hoje. Mas olha só, a coisa tá bem interessante, né? As favoritas, Argentina, confirmou o favoritismo, França, também, Espanha, começou empatando, mas de qualquer forma, jogou bem também, né? Aí que mais, Inglaterra, meteu um baita cartão de visitas, né? Mostrando que se continuar jogando isso, vai disputar muita coisa lá pra frente. Que mais, Portugal? Decepcionou um pouquinho, mas não é nenhum fim do mundo, né? Mas olha, e os jogadores, né? Bom, destaque para Mbappé, que confirmou o que é, o Haaland confirmou o que é, todo mundo tinha expectativa também, o Kane confirmou a expectativa e, é claro, né, o Messi confirmou a expectativa demais. Se eu fosse destacar dois nomes, assim, dessa primeira rodada, um seria o Messi, com certeza, né, 3 gols num jogo, jogando muita bola, o pessoal dizendo, Liga Americana, ele não tá tão bem, tá muito bem, a Argentina vem muito bem mesmo, e o outro nome, o Josimar. É isso, você não sabe, né? Mas é o Vozinha, o goleiro de Cabo Verde, naquele empate com a Espanha, né? Que fechou o gol e ficou mundialmente conhecido. A segunda rodada começa hoje, mas amanhã, pra nós, é que vai valer muito com Brasil e Haiti. E o Brasil tem que ganhar e tem que ganhar bem. Tchau!
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19: Começa hoje a segunda rodada da Copa do Mundo. A partir da 1 hora da tarde tem República Tcheca e África do Sul. Às 4 da tarde, Suíça e Bósnia. 7 da noite, Canadá e Catar. E às 10 da noite, o México enfrenta a Coreia do Sul.
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0: Voltamos no Ramona 89, vários sons legais pra rolar essa hora, tipo o quê? A gente vai rolar aqui, ó.
1: Depois daquele jeito,
0: vai ter Lenny Kravitz, vai rolar Pitty, e agora vamos com Bon Jovi, Living on a Prayer.

0: Jimmy Eat World, certo?
1: The Middle. Essa música meu, é da hora, né? O Dimitri World fez muito sucesso com esse som aí, antigo já, e é legal, valer. Também teve o Blink 182. Ô, senhor, vamos falar aqui da canção que conquistou o Brasil, a história de... É uma partida de futebol, já que estamos neste clima aí. Uhum. Então, uma partida de futebol do Skank virou praticamente um hino não oficial, né, do futebol brasileiro. E começou a se espalhar na Copa de 98 e não parou mais. E agora também ela volta, né, porque a galera de 98 tá aí com a nossa faixa etária hoje. Aquelas que acham que o mundo, né, gira em torno da nossa cidade.
0: Não, mas a gente é o centro do nosso mundo, né?
1: Exato. Mas é porque a galera da geração mesmo, né, quando a gente cresceu ouvindo ali nos 98, sei lá, 20 e poucos anos, que hoje tá usado, e aí ouve e fala, nossa, quando eu ouvi essa música. Então ela vai cada vez ganhando outros significados e se ressignificando, enfim. Foi lançada em 96, né, no Samba Poconé. E essa música é uma parceria do Samuel com o Nando Reis, uma parceria aí que, meu Deus,
0: Nando,
1: né?
0: Reis mandando muito, né?
1: Exato. E foi aquela, né, enfim, transformaram uma ideia super descontraída em um clássico nacional. E essa inspiração, tava vendo aqui, veio de uma forma inesperada. Foi durante o Rock Go. O Nando participou do torneio e aí surgiu a chance dele escrever sobre futebol junto com o Samuel. E aí, depois do jogo, numa festa lá, o Nando tomou um café, depois fumou um cigarrinho, conversou, trocou ideia ali com os malucos e tal. E aí, conversando com o Samuel Rosa sobre essa ideia, ele já vinha, né, de Sucesso Como Onde Você Mora, e o Samuel também tava empolgado ali com o Skank, tava rolando. Só que a letra, ela foi criada antes da melodia. Então, o Nando enviou tudo por fax.
0: Que legal.
1: E o Samuel adaptou a ordem dos versos e colocou os metais ali, que fizeram toda a diferença. O arranjo virou a assinatura, né, da música, e o Nando só ouviu a versão final quando comprou o CD.
0: Que legal.
1: E ele ficou de cara com o resultado.
0: O fax, né, era uma emoção.
1: Que o riff de metal trouxe pra música. Fax era sensacional, né?
0: Você viu o negócio aí? No outro telefone lá, um papel, não acreditava. Isso era do outro planeta. Isso.
1: Não sei explicar, não sei.
0: Mas vou te falar, assim, ó, realmente, o Skank, ele abraçou, assim, coisas da cultura brasileira muito espertamente, né? Eles falaram de futebol, depois fizeram saideira de cerveja, falaram de garota. Então, o que é o Brasil? É mulher, cerveja e futebol. Vamos fazer uma música pra cada um? Vai agradar todo mundo. Foram espertos também,
1: não,
0: né?
1: Sabe o que eu acho da hora? Que, assim, eles têm o nome Skank, aí o cara já pode achar que é alguma coisa. Falando isso que você falou, né? Tipo, de mulher, futebol. Aí você vai conhecer os caras, eles são mó de boa.
0: Eles são super legais e talentosos, né?
1: Super. Bora então agora com
0: Aerosmith, Jaded.

0: Esse é o Ramona 89 aqui na Rádio Rock do Brasil. 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
1: Fica aí que a gente já volta, Ramon.
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1: De volta no Ramona 89, bora com Kings of Leon e o som que catapultou os caras pro sucesso absoluto. Molly Chambers.

0: Acabou-se tudo. Este foi o Ramona 89 aqui na Rádio Rock. Na sequência temos nosso querido PH Dragani. É PHzinho, tu concorre 89?
1: Valeu!
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1: A Receita Federal informou que vai pagar a partir do dia 15 de julho um lote especial de restituição do imposto de renda para pessoas que não entregaram a declaração em 2025 por não estarem obrigados, mas tinham direito à restituição. A consulta a este lote será liberada a partir do dia 8 de julho.
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1: 14:00. Boa tarde pra você que tá no Corre. Eu sou o PH Dragani, a gente se fala por aqui até às 5 horas. Bora passar a tarde comigo? Vamos nós, tô rolar muito som. Vamos falar de música, de filmes e séries, vamos falar de esportes. 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Ganhadouros ao final do Corre. Falando em WhatsApp, a gente tem um canal do Corre 89 no WhatsApp, tá bom? Pra você encontrar, na pesquisa ele não aparece ainda porque ele é novo. Chegamos a 400 seguidores. Mas você pode seguir através do meu Instagram. Vai lá no arroba phdragani, @phdragani. Você vai achar na bio o link. Mas PH, o que tem nesse canal? Bom, eu falo de algum trailer de filme aqui no programa? O trailer vai estar lá no canal. Ah, tem uma promoção? O link tá no canal. Ah, a parada? A parada vai estar no canal, a playlist lá. Hoje, inclusive, tem a parada Alternative Rock do Canadá em destaque por aqui. Então vai lá. @ PHDragani, você vai achar o link na bio, o link do canal, só seguir o canal e fazer parte aí da parada, tá bom? Beleza? Edição de número 334 do Corre 89. Largando agora, bora!
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1: Ó, na última terça-feira saiu uma notícia que inclusive foi dada aqui no Corre 89 de que o Neymar seria personagem de uma série, de uma plataforma chamada Flare Flow, um aplicativo que tem para iOS e Android, uma plataforma chinesa, algumas séries feitas por inteligência artificial, enfim, de animação, aquelas coisas, né? Ah, o Neymar salva o mundo, o Neymar marca o gol mais importante da história da humanidade, aquelas coisas, né? Foi falado isso aí. Bom, acontece que a NR Sports, que é a empresa do pai do Neymar pai, que representa todo o staff Neymar, diz que não tem nada disso não. Os caras inclusive falaram de a plataforma disse que final desse mês ia rolar essa estreia e tal, mas o pai do Neymar disse que não tem nada disso, a empresa disse que não tem nada, tem nada fechado, que se for rolar alguma coisa, se a tal da Flare Flow lançar alguma coisa, é pirataria e medidas judiciais serão tomadas. Não falaram quais medidas vão ser tomadas, mas enfim, isso que não tem nada disso. Então você que ficou empolgado de ver Neymar nesse Flare Flow, desinstala o bagulho, é tudo mentira, tá bom? Beleza? Agora o que é verdade mesmo, é que teremos Chico Bento 2. É, a notícia foi confirmada hoje, inclusive o Isaac Amendoim, que é o ator que faz o Chico Bento, que aliás é espetacular, o moleque. Ele confirmou, vai ter o Chico Bento 2, foi um baita de um sucesso o primeiro Chico Bento, né? Chico Bento e a Goiabeira Maravilhosa. E agora teremos Chico Bento 2. As filmagens já começam esse ano, já começaram, né? Então em breve teremos Chico Bento 2. Aê, aê, gostei.
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1: É hora da parada, hein? Hora do top 10 da parada Alternative Rock do Canadá aqui no Corre 89. Aliás, tem playlist com essa parada. A playlist já tá disponível para quem está no canal do Corre 89 no WhatsApp. PH, que canal é esse então? Tem um canal do Corre 89 no WhatsApp. Se você não encontrar na pesquisa lá do WhatsApp, entra no meu Instagram, o @phdragani, @phdragani. Você vai encontrar o link na bio, tá bom? Aí é só seguir, você vai receber o conteúdo do Corre 89 no teu celular lá e no teu WhatsApp, tá bom? Beleza? Vamos pro top 10 da Alternative Rock do Canadá? Bora lá! Décimo lugar!

subindo duas posições e voltando pro top 10, The Darcys com Good Time. Ao oitavo lugar, ó. Caindo quatro posições, tomando um capote. É o Arkells com o Portugal The Man. Money.

0: subindo duas posições. Ninguém tira o Somber daí, hein? Somber no top 10, acho que há uns dois anos. 12 to 12, essa. É o top 10 da parada Alternative Rock do Canadá na semana e o quinto lugar. Subindo uma posição é o Talk com Time Machine. Quarto lugar. Subindo uma posição é o Death Cab for Cutie com Riptides. Ao terceiro lugar, ó. Caindo duas posições, perdendo a liderança, é o Young the Giant com Different Kind of Love. Segundo lugar. Subindo uma posição é o Noah Kahan com The Great Divide. E o primeiro lugar da semana na parada Alternative Rock do Canadá. Subindo uma posição, chegando no topo, é o Metric com Victim of Luck. Ó, tem a playlist lá pra você, hein? Tá lá no canal do Corre 89 no WhatsApp. Você pode pegar o link desse canal lá no meu Instagram, o @phdragani. @phdragani, tá na bio. E ó, amanhã não perca o Corre. Você vai conhecer as 10 novidades que mais se destacaram nas rádios de rock dos Estados Unidos nesta semana. Amanhã não perca!
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12: Zé Luiz Les diz: gente, terminamos a primeira rodada da Copa do Mundo, tá? Foi ontem, então agora vem a segunda rodada que começa hoje. Mas olha só, a coisa tá bem interessante, né? As favoritas: Argentina, confirmou o favoritismo. França, também. Espanha, começou empatando, mas de qualquer forma, jogou bem também, né? Aí que mais, Inglaterra meteu um baita cartão de visitas, né? Mostrando que se continuar jogando isso, vai disputar muita coisa lá pra frente. Que mais, Portugal? Decepcionou um pouquinho, mas não é nenhum fim do mundo, né? Mas olha, e os jogadores, né? Bom, destaque para Mbappé, que confirmou o que é, o Haaland confirmou o que é, todo mundo tinha expectativa também, o Kane confirmou a expectativa e, é claro, né, o Messi confirmou a expectativa demais. Se eu fosse destacar dois nomes, assim, dessa primeira rodada, um seria o Messi, com certeza, né, 3 gols num jogo, jogando muita bola, o pessoal dizendo, Liga Americana, ele não tá tão bem, tá muito bem, a Argentina vem muito bem mesmo, e o outro nome, o Josimar. É isso, você não sabe, né? Mas é o Vozinha, o goleiro de Cabo Verde, naquele empate com a Espanha, né? Que fechou o gol e ficou mundialmente conhecido. A segunda rodada começa hoje, mas amanhã, pra nós, é que vai valer muito com Brasil e Haiti. E o Brasil tem que ganhar e tem que ganhar bem. Tchau.
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1: Agora é hora da coluna do professor Júlio Dotti, treinador de corrida e triatlon. Sempre tem dica pra você que tá começando a correr ou quer começar a correr. Presta atenção, diga aí, Julião.
2: Fala, Corre 89, tudo bem? E aí, pessoal? Muito rock and roll, muita corrida por aí. Pessoal, uma dúvida muito comum das pessoas quando estão iniciando na corrida é achar que a falta de condicionamento físico não faz ela progredir mais tempo na corrida, porque essa falta de condicionamento físico está associada à respiração, porque ela começa a sentir aquelas dores laterais, né? Como se fosse uma pontada assim na costela, no diafragma, e a pessoa, não tenho condicionamento, eu comecei a correr, comecei a sentir aquela dor de lado, eu parei. E muitas vezes isso aí não tem muito a ver com condicionamento físico, e sim com a maneira como você vai respirar durante a corrida, que isso é muito importante você aprender a controlar essa respiração. Lembrando que o ar, ele precisa entrar lá dentro do pulmão, então não importa se você vai inspirar pelo nariz ou pela boca ou pelos dois juntos. Atividades de baixa intensidade, yoga, alongamento, você tem um controle de inspirar pelo nariz e soltar pela boca, isso aí ajuda bastante nessa concentração. Mas na corrida, o importante do ar é ele entrar. O ar entrar para dentro, né, do nosso pulmão. É isso que a gente está precisando, desse ar. Então, o que você pode fazer é tentar educar a sua respiração com a corrida. Não tenta fazer isso numa velocidade muito alta. Faz numa velocidade mais baixa, que você está controlando, e tenta controlar a sua respiração. O que você pode fazer é coordenar com a sua corrida, com a passada. Então, você faz assim, ó. Você dá dois passos inspirando e dois passos expirando. No intervalo ali, você faz um bloqueio. Ok? Aí vai tentando isso aí de novo. Se você vê que você está precisando de mais ar, está precisando soltar mais ar, você faz com três passadas. Ou então você pode fazer com duas e três, ou três e duas. Você vai testando até ver qual você vai coordenar melhor a sua corrida com a sua respiração. A partir desse momento que você controlou bem a sua respiração, você vai ver que a sua corrida vai fluir melhor. Tá bom? Espero ter ajudado vocês. Qualquer dúvida, só me procurar lá no @JulioDotti no Instagram.
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1: E agora é hora da gente abrir o livrão para saber o que aconteceu na história do rock e no resto do mundo num 18 de junho qualquer. A gente começa em 2011. Há 15 anos morreu o Clarence Clemons, saxofonista da E Street Band, da banda que acompanha Bruce Springsteen. Ele tinha 69 anos. 2006. Há 20 anos, o Keane chegava ao topo da parada britânica com o álbum Under the Iron Sea. Ele que tem Is It Any Wonder? 1984. Há 42 anos, o Van Halen lançou o single Panama. 1977. Há 49 anos, o Fleetwood Mac chegava ao topo da parada americana com o single Dreams. 1969. Há 57 anos, o Doors lançou o álbum The Soft Parade. Ele que tem Touch Me. Os aniversários agora. Hoje o Josh Dunn, baterista do 21 Pilots, faz 38 anos. Tem mais. Dizzy Reed, tecladista do Guns N' Roses, faz 63. Tem mais. Hoje Fê Lemos, o batera do Capital Inicial, faz 64 anos. E hoje Paul McCartney faz 84 anos, nosso padrinho, padrinho aqui, é, então, Paul McCartney, 84 anos, parabéns pra Paul McCartney. Ó, há 27 anos, em 18 de junho de 1999, estreava nos cinemas por aqui A Múmia, aquele filme com Brendan Fraser. Há 22 anos, em 2004, estreava Shrek 2. Há 16 anos, em 2010, estreava Toy Story 3. Hoje estreia o 5, vou falar dele daqui a pouquinho. Há 16 anos, em 2010, no mesmo dia do Toy Story 3, estreava Kick-Ass, Quebrando Tudo. Hoje, o humorista Hélio de la Penha faz 67 anos. A atriz Itziar Itunho, que é a Raquel Murillo, da Casa de Papel, faz 52 anos. Lúcio Mauro Filho, ator, humorista, enfim, músico do programa do Mion, faz 52 anos. O dublador Wendell Bezerra, que é a voz do Bob Esponja, faz 52 anos. A atriz Fernanda Souza faz 42. O ator Richard Madden, que é o Robb Stark do Game of Thrones, também fez Eternos lá da Marvel, faz 40 anos. O Jacob Anderson, que é o Verme Cinzento do Game of Thrones, faz 36 anos. Há 16 anos, em 2010, morreu aos 87 anos o escritor José Saramago. E há 15 anos, em 2011, morreu aos 75 anos a atriz Wilza Carla.
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17: Yuri Danca, direto de Nova York, acompanhando a torcida brasileira e os ganhadores da promoção da Pinnacle. Ontem foi dia da galera conhecer o Central Park. Além de dar um rolê, eles tiveram a oportunidade de ir no zoológico, onde foi a inspiração para fazer a animação de Madagascar. Na sequência, eles conheceram Museu de Arte Natural, famosésimo pelo filme Uma Noite no Museu. Aquela fachada ali do museu é usada originalmente com o museu aqui de Nova York. A parte interna foi recriada em estúdio, isso a gente aprendeu ontem. E para encerrar o dia, os três ganhadores foram no jogo de beisebol, Yankees contra White Sox. E deu Yankees. A qualquer momento, a gente volta direto aqui da torcida brasileira no maior campeonato de futebol do mundo.
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0: A partir de hoje, todas as estações da linha 10 Turquesa da CPTM passam a aceitar o pagamento da tarifa via Pix nos terminais de autoatendimento. Com isso, agora 8 estações passam a integrar o projeto, além da Estação da Luz.
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1: Estreias dos cinemas.
2: Eu amo ficar na água.
1: Vamos destacar os principais filmes que estreiam hoje nos cinemas. Primeiro esse aqui, ó, brasileiro filme.
2: Eu não sou
1: 15 dias.
2: Eu sou pesado. Eu ocupo espaço.
1: Filme dirigido pelo Daniel Leaf acompanha um adolescente inseguro que tem que passar 15 dias, duas semanas, do lado de uma antiga paixão da infância.
2: Mas ele me falou isso.
3: Mas 15 dias também, passa 15 dias?
1: Olha lá, o filme tem o Miguel Lalo e a Débora Falabella. A Débora Falabella é a mãe do moleque lá. Aí, 15 dias, primeiro destaque que a gente coloca hoje pra você. Estreias dos cinemas, mais uma aqui, ó.
4: Quer saber um segredo?
1: É, qual? Fala. Qual o segredo?
4: As pessoas falam do Robin Hood.
1: Ah, sim.
4: Contam histórias.
1: Uma das estreias tensas. A morte de Robin Hood. Ele revisita a lenda do Fora da Lei de numa abordagem mais sombria e adulta, mostrando os últimos dias do Robin Hood. No elenco, Hugh Jackman, o Wolverine, e Jodie Comer. Então, a morte de Robin Hood. E claro, não ia deixar passar a estreia de...
5: Garfinho, você aceita Karen Beverly como sua legítima esposa?
1: Toy Story 5, aê!
6: Eu os declaro marido e talher.
1: Talher, muito legal. Aí assim, ó, desse filme você sabe, né? Os brinquedos são ameaçados, a Bonnie ganha um tablet. Tem uma entrega pra Lilipad, olha lá.
5: Obrigada.
7: Olá, eu sou a Lilipad.
1: Lilipad ameaça aí a hegemonia dos brinquedos. Bom, tem gente dizendo que o filme é espetacular, tem crítica dizendo que o filme é desnecessário, mas todo mundo vai ver. Agora é o seguinte, qualquer desses filmes que eu destaquei aqui, se você for no cinema ver, se comporta. Não vai levar o Buzz na sessão do Toy Story, sem que ficar apertando o botão pra ele falar, ah, bom, infinito e além. Não, faz isso na tua casa quando passar no Disney Plus. No cinema vai tranquilo, deixa todo mundo assistir o filme sossegado, tá bom? Estreias dos cinemas de hoje aqui no Corre.
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1: Vai lá, escuta. Seu som novo do Eddie Vedder, vocal do Pearl Jam, olha lá. Better Believe.

0: Essa música foi composta e também gravada em parceria com jovens músicos da organização Guitars Over Guns, que é lá de Chicago, né? E, enfim, é beneficente. Aliás, todos os royalties, tudo que a música arrecadar vai ajudar a Guitars Over Guns. Vamos ouvir mais um pouco, vamos. Foi produzida pelo Andrew Watt, que é o principal produtor de rock de música da atualidade. E ela foi apresentada pela primeira vez na inauguração do Centro Presidencial Obama, que rolou ontem. Tá aí, Better Believe, som novo do Ed Vedder. Quem faz parte do canal do Corre 89 no WhatsApp já recebeu ali a música, né, o single pra ouvir. Então, você não tá ainda? Entra lá no arroba phdragani, no Instagram, arroba phdragani. Você vai achar na bio o link desse canal no WhatsApp. Canal do Corre 89 no WhatsApp, eu mando as coisas que a gente fala aqui. Por exemplo, o single já tá lá. Agora, nesse canal, o que que entrou? Quem tá lá já viu. Promoção da Maratona de São Paulo, Maratona Internacional de São Paulo, que rola em abril do ano que vem. A ESCOM tinha feito uma promoção com preço espetacular para quem quisesse correr os 42 quilômetros. Eles abriram 3 lotes para quem quisesse correr os 42. Aí o pessoal do 21 falou assim: pô, mas e nós? Aí a gente não vai querer correr 42, quer correr 21. 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Então, entra lá no canal do Corre 89 no WhatsApp. O link está no Instagram, no arroba phdragani. Vai lá que, ó, é imperdível. Vai acabar rapidinho também isso aí, hein?
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1: Vamos lá, ganha Douros, que levou um par de ingressos para a Exposição Brasil em Todas. Sábado agora, às 15h no Miss Experience, foi você, Cristiano Ribeiro. Ribeiro não, Monteiro, desculpa. Cristiano Monteiro. E o voucher de R$100 pro Bulger saiu pro Felipe Olivieri Silva. Felipe e Cristiano, parabéns. Fiquem espertos, a galera da Rádio Rock vai entrar em contato com vocês pelo WhatsApp, certo? Eu sou o PH Dragani, te agradeço demais pela companhia. A gente volta a se falar amanhã, 14h aqui no Corre. Na sequência, na Rádio Rock, tem show do Tatola. Tchau, se cuida, até amanhã.
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7: Será que tem jogo agora, Rubão?
8: Tá, tem a Copa do Mundo rolando, né, Maia?
7: Mas algum jogo específico?
8: Sei lá, né, Maia?
7: Porque sabe como é, né? Tem pessoa que gosta de ver os jogos com atenção.
8: Com atenção.
7: Né?
8: Focado. Ah, mas pode fazer aqui. Não?
7: Aqui dispersa.
8: Né? É, fica dispersado, né?
7: Fica dispersado.
8: Tá certo. Sei lá, né, Maia?
7: Ou então tá ensaiando, né?
8: Ensaiando, não sei.
7: Sábado é o grande dia.
8: É verdade.
7: É.
8: E daqui a pouco a gente vai trocar uma ideia também com a Aline da Suave também.
7: Que legal, hein?
8: É,
7: aí sim.
8: Vai participar da festa também, né, Maia?
7: Vai, opa.
8: Mas enquanto isso, ó.
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7: Vai perder uma novidade muito boa de um estilista da guitarra, um cara que fez riffs incríveis, né? Toques históricos dentro dos anos 80, continua fazendo. Tô falando de Johnny Marr, o guitarrista dos Smiths.
8: Novo single,
7: Spin.
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8: Oi, Marr.
7: Sempre interessante, né? Um lançamento de Johnny Marr. Esse é do quinto disco dele, The Age of Everything.
8: Faz o seguinte, vai.
7: Vamos lá.
8: RG. Faz tempo.
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7: Essa é bacana demais.
8: Easy Money.
7: Johnny Marr.

0: Faz seu tempo que não rolava essa, Maia.
1: Fazia mesmo, né? Boa essa música. E agora o novo single de Johnny Marr, Spin, o quinto disco do cara, que é o The Age of Everything.

0: Omar Spin, novo single.
1: Gostei, Maia, bem legal.
0: Bem legal.
1: Pô, tá rolando Suíça e Bósnia.
0: Suíça e Bósnia.
1: Tá 0-0. Acho que é por isso que ele não tá aqui ainda, né?
0: Tá no segundo tempo, 6 minutos.
1: É. 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
1: 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Vou colocar um prêmio a partir de agora. 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
0: Opa!
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0: Tá fácil, hein?
1: Facinho, então, valendo aqui par de ingressos, Eagle Eye Cherry, 25 de julho, no Tokyo Marine Hall, valendo pelo Zap 98-363-8989. Manda nome, RG ou CPF, vai participando aí.

0: 5h15. Cadê o homem, Maia?
1: Ah, sumiu, né? Acho que é o jogo mesmo.
0: É o jogo? Não é possível, Maia.
1: Duran, Duran.

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0: Achou que eu não vi, hein?
1: Não,
0: já ficou chorando, hein?
1: Já fiquei triste, né?
0: Chora não, Zé, mas você vai estar comigo sábado o dia inteiro, você não vai discotecar lá?
1: Vou, lógico.
0: Vai, japonês.

0: Música de 2014, é isso, Maia?
1: É, foi resgatada pelas plataformas sociais.
0: Muito bom, Strokes. É a nova agora, Go In Shopping. Ó, daqui a pouco a gente vai trocar um papo com a Aline, que tá aqui batendo papo com a gente, de Ajada Suave. Também vai ter o Chico, do Chico Noise, já.

0: Muito bom, muito bom. 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
0: É muito bom aí, o Renato Ambrosio arrebentando. Vamos fazer um intervalo?
1: Vamos.
0: Beleza? A gente volta trocando uma ideia com o pessoal do Suave e também Chico Nós aqui na Rádio Rock. Tirando

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1: Você lançou hoje, Maia?
2: Johnny tava... Mar, Johnny Mar tá de single novo.
1: Single novo do Johnny Mar, legal.
2: Você ouviu?
1: Aqui tá, eu vi, gostei.
2: Bom, né?
1: Eu achei aquela primeira que você tocou na, melhor.
2: Aquela é...
1: aquela é muito boa, né? Mas é boa música também. Deixa eu sair do Johnny Mar e botar o... Olha aqui, que despertador é esse, irmão? Você acorda, você demora pra acordar, Aline?
3: Olha, eu tenho facilidade de acordar de manhã, viu, na verdade.
1: Suave com a gente, queria que você falasse um pouquinho do Suave, pra gente poder entender o que vocês estão fazendo. Eu vi que é uma mistura legal, né? Super Combo, Far From Alaska, Violet Soda,
3: pois
1: bandas
3: é.
1: Do Underground, Nervosa, né? O Super Combo já tem um nome um pouco mais forte.
3: Sim,
1: já tá
3: um, sim.
1: Nessa aí. Como é que se pintou a ideia de fazer o Suave? E por que que põe o W lá no Suave?
3: Então, vou falar um pouco da história de como que a Suave começou, né? Eu me mudei para São Paulo faz um pouco menos de 5 anos. E eu já era bem amiga do Murilo e do Rafa. Eu gostava muito de Violet Soda, que é a banda, certo, do Murilo.
1: Legal.
3: E do Far From Alaska, que é a banda do Rafa. Então, quando eu me mudei para cá, a minha ideia era ter um projeto solo, que eu já tinha.
1: Certo.
3: Mas a minha vontade, de verdade mesmo, era ter uma banda sempre. Não ter a minha cara na frente de um projeto. Então, a gente se uniu, eu, Murilo e Rafa. Daí tinha uma vocalista e 2 guitarristas, né?
1: Pô, que legal.
3: Tava todo mundo em momentos de mudanças ali. Eu me mudando pra São Paulo. O Rafa, ele...
1: Você veio de Curitiba, né?
3: Vim de Curitiba.
1: Curitiba,
3: e o Violet Soda também já... Acho que tinha acabado de acabar. Então a gente falou, cara, vamos montar uma banda. E o movimento mais natural foi chamar os nossos amigos ali, né? A Cris, que já tocava com o Rafa. E o Pindé, que o baterista, né, da Super Combo, que tocava com o Murilo no Violet Soda.
1: Entendi.
3: Então a gente se uniu. E a ideia desde o início era fazer som que a gente gosta, sem forçar nada. Foi de uma maneira muito natural, assim, que as coisas aconteceram. E o nosso primeiro álbum foi lançado há pouco mais de 1 ano.
1: Tá.
3: Agora a gente já tá começando a trabalhar em outras músicas, com novos integrantes também, porque a Cris e o Pindé, eles saíram da banda, né? Por... A agenda não batia, eu amo do fundo do meu coração. Cris e Pindé estão para sempre no meu coração. Mas aí agora a gente tá com novos integrantes e
1: estamos
3: caminhando aí.
1: Legal, vai ser evento no sábado agora, vai ter o Não Religião, isso, vai ter o Suave. E eu vi o som de vocês, despertador, é muito legal, meu. Você que fez, quem fez?
3: É um processo bem colaborativo, assim.
1: Isso
3: a
1: é
3: letra
1: legal.
3: É minha, mas a composição é bem colaborativa. Eu canto, componho, toco, arranho ali na guitarra, então dá para trazer uma coisa ou outra, mas... É bem colaborativo, assim.
1: Gostou, Maia? Mundo...
2: Gostei muito. O clipe é legal.
1: É legal, né? Tem umas histórias boas ali. Muito legal. Vamos ouvir o som? Vamos ouvir o som do Suave. Daqui a pouco eu vou trocar ideia com o Chico, que é o Chico Noise, que tá aqui com nós. Vamos ouvir, então, o Suave fazendo Despertador. Suave, que toca no Hangar 110. É sábado agora.
2: É.
1: Tá vendendo aonde, japonês?
4: É pixelticket.com.br.
1: Pô, legal pra caramba. Tem um monte de banda tocando no Hangar no sábado. Vai ser ótimo, cara. Vamos ouvir Suave. Tocou. Acorda, fia.
3: É.

0: despertador do suave com a Aline e com a banda. É muito legal, história boa demais. Banda moderna, legal demais de ver, sabia, Aline? Muito legal, cara.
1: Pô, muito obrigada. Tô bem feliz de estar aqui. Valeu pelo espaço.
0: É nóis.
1: Cara, queremos estar cada vez mais em mais lugares, tocando, botando a cara, fazendo as coisas no ao vivo, ver as pessoas pessoalmente,
0: aí,
1: assim, a parada mais legal de todas.
0: Muito obrigado, meu. É nóis. É isso aí. É isso aí. 89, essa é a tarefa, velho. Temos que fazer. Falando em tarefa, próxima tarefa. Tá aqui, ó. Chico
2: Noize. Olha aí,
0: boa tarde. Chico, e aí, Chico, beleza, mano?
2: Beleza, mano.
0: Quantos anos você tem, Chico?
2: 27.
0: 27. Eu conheço o seu pai há quantos anos, Marcelo? 50? Por aí, né? É, você não tem nem 50, mas é por aí que a gente se conhece, mano. É muito tempo. Chico, legal te ver aqui. Vocês estão no Rio de Janeiro, né? O Chico Noize é Rio de Janeiro, é
2: Rio
0: isso?
2: Rio de Janeiro, somos todos de lá.
0: Todo mundo de lá. Quem é que é a formação? Qual é a formação do Chico?
2: Cara, sou eu, o Leozinho na batera, a Bia no baixo e o... Na verdade, somos nós três, né? E o Paulada, o Paulo, era da banda na guitarra e ele trabalha no Charla, podcast, tá ligado?
0: Ó, que legal.
2: E aí ele tá sem data direto, e aí a gente tá nós três e a gente fica, quando o Paulo pode, ele toca, quando não pode, o Burger toca com a gente.
0: É muito legal isso, mano. Eu adoro isso.
2: Pô, é tudo família, os dois, todo mundo, assim.
0: Se todo mundo fazer. Vocês fazem muito show, não tô fazendo lá no Rio? Como é que tá?
2: Bastante.
0: Qual
2: show,
0: é o trabalho?
2: Cara.
0: O que vocês têm de trabalho hoje? Quantas músicas tem?
2: Cara,
0: já tem disco? Dá uma geral no Chico Noize.
2: A gente tem dois EPs lançados.
0: Tá.
2: O último foi agora em novembro, eu acho, que a gente lançou, que chama Sonhos Falidos. A gente começou, até a Aline tava contando a história do Suave, um pouco
0: parecido
2: assim,
0: com,
2: né?
0: Suave
2: tinha
0: também
2: uma banda, que era Spunk Noize, aí a banda meio que parou ali na
0: Punk
2: banda.
0: Punk Noize, mano?
2: Spunk Noize.
0: Spunk Noize.
2: Coisa de moleque ali, aí a banda deu aquele ato de pandemia, né, que todo mundo deu, mais ou menos, e aí, aí nesse tempo eu falei, vou fazer umas músicas minhas, um pouco diferente, menos porrada, assim. E aí eu comecei a produzir com o Leozinho, que é o meu irmão de vida, que é o batera da banda. Ele também grava os solos de guitarra, que ele toca tudo pra caramba. E aí a gente fez juntando, só que a mesma coisa. Na verdade, a gente queria fazer, no fundo, a gente queria fazer uma banda, né?
0: Entendi.
2: Aí virou a banda, aí misturou as duas vibes, virou Chico Noize. E a gente tá aí já, dois EPs. Agora a gente tá fazendo um som mais coeso agora, uma vibe mais maneira.
0: Mano, legal. Pô, bom demais isso aí. Vocês já tem nas plataformas tudo? Você também tem ali? Também tá tudo?
1: Tá tudo nas plataformas Spotify, todas as coisas lá, YouTube, a gente tem vários clipes, tem tudo, é só entrar no nosso Instagram lá que você encontra.
0: É o Suave, e o Chico também?
2: Encontra tudo lá, tem uns clipezinhos, tem uns visualizers, a gente faz umas... Eles lançaram uma live session maneiríssima.
0: Maneiríssimo,
2: cara.
0: Vale suave.
1: Pô, real.
2: É. A gente gravou uma também, tá em edição também.
0: Também
2: vale
0: pra montar.
2: Vale muito a pena, cara. Pra galera que toca ao vivo mesmo.
0: É legal, né? E é legal tocar ao vivo, né? Você gosta de tocar ao vivo, Chico?
2: Pô, é o que eu mais gosto, cara. Inclusive, eu acho que as músicas são muito melhor ao vivo.
0: Do que... pra tirar um som gravado é chato pra caraca, né? Você imagina 40 anos atrás, mano.
3: Nossa senhora.
0: Você tá de brincadeira, irmão. Você não tem noção do que foi esse mundo. O telefone celular é muito bom. A maior invenção do planeta foi a gente poder se comunicar. Eu tinha um professor na faculdade, ele falava: o maior erro do mundo, do planeta Terra, é o erro de comunicação.
3: Ah, com certeza.
0: E você pode ver que as empresas, elas erram demais. O Cazé tá deitando na Globo.
2: Ah,
0: o Cazé tá deitando no SBT. O Cazé, qualquer boteco que você entra hoje, na Copa passada você entrava em qualquer boteco, era Globo. Você entra em qualquer boteco, é Cazé. Acabaram com os caras, porque eles são dinâmicos, eles são rápidos. Eles conseguem gravar rápido, eles conseguem estar no lugar rápido. É o que as bandas novas hoje conseguem fazer, diferente das velhas.
2: Não,
0: entendeu?
2: É uma mistura de profissionalismo com descontração.
0: Descontração.
2: Também, é uma coisa... Leve,
0: e assim, né? E o que eu vi no som dos dois, eu acho que é por isso que quando a gente tava escolhendo as bandas pra colocar junto com o Não Religião, pra tocar no Hangar sábado agora, tem uma autenticidade no som de vocês dois que é muito foda, assim, que é muito legal.
2: Você
0: olha o som e você fala, os moleques são legais.
1: É feito com o coração.
0: É, cara, é autêntico, né? É igual o Cadillacs Punk Rock do Júnior. Pô, quando a gente foi ouvir o Cadillacs, falei, pô, legal demais. Então vai ter vocês, Chico Noize, Cadillacs Punk Rock, vocês Suave, Não Religião, Maia discotecando, a moral pro Mingau, fazendo o bazar do Mingau, né? A gente não tá sorteando ingresso, porque a gente quer que a galera colabore mesmo pra poder ter uma grana pra ajudar todo mundo que tá lá, o Mingau e outras, né? Todo mundo fazer uma parada legal.
2: Uhum.
0: Então é isso. Vamos ouvir o Chico Noize?
2: Vamos embora.
0: Então fala aí, vamos ouvir Chico Noize, mano.
2: Café e Dorflex, Chico Noize.
0: Ih, eu botei ira, mano. Foi ira. Olha que loucada, mano. Peraí que eu
3: vou. Tem que pegar a música, peraí.
0: Aí você fala demais, Chico, aí, ó. Peraí, já peguei já. Você tá de sacanagem, Chico. Pronto, tá aqui, ó. A gente vai trocando ideia, as músicas foram embora.

0: Tendo vida, o rock nacional vive e vive demais. É legal ouvir a música no rádio, Chico?
1: Porra, maluquice total.
0: É legal, não é legal, não é, Aline?
2: Cara, é muito legal essas primeiras vezes,
0: é,
2: né?
0: É muito legal, assim. Você sabe que a gente tava falando do Falcão, do que tava aqui do Rapa,
1: Olha que loucura.
0: O Samuel. Samuel Rosa, que quando você toca a música dele, ele fala, putz, meu, é muito bom ouvir no rádio, né? O Edgar, as pessoas ficam loucas. Mas os caras têm 40 anos de estrada. E ouvir a música no rádio, e a música na 89, ela toca diferente. Ela toca no outro lugar. É, não é? Muito legal. Então vamos convidar todo mundo. Chico, deixa eu botar o suave de volta aqui, ó, pra gente ouvir de novo um pedacinho. É isso aí. Vamos, Chico, faça favor, convida a galera e depois a Aline também.
1: Rapaziada de São Paulo, vamos colar sabadão no Hangar 110. Vai ter Cadillacs Punk Rock, Chico Noise, Suave e a volta do Não Religião, Discotecagem do Maia, Bazar do Mingau. E vamos zoar lá, cara.
0: É isso aí, mano. E você sabe quem vai aparecer lá também, Aline? A galera do 365. É. Né? Ah, é, falei com o Clemente agora, né?
2: Ai,
0: o Clemente...
2: Que massa.
0: Então, ele falou: ó, vou tentar correr com o Clemente no mesmo horário, eles têm show. Vamos tentar passar lá, escambau, vamos ver se vai dar certo. Tá bom? Aline, suave!
2: Sabadão, gente, chama teus amigos. Olha essa quantidade de banda. É quase um festival, cara. Vamos, chama seus amigos, vai ser muito massa. Venha conhecer a gente. E é isso aí.
0: Muito bom. Isso, japonês, quem quiser comprar ingresso?
3: É o pixelticket.com.br.
0: Quem quiser ver o Maia bonito, cheiroso, bonito, perfumado. Discotecagem do Maia, que vai tocar muita bobagem, Maia?
4: Muita punk rock.
0: Muito aí punk, sim. Rock. É muito legal, bom demais. É isso. Então é isso aqui que a gente movia. A gente tá fazendo essa festa toda porque encontrei meus amigos e o Clay me ligou pra gente fazer essa banda aqui de volta, ó. Não Religião.

0: Que coisa de ouvir boa, né, velho? Muito bom, né? Muito bom. Ó o live, Maia. Que tá aqui no Brasil, hein? Vai ter show, hein?
1: Cadê você, japonês? Eu sempre erro você, mano.
0: Vem aí.
1: Aí.

0: que foi, japonês?
1: Só avisar, continua valendo aqui o par de ingressos pro show do Eagle Eye Cherry.
2: Muito bom.
1: 25 de julho no Tokyo Marine Hall. Tá valendo aqui no Zap 98-36-38-89-89.
0: Muito bom, japonês.
3: Essa música é bonita, Maia.
4: É bonita, né? É o Arctic Monkeys.
3: Eu só queria te desafiar, mas a sua memória tá boa demais, hein, Maia?
4: É. Precisa, né?
3: Com música boa, então fica mais fácil.
4: É, ou...

0: Bom demais, né, meu?
1: Bom demais.
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0: A gente vive falando, se você não contou com a Suhai, tá enganado, irmão. 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O que que a gente tá dando de prêmio, japonês?
2: É, o par de ingresso aqui pro show do Eagle Eye Cherry, 25 de julho, no Tokyo Marine Hall. Tá valendo aqui no Zap 98-33-8989. Daqui a pouquinho o resultado.
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1: É, papelada voando.
2: É, também rolezinho toda hora,
1: rolezinho,
2: né?
1: Rolezinho, é. Uma bagunça, né, Mário?
2: Puxa.
1: Uma bagunça boa, né?
2: Boa.
1: Uma bagunça boa. E esse é o destaque de hoje.
2: É o Johnny Marr, novíssimo single Spin, do quinto disco do Johnny Marr.
1: Ah, eu gostei, viu, Mário?
2: Bem legal.
1: Gostei.
2: É.
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2: É.
1: É sensacional, é espetacular. 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O par de ingressos aqui do show do Eagle Eye Cherry, dia 25 de julho, no Tokyo Marine Hall, saiu para Karina Alves Soares. Karina Alves Soares. Daqui a pouco eu recebi as instruções, tudo direitinho. E a partir de agora tem par de ingressos aqui para exposição Brasil em Todas. Esse par aqui é pro dia 21, domingo, às 15h, no Miss Experience. Miss Experience, ali na Água Branca, Maio.
2: Legal, hein?
1: E vou juntar com um voucher de R$100 da Carolinaria Doce. Estão valendo aqui 98-363-8989. Manda nome, o CPF e vai participando.
2: Kings of Leon.

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1: É, rolezinho.
0: Já?
1: Já.
0: De novo. E agora, Maia?
1: Agora Social Distortion, Wicked Game.
0: E continua valendo o Pai de Graça da Exposição Brasil em todas. Domingo, às 3 da tarde, no Miss Experience. No clima de Copa do Mundo, Maia.
1: Opa.

0: Que versão boa, né, Maia?
1: Boa demais. Rock Connection. Digital Reborn. Vamos às músicas antigas que voltam a vender nas plataformas digitais. O décimo lugar é o Live, com Lightning Crashes, de 1994.
0: Eles vêm aí.
1: Vêm aí.
0: 94,
1: mano. 94. Coldplay, Viva La Vida, 2008.
0: 2008. Passa rápido, hein, Mike?
1: Ou se passa. Sweep the streets I used to own. Number 8. É o Goldie, Somebody That I Used to Know, 2011. Essa é a música mais, né, frequente dessa
0: Eu acho
1: parada.
0: Que sim, viu, Mike? É. Vamos fazer um levantamento sobre esse negócio. Eu tô curioso.
1: Number 7. É o Imagine Dragons Believer, 2017.
0: Essa é outra que faz tempo que vem. Tá aí, no top 10.
1: Number 6. American Outlaws, Best Day of My Life. Essa tinha saído, depois voltou e ficou, né?
0: É. E a gente que lançou aqui, né, Mike?
1: É. Number 5. Edward Sharp and the Magnetic Zeros, Home, 2009.
0: Essa eu não me lembro,
1: cara. Essa é novidade na parada. Number 4. É o quarto lugar pro Green Day, Time of Your Life, 1997.
0: Essa também tá sempre aí no mesmo.
1: Tá. Number 3. Radiohead, Creep, 1992.
0: Também tá sempre aí.
1: Ah, tá. Number 2. Segundo lugar, Panic at the Disco, High Hopes,

0: number one. Number
1: one. Coldplay Yellow 2000. Essa também tá por aqui sempre, né?
2: Impressionante, né, Mário? Coldplay quase sempre tem duas músicas, três, só tem.
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0: Rock Connection.
1: Radio. Vamos com Radiohead.

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1: Rádio Rock é aqui, né, Maia?
2: É isso aí.
1: Muito bom o lançamento de hoje.
2: Johnny Marr, Spin é o nome do single, do Boa. Quinto disco do Johnny Marr.
1: É boa, né? É muito boa. Gostei da música. Vou dar o resultado aqui.
3: Vai lá, japonês.
1: O par de ingressos aqui para Exposição Brasil em Todas. Ah. Pro domingo, dia 21, às 3 da tarde, no Miss Experience. Mais voucher de R$100 da Carolinaria Doce. Sai para Aristóteles Augusto do Nascimento.
3: Boa, muito bom. O nome já mesmo se chama Aristóteles. Legal,
2: é,
3: né?
2: Nossa,
3: acho legal pra caramba. Né? O apelido deve ser Ari, né?
2: É. É,
3: mas é legal pra. Qual o seu nome? Aristóteles. É legal pra caramba.
1: Impõe respeito, né?
3: Impõe respeito, né? Agora... Que... Ari, a não ser que você seja um bunda mole, né, irmão? Aí não impõe respeito, mas se não, é, né, Maia?
2: É,
3: grande chique. Abraço, mano.
1: E a partir de agora tem par de ingresso pro show do Information Society,
2: olha.
1: Noel e até Alce do Snap. Dia 16 de julho na Suhai Music Hall, valendo aqui 98-363-8989.
3: Você botou o Noel aqui, já foi?
1: Manda nome, a GCPF vai participando aí.
3: Você botou aonde?
1: Hoje eu não coloquei. Ah, não, tá na pasta
3: véia.
1: Das véias.
3: Pasta dos caras que já morreram.
1: Não é.
3: Okay. Não?
1: Não é assim.
3: Dos caras que estão vivos?
1: É lógico, né?
3: Ah, entendi. Ah, o Noel tá aqui, ó.
1: Tá tudo misturado.
3: Tá misturado. Eu vou tocar o Noel agora, porque Essa música é legal pra caramba e a gente tá dando ingresso pra você ver. Noel! Pra você ver Information Society! Olha que legal! Essa música, mano, foi um sucesso, não foi, Maia?
2: Nossa, foi um mega hit.
3: Mega hit. Começou na 89, foi pra Jovem Pan, foi pra Transamérica.
1: Espalhou, né?
3: Foi pra... Espalhou pra todas as rádios que naquela época eram rádio boas. Olha as porcarias.

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2: Vamos ou não vamos, Maia?
3: Vamos, vai ser demais.
2: Vai ser uma festa, Maia. Vai
3: Andar
2: ser uma festa.
3: 110.
2: Chico Noise.
3: Suave.
2: Cadillacs Punk Rock. Maia discotecando.
4: Bazar do Mingau.
2: Bazar do Mingau. Presença do 365. Não religião. Voltando. Todo mundo lá. Se não for, não olha mais na minha cara.

0: lançando mais música.
1: Ah, é bom, né?
0: Não é. O que a gente lançou hoje,
1: Maia? Johnny Marr, novo single Spin.
0: Boa. E aí, japonês, qual é?
2: O par de ingressos aqui do show do Information Society no, e até a Austin do Snap, dia 16 de julho, na Suhai Music Hall, saiu pra Mirelle Cruz Silva.
0: Boa. Vai pra onde, Maia?
1: Tem ensaio hoje.
0: Você quer ir?
1: Quero.
0: Então vambora, vambora. Já senta aí e vambora. Você quer cantar?
1: Eu gostaria de fazer
0: então
1: um
0: back. Então fica no meu lugar, vai.
3: Tirando o

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8: Você já ouviu falar no produtor Frank Filippetti? 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
3: O que tem no Quem Não Faz Toma de hoje?
4: Virgínia simula foto com um goleiro bonitão da Copa para gerar provocação em Piovani.
3: Hoje à noite tem RBD contra BTS na Copa do Mundo.
4: Mulher troca taça envenenada com ex e é acusada de assassinato.
3: Colômbia começou com vitória no Mundial, apesar da presença de um jogador do Palmeiras.
4: Pai de Messi está internado em Buenos Aires com problemas de saúde.
3: Adriana é condenada a 12 anos. Anos de prisão.
4: Que sacanagem. Sacanagem, tá tomando em quadro.
5: Mas ela ficar direitinho,
4: mas 30% ela é queimada.
6: Mais um beijo.
5: Pega um advogado do Bolsonaro e vai em casa.
4: Jogador português eleito mais bonito da Copa.
3: Começa agora o jogo do Canadá. E se você prefere o jogo que a gente vai se catar, quem não faz?
4: Nossa. Toma.
6: Vai dando corda.
5: O que tá acontecendo com você?
4: Humorista, é domingo?
6: Eu gosto assim, eu gosto.
5: Você tá
6: assim.
5: De brincadeira,
7: merda?
5: Mano. Deixa não, eu achar não. Aqui.
6: Procura, Tatola.
4: Quem procura?
5: Procura, vai.
6: O Catar começa agora?
8: Deixa eu ver se eu acho. Canadá e Catar.
6: Canadá e Catar só vai passar na Cazé TV.
4: Tudo só passa na Cazé TV.
5: Eu posso falar. Eu queria começar falando sobre isso com vocês. Queria começar. Copa passada, qualquer bar que você entrava. Qualquer restaurante que você entrava, qualquer lugar que você fosse, tivesse uma TV, tava na Globo, porque a Globo passava a Copa.
6: Isso aí, tava na Copa.
5: A Globo tomou uma naba esse ano.
6: Tomou
5: uma naba. É um negócio espetacular. Eu não consegui achar. Eu vi o Neto em alguns lugares, mas eu não vi a Globo em nenhum bar.
4: Não tem.
6: Não.
5: Tá tudo no Cazé.
4: Tudo
5: se
4: no
5: você
4: Cazé.
5: De agência botou dinheiro na Globo, você enganou o seu cliente.
6: Tá tudo no
4: não,
6: Cazé.
4: Não enganou.
6: Cazé.
4: Calma. Não, é assim. Você assim, não pode falar assim.
6: Tudo bem, não enganou, mas...
4: Não é meia dúzia de boteco também que resolve o problema.
6: Não é meia dúzia de boteco, mas hoje eu tava em Osasco.
5: Você tá de brincadeira.
6: E tava passando o jogo da Suíça.
5: Meia dúzia é a conta que você sabe fazer como corintiano, irmão. Se você tivesse feito escola e estudado, era muita televisão.
6: E agora
5: televisão.
6: Eu vou te falar onde faz a diferença.
5: É muita televisão.
6: Sabe aquelas
9: vão
6: lojas...
9: fechar aí a conta?
6: Aquelas grandes magazines que põem dinheiro na Globo.
5: Sei.
6: Aquelas grandes magazines.
5: Onde tá?
6: Tava tudo na Cazé.
5: É óbvio.
6: Então sabe aquela grande magazine que quando você chega tá cheio de televisão, papapá.
8: Eu posso contar uma coisa
6: que aconteceu... Hoje você passava em Osasco, tava tudo na Cazé.
8: Uma coisa que aconteceu comigo.
6: Vai lá.
8: Ontem eu fui assistir Colômbia e... Esqueci o nome do time, do outro país lá.
4: Os Bequitão.
8: Daí tava na Globo, eu deixei na Globo. Eu assisti 10 minutos e falei, tem alguma coisa errada aqui, meu. Eu não tava me sentindo à vontade naquela transição. Você acredita que eu mudei pro Cazé e adorei?
5: Já ficou jovem,
8: acostumou. Eu tô acostumando e vou te falar que a transição do Cazé é muito mais rica do que a Globo. A Globo é o narrador, um comentarista que normalmente
4: apertado
8: é um,
4: na cabine.
8: É um decrépito.
5: Calma,
8: desse
5: não fala assim.
6: Ontem era o Richard.
8: Não importa, era fraco. Era fraco.
7: Um bananão.
8: O cara não fala nada com nada, só fala o óbvio. No Cazé, não. Tem os caras que conhecem todo jogador, meu. O cara sabe onde o cara jogou. Se tava
6: for o Rafael, então...
8: Sabe tudo, meu. Então, muito melhor.
4: E eu vou falar outra coisa. Assim, por quê?
5: Meu tema foi bom.
4: Não, o tema é bom, não, mas assim, você não pode falar que as marcas se arrependeram, porque a Globo tem muita audiência. Tava dando muitos pontos onde ela tava. Era
5: claro
4: primeiro lugar. Não. Era líder de audiência.
5: Mas eu não tô falando que ela vai
4: então
5: perder.
4: Então ela não enganou ninguém.
5: Não,
4: ela
5: não.
4: Falou qual os jogos
5: pera
4: ela
5: aí, mano. Peraí. O cara que comprou o bagulho quer ser líder. Não quer perder pro Cazé.
4: Mas
5: o cara que comprou a Globo gastou um caminhão de dinheiro, muito mais
4: mas
5: do que
4: o
5: Cazé.
4: Peraí.
5: E quer ser primeiro. E primeiro ele não é mais.
6: Não, você já falou. Agora
4: não, falei, não terminei, me cortou.
5: Primeiro ele não é mais. Ainda bem que eu cortei.
6: Levanta a mão, então.
5: Você levantou a mão?
4: O cara do departamento comercial, quando chegou no cliente, ele falou assim, ó, vou transmitir esse jogos,
5: certo?
4: Pela TV aberta.
5: Certo.
4: E não foi enganado.
5: Certo.
4: Então pronto.
5: Mas
4: o Cazé falou, vou transmitir os que é a Globo e mais o dobro.
5: Onde você já viu?
4: Agora deixa eu falar.
5: Deixa eu te fazer rapidinho pra terminar. Onde você já viu? a Globo em segundo ou terceiro lugar.
4: Tudo bem. Novos tempos.
0: Ainda mais
4: novos
0: futebol.
4: Novos tempos, tudo bem.
5: Então quando você vende com aquele valor de 50 partidas lá, o cara quer ser primeiro lugar, não quer ser terceiro. Ele não quer não estar no boteco.
4: No próximo campeonato, eles vão ajustar as coisas.
0: E a
4: mas
0: Globo,
4: enganar, ninguém enganou.
0: E a Globo nunca vendeu só o produto.
5: Você quer trabalhar na Globo.
4: Você não quer trabalhar na Globo. Tem que
0: opa, peraí, quem falou? Não fala isso.
5: Não fala assim.
0: Não fala isso.
5: Você não quer trabalhar na Globo.
4: Fala que não quer.
0: É, não fala que não quer.
4: Não, eu não tô falando que não quer.
5: Não quer.
4: Mas não, eu não acho que eu vou trabalhar lá, mas eu quero.
5: E eu vou piorar.
4: Eu não estou defendendo a Globo para trabalhar lá, isso
5: vou,
4: eu queria dizer.
5: Vou piorar o meu comentário, vou piorar. A Band se ferrou, o SBT se ferrou,
4: mas
5: a Record
4: não existe nessa
5: se
4: conta,
5: ferrou,
4: né?
5: A Gazeta se ferrou, as TVs abertas onde você tinha oportunidade de ver. A Rede TV nem fala, se ferrou junto. Todo mundo foi junto, porque todo mundo, ao invés de ficar... Sabe o que está acontecendo? Eu vou falar para você o que está acontecendo.
0: Fala.
5: As estruturas das TVs tão dinossáuricas, tão enormes, tão muita... O passo da TV aberta é passo de dinossauro. Enquanto a molecada que tá ali fazendo Cazé TV e outras coisas é enxuta, ela é rápida.
0: Barata.
5: É barata. Então eles têm dinheiro pra investir nos produtos bons. Enquanto os outros estão pagando um monte de porcaria com um bando de diretor que não serve pra nada.
4: Só compra Ferrari, escapamento de Ferrari.
5: Escapamento de Ferrari, Ferrari pra lá, pra cá, pra não sei. Esquece isso, irmão.
0: É mesmo.
5: Os caras estão nadando de braçada.
4: A molecada anda de Uber e os velhos de televisão andam de Ferrari.
5: Nós estamos chegando, se fosse uma natação, as TV abertas estão chegando de toquinha, de roupão, com a mochila com três mangas, com não sei o que lá. O moleque chegou, o pé de pato, óculos, o moleque chegou e viu que tinha água, mergulhou e tá nadando, irmão.
0: Ô, posso
5: e
0: falar?
5: Os caras estão de roupão.
4: Não, deixa eu só terminar, eu não consegui terminar.
5: Mas a bebê não falou nem os prêmios.
4: Ela vai falar. Fica quieto, bebê gigante.
5: O assunto não.
0: Só mais duas. Ó, rapidinho. Peraí. Tira esse
4: pozinho
0: latido de porco aí. Só mais duas coisinhas rapidinho. A primeira, outra coisa legal de ontem, quando eu botei na transmissão do Cazé da Colômbia, os caras estavam de pijama, meu, transmitindo porque o jogo era de madrugada.
5: O Elias tava lá.
4: E ele
0: acha que a Globo faria isso? A Globo faria isso nunca.
4: E o jogador Elias, que era do Corinthians,
0: sim,
4: falou assim: pô, o Cazé me deu um pijama verde e branco, eu não quero essa porcaria.
0: E depois.
5: Tá todo mundo assistindo lá.
0: E ó,
5: cara,
0: depois do prêmio da. Depois que a BB falar o prêmio, eu descobri como é que é a escolha dos jogos na Copa. Eu vou contar aqui.
4: Então, e é isso que eu quis. Só isso pra acabar.
5: Boa,
4: essa história.
5: Ricardinho.
4: Por quê? Aí eu quero xingar junto com você.
5: Boa, vem comigo.
4: Por que,
5: vem
4: que
5: comigo.
4: O estúpido que faz a programação de transmissão dos jogos da Globo.
5: Você tá falando do diretor de programação.
4: É estúpido. Eu não quero saber.
5: Você que tá falando que o diretor da Globo de programação é burro.
0: Fala dele.
4: Por que ele escolheu um jogo que nem Colômbia e Besquistão? Onde é que estão os Beck lá? Os Beck estão?
5: Fuma pra caralho.
4: Onde é que o Beck estão? E aí, passou um dia antes a Argentina e eles não transmitiram.
0: Vou contar daqui a pouco.
4: Por quê? Eu quero entender, Ricardo.
0: Você vai entender.
4: Faz um jogo medíocre desse.
5: Mas agora, depois desse jogo medíocre, bebê Figueiredo vai falar o que tem de prêmio.
4: Ai, tô nervoso.
7: Boa noite.
5: O programa já tá boa quase noite. Acabando e não terminamos.
4: Sim, mora.
9: Boa noite. Hoje tá valendo duas camisas, edição especial.
0: Essa aqui do Corinthians, da Copa.
9: Não é
0: do Corinthians.
9: É da Copa do Mundo.
5: Para de falar bobagem, mano. Você acha que a gente ia fazer uma camisa de
0: cereja? Jamais.
5: É louco? Jamais, mano.
9: Nunca.
5: É azul marinho.
9: Sim.
0: É azul marinho quase preta.
5: Mentira. É azul marinho quase preta. É igual você. Quase um time de futebol, né?
0: Quase.
5: Sabor Corinthians.
9: O sorteio tá rolando lá no nosso Instagram, né? Quem não vai estar o resultado sair hoje.
0: É isso
9: hoje.
0: Aí, muito bom.
4: E ainda tem que passar os gols do Cazé no Jornal Nacional.
0: É isso que eu ia te falar.
5: Com aquele logo horroroso.
0: É isso que eu ia te falar.
4: Horroroso é você, o Cazé é lindo.
0: A Globo nunca vendeu o negócio pra ser só Globo, sempre pra ser aquele famoso
5: 360. Chega de falar da Globo.
0: E a Cazé, não, meu. Você vê o negócio na Cazé,
4: vai bela. Lá pedir emprego pro Cazé,
0: desde o pijama até o logo na
7: muito
0: Globo.
7: Muito bom. Onde está você, Fátima Bernardo?
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0: Boa.
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5: Nova era, nova fase. Que fase tá o Palmeiras, hein? Tá de brincadeira.
4: Palmeiras vai perder quando? Hoje?
5: Ricardinho,
4: vai, joga amanhã.
5: Dá os resultados de hoje. Você tem aí?
0: Tem.
5: Não? Você tem, Angelão? Alguém tem?
0: Tem também. Tem. Fala aí.
10: Ah, República Tcheca e África do Sul foi 1-1.
0: Isso.
10: Um golzinho esquisito, um pênalti mal marcado no final pra
4: chama
10: África do Sul.
4: Vá.
10: e a Suíça e Bósnia foi 4-1 pra Suíça. Mas o impressionante é que tava 0-0 até os 30 do segundo tempo.
6: E aí você viu o que o treinador fez?
10: Eu tava ganhando o bolão com 0-0. O treinador botou uns moleque lá.
6: 16, 17 anos.
4: É isso!
6: Primeira Copa dos Moleques.
10: 5 gols em 15 minutos.
4: 4-1. É só o jumento daquele italiano com carne português,
6: calma,
4: do Arte
6: Norte
4: colocar os moleques.
6: Calma.
4: Não fala assim do Celso Rotti.
6: Calma.
4: Deixa o italiano lá.
6: Mas falaram isso mesmo na transmissão. Falaram, a gente tem essa oportunidade de fazer a mesma coisa igual a Suíça. Só não vai fazer se não quiser.
4: Se não quiser.
10: E agora tá tendo Canadá e Catar, deve estar 0-0, começou agora. E às 10 da noite tem RBD e BTS.
6: É, isso aí.
4: Que é México e...
10: México e Coreia.
4: Vai ser jogo bom, viu?
6: Esse é a Globo Mostra.
4: A Coreia...
6: É
10: jogão esse.
4: A Globo vai passar esse jogo?
10: Não sei.
6: A Globo vai.
4: Eu vou assistir no Casé. Se não tiver a novela número 1, número 2, número 3, número 4, número 5, o canal de novela. A Globo deve virar canal
6: assim,
4: de novela.
6: Eles não suspenderam
4: os Filhos do Sol lá, velho.
6: Muito bom.
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6: 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Boa. E você pode confiar, porque Renato Ambrósio arrebenta, né, Denis?
4: Arrebenta. Ele Renato arrebenta, não para de voar. E amanhã é aniversário dele, hein?
6: É verdade. Amanhã é aniversário dele, é?
4: Amanhã é aniversário dele.
6: Vamos mandar os parabéns pra ele, que a gente boa demais.
10: Fala aí, Cadinho. Posso contar como é que é feita a escolha do jogo?
6: Atenção, você que tá ouvindo agora a 89, o Quem Não Faz Toma, primeiro lugar de audiência em automóveis em São Paulo, presta atenção, porque o Ricardinho vai explicitar como é que se divide os jogos nas TVs e na internet.
10: Porque a gente quando assiste fala assim, não é possível que a Globo deixou de passar o jogo da Argentina.
4: Da França, da Argentina.
10: Não é uma escolha da Globo. O negócio funcionou.
6: É o pacote que compra?
10: É assim, ó. A primeira rodada, que terminou ontem, 24 jogos da primeira rodada de todos os times, o Casé tinha prioridade. Então ele escolheu exclusividade de 4 jogos. Da Argentina, da Alemanha, de Portugal e da Espanha.
4: É perfeito.
10: Esses quatro.
4: Perfeito. Ele pagou mais.
6: Ele pagou mais, ele tem direito.
10: Esses 4 jogos, só ele passou.
4: Que é o que a Globo faz com o Campeonato Brasileiro.
6: Sim.
4: Pô, perfeito. A Globo faz isso com a Record do Campeonato Brasileiro. Exatamente isso.
10: O que a Globo escolheu na primeira fase? Inglaterra e Croácia, Holanda e Japão e França e Senegal. Foram as coisas que ela escolheu.
6: Que também não é ruim.
4: Não é ruim. Mas não passar uma Argentina?
6: É sacanagem.
10: Na segunda rodada que começa hoje, já inverte. Quem escolhe primeiro é a Globo.
4: Ah.
10: E a Globo já escolheu.
4: Agora deu troco.
6: Vamos lá.
4: Entendi.
10: Lembrando que não é troco, porque quando a Globo escolhe, a Casé passa também.
4: Isso. Também. Exclusivo.
10: Porque a Globo não tem exclusivo.
4: O Casé tem.
10: O Casé tem.
6: A Globo não.
10: A Globo vai passar jogo da Argentina, Alemanha e Inglaterra.
4: Sim.
10: O Casé também.
4: Sim.
10: Mas a Globo vai poder passar esses 3. E o Casé escolheu exclusivo Portugal e Espanha.
4: Nossa.
6: Nossa.
4: Vai deitar.
10: Na segunda rodada.
4: Vai deitar. Devia ter escolhido
10: o
4: Brasil.
10: Na terceira rodada, a prioridade é do Casé.
4: Sim.
10: Ele não escolheu ainda.
6: O SBT não entra na prioridade? Não,
10: é isso que eu tô falando da Globo. Quando a Globo pede a prioridade, ela tá falando em relação ao SBT, porque o Casé não tem prioridade, porque o Casé passa tudo.
6: É, passa tudo, é verdade.
4: E, mas o que o Tadola tá falando assim, o Casé escolheu prioridade, a Globo e o SBT não tem direito?
10: O SBT pega só
4: a rebarba.
10: Eu acho que sim.
4: Menos o Brasil, né?
10: A informação que eu peguei...
4: Menos o Brasil que ninguém... Aí todo mundo pode passar,
10: todo mundo,
4: né?
10: Passa. Na segunda fase, a Globo tem a prioridade de escolher... Nas oitavas é o Casé, nas quartas a Globo e na semifinal como é que funciona? Semifinal são 2 jogos.
4: Sim.
10: O Casé escolhe um jogo e a Globo tem que ficar com o outro. Ou seja, o Casé vai passar os 2.
4: Mais uma vez, sendo que o Casé passa um sozinho e o outro junto com a Globo.
10: Exatamente.
4: Então, sempre o Casé vai estar passando.
10: Na verdade, na semifinal, o Casé escolhe o jogo que a Globo não vai passar.
6: Agora a pergunta que eu quero fazer.
4: Você tem que cantar esse gordinho, mano. Vai cantar, amarrar ele. Você vai contar tudo pra nós o que você fez.
6: Quando eu falei que o patrocinador da Globo talvez tenha sido enrolado, você falou que não.
4: Eu acho que não.
6: Será que a Globo, o departamento comercial, levou isso aqui pra
4: eles? Nem eles sabiam, o Ricardinho que contou agora pra eles.
6: Será que levou isso aí,
4: pro sabia, cara? Não. Ninguém sabia, Tatu. Será o Ricardinho ninguém... acabou de
6: tem
4: conversar.
6: Gol. Tem gol de quem, negão?
4: Gol que é pro inferno?
6: Gol do Canadá. Canadá 1, Catar 0.
4: Mas Catar.
6: O Canadá tem que ganhar esse tem jogo, ganhar. Hein?
10: O primeiro empatou, vai pra 4 pontos. Estamos fazendo as contas que 4 pontos classifica. Nem que for o terceiro lugar,
6: pode classificar.
4: Agora, putz, grilo, hein?
6: Ó, imagina seu carro parado, riscado. Imagina, o cara não te deu a informação certa, você comprou o carro errado, irmão.
4: Você tá falando do quê?
6: Não, tô falando do seguro. Aí você tá de brincadeira, roubaram o carro, levaram a moto, bateram, não sei o quê. 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
4: ficou o que sobrou pra você.
6: Tem que ter perrengue. 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
6: 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O QR Code tá na tela.
11: Tá na tela.
6: Fala aí, Cardinho.
10: Só uma dúvida que eu tenho, que eu não tenho essa informação. Ah. Na semifinal, eu falei que o Cazé escolhe um jogo que a Globo não vai poder passar. Eu não sei se ele faz isso se tiver o Brasil, né?
11: Uhum.
10: Se tiver o Brasil, acho que ele não pode...
4: É, eu acho que pela regra, o Brasil, ninguém tem exclusividade.
10: Aí acho que a exclusividade não, é outro jogo, né?
4: O Brasil, assim, como o Brasil é um país, é todo mundo, aí, tem só exclusividade.
6: Ô, Denis, eu tenho uma pergunta pra te fazer.
4: Faça.
6: A Virgínia e o Maduka Okoye tem um boato de afé com o goleiro nigeriano.
4: Maduka Okoye é o goleiro.
6: É o goleiro dela. E a Virgínia... também tá voltando com o Vini Júnior.
11: Ih, mas
6: eu queria
11: agora,
6: entender Vini. Uma coisa. No Vini. Mesmo lugar, nós temos duas notícias da Virgínia. Que ela tá saindo com o goleiro. Saindo não, só num aferzinho com o goleiro.
4: Isso não é afer, isso é fofoca de
10: esse
4: gente.
10: Esse é o goleiro que você falou que você gostou, né?
4: Que eu gostei, Opa. Não. Que as mulheres estão achando que ele é lindo. Que é o homem mais lindo da Copa.
10: Apesar... Não é, ele não tá na Copa dele.
11: Só tem essa foto dele de costas?
4: Ele não tá na Copa, por que as mulheres estão gostando dele, então?
10: Eles estão gostando lá na Nigéria. A Nigéria não foi pra Copa, meu. Não sei porque você tá querendo enfiar a Nigéria na Copa.
6: Você tá querendo. A Nigéria não tá na Copa.
4: E por que esse cara tá lá fazendo aí?
6: Eu posso falar com
4: a... Acho que é a Virgínia.
6: Você quer que eu responda, né? O Vini Júnior tá tomando chifre, irmão. Não.
4: Vou explicar, calma,
11: mano, pessoal. Vini do céu.
4: Vamos lá, vou explicar pra vocês.
6: Me explica que não, eu
4: não
6: preciso
4: saber. Não quer pôr no Fussado? Isso é bom assunto pro Fussado.
6: É.
4: Quer?
6: O Fussado é hoje?
10: É.
4: Quer pôr isso aí?
10: Guarda.
4: É bom que... É uma...
6: Então daqui a pouco a gente faz a mesma pergunta.
4: É uma troca danada isso aí.
10: Então
4: é,
10: pronto.
6: Que loucura, hein,
11: bicho. Cuidado, troca.
6: Nossa, meu, Ave Maria. E o Ivan Moré? Que pé que ficou o Ivan Moré?
4: Sei lá. Não sei mais nada.
11: Cara chato.
10: Tá lá no Metrópolis falando
4: assim. Tá lá,
10: é. A última que ele falou foi do Cristiano Ronaldo, porque estão cogitando do Cristiano Ronaldo não ser titular de Portugal, porque no ele não jogou jogo? Bem e tal.
4: É.
10: E aí ele falou assim, se o Cristiano Ronaldo não jogar, o Portugal entra com um a menos,
6: meu. Ah, eu também acho.
10: Porque ele é capitão, ele é o cara referência, ele é tudo. E se ele não entrar
4: jogando... Concordo, mas o Cristiano Ronaldo não jogou na bola.
6: O que tem a ver o pai do Messi com o Messi? Tá doente?
4: Não, o pai do Messi tá doente, tá internado em Buenos Aires. Porque ele mora lá em Buenos Aires.
11: O Rogério Senna é chato pra caralho.
6: Não é o Rogério Senna,
10: Messi,
6: é o Rogério Senna,
10: mano. Mãe. Que vontade é essa?
6: Messi, mano.
4: Ah. Então, e aí foi dada a notícia que o Messi tá preocupado, óbvio, que é o pai dele. E quando ele fez o primeiro gol, o pai dele já tava internado. E ele ficou emocionado por conta disso.
11: Entendi.
4: Porque o pai dele tava assistindo o jogo lá na Argentina, mas não falaram aqui que o pai dele.
10: Para de fazer gol, Messi.
4: Né?
10: Pra não emocionar o pai.
6: Falaram que o Pedro Neto é o cara mais bonito da Copa.
4: Foi feita uma enquete. Enquete informações de Instagram, coisa assim. Colocaram foto de 10 jogadores possivelmente mais bonitos. E o Pedro Neto, que é de Portugal, ganhou como.
10: Mais que o goleiro da Nigéria?
4: Ele não tá no fora da Copa!
10: Ah, normal, mano.
4: É normal, você é assim.
10: Fala seu nome, tem que falar assim, ó.
11: Você é bonito, qual é o seu nome?
4: Você é bonito, qual é o seu nome?
11: É isso, Anjo.
10: Ele é de onde?
11: E Portugal,
6: caramba,
11: né?
6: É esse cara aí? É.
11: Fala aí, Tatola.
4: Portugal.
6: É, não dá pra ver direito.
11: Ah,
6: vendo.
11: É.
6: Só tô vendo.
4: Não dá,
6: só,
4: é bonito.
6: Só bonito. Tô vendo aquele peitoral.
4: Você tá apaixonado pela silhueta, mas isso vê ele pessoalmente.
6: Aí assim,
10: o cara é bonito,
6: cara.
10: O cara é bonito.
6: Você é bonitinho.
10: Vamos ouvir a opinião de quem entende?
4: Parece o Yuri Alberto.
6: Figueiredo.
9: Não, ele é bonito. Não acho ele o mais bonito.
4: Quem é o mais bonito da Copa pra você?
9: Emiliano Martínez, você tem alguma
6: não,
9: dúvida?
6: Não, da Copa!
9: Ele tá na Copa!
6: Ele tá na Copa,
10: Argentina.
4: Não, Uruguai,
10: desculpa.
9: Ih, coitado, ou o Rodrigo Depol.
12: Eles não sabem nada de futebol.
9: O Rodrigo Depol pode ser.
6: Você também gosta do Depol?
10: Depol, da Argentina. Tatuado, mano. Parece, um cheque devolvido aquele cara.
4: Da Tini, esse é igual da mulher dele, não dele.
10: E o Casemiro? E o Casemiro?
6: O Casemiro, você não gosta?
10: Capitão,
11: o Casemiro faz a sobrancelha. Você já viu a sobrancelha?
10: Tá
11: do
10: Casemiro.
4: E aquela barriga tanquinho.
6: O Ralf também fazia.
10: E o que ele corre? E o que ele corre? Já viu a velocidade? Parece o cavalinho do Fantástico.
6: Mano, Casemiro é
10: brincadeira, meu.
4: Então, esse Pedro aí foi eleito o mais bonito da Copa.
6: É.
4: Normal, né? É. Você encontra toda hora na Politum desse.
6: Ah, pegou fogo em Paraisópolis. O que aconteceu?
4: Então, teve um incêndio hoje na favela do Paraisópolis, ali que fica bem encostado com o Morumbi.
6: Falaram
4: ali.
6: Que 150 casas.
4: Eu vi 50. Você aumentou 100.
6: É, eu não vi tudo isso, não. Eu vi a imagem.
0: 50. 50.
5: 50? É, 50. Eu botei 100 por minha conta.
6: Pôs um.
5: Não, eu ouvi falar 150.
4: Não, eu vi falando.
5: Não, às vezes tomara que seja 50 menos.
6: É só 50 mesmo, né?
4: É porque assim, o que acontece? Nessas comunidades, as casas são tudo coladinhas. Quando pega fogo. Nem sempre.
5: E por que pegou fogo?
4: Então, não dá pra saber, né? Muita coisa que pode ser. Pode ser.
5: Como você não sabe nada?
4: Tem ligação clandestina.
5: Era uma fogueira por causa do frio. O nego tava fazendo fogueirinha lá na frente. E aí foram embora, deixaram.
4: É que tem gato de energia. Tem bujão ilegal, tem um monte de coisa.
6: Tem perito. Põe,
4: pode ser a fogueira. Mas uma coisa que fique claro, essas comunidades não tem mais casa de madeira quase, é tudo mais de alvenaria. Mas mesmo assim, é tudo coladinha, muita coisa assim. E foram 50 casas, aí desabou o telhado, tudo. E a prefeitura disse que já tá abrigando os caras que ficaram sem casa.
0: Fala, Ricardinho. A Camila Veiga falou de outro jogador também. As mulheres têm atenção nisso. O Federico do Uruguai. Eu não sei quem é Federico do Uruguai.
4: Quem é Federico?
9: Não sei, mas eu vou descobrir.
6: Vamos descobrir. Vamos descobrir. Tá certo?
4: Olha só, tá certo.
6: Pô, menino, hein,
4: pra mim, a pior notícia do dia é o Menudo voltar a cantar, né?
6: Ah, não,
4: o inferno,
6: fala assim.
4: Né?
6: Não,
4: pera aí, onde e é sem o Rick Martin,
5: onde é que você arrumou essa notícia?
4: Não, tá em todos os sites.
5: E pra que me interessa o Menudo
0: foi. Sem o Rick Martin,
4: foi a maior boy band da história do planeta.
6: Foi mesmo.
0: Há 50 anos atrás.
4: Exatamente, tô comemorando 50, a turnê de 50 anos do Menudo. Você acredita?
6: Se a moda pegou pra todo mundo.
4: É.
6: E vai ser os caras.
5: Onde vai ser? No cemitério?
4: Não, vai ser no Hangar 110.
6: Lá é o Dominó.
4: Não,
6: se o Menudo volta.
5: É Dominó, é Chico Noise. É Cadillacs Punk Rock. Gostou do Cadillacs Punk Rock? Suave.
4: O Maia
5: discotecando.
4: Ninguém mais.
5: O Não Religião tocando.
4: O baterista vai.
13: Se liga no movimento aqui, tá bom?
5: Vai. O baixista já tem cadeira de roda com maneira já.
4: Não, mas eu gostei mesmo. A coisa que eu mais gostei foi a chamada do show feito pelo baterista.
6: Foi do Norberto.
4: Ele parece um Lumpa Lumpa.
6: Foi bom.
4: Depois que tomou, foi atropelado.
5: Ele era muito amigo de quem? Do Marcelo D2.
4: Ah, mas não é só isso, não.
5: Te falando.
4: Ali não é só D2.
6: Né? Algum carro passou e deu ré. Né?
4: Ali teve mais alguma avaria.
5: Vai
4: não foi
5: ser
4: só
5: D2. Sábado agora, se quiser, todo mundo lá, né?
4: Não o Menudo. Não Religião.
6: O Menudo não.
4: Voltou. Vamos fazer turnê, vai começar pelos Estados Unidos, México, essas coisas
5: e aí. Vai vir pra cá?
6: Não. É muito louco isso, porque eles tiveram mil formações.
4: Então, mas a foto, você não pegou a foto, né?
6: Tem a foto.
0: É, eles velho ou é uns moleque novo?
4: Porque não, velho.
6: Porque a metade do Menudo, sem sacanagem, veio morar aqui no Brasil. Os caras viram que só nós gostava dele.
4: O Rob Rosa lá.
5: Teve um que casou com a Mara, o maravilha.
6: Roy, o Roy. Veio morar aqui na Barra Funda.
4: Tem a foto deles, mas o Bigode pegou. O Menudo era uns 4, 5.
6: É.
4: Na foto tem uns 12. Menos o Rick Martin. O Rick Martin falou que não vai participar dessa patifaria.
6: Tá certo ele, mano.
5: Patifaria, ele falou?
4: Patifaria pra minha conta.
5: Angelina Jolie.
4: Falou que vai morrer.
5: Falou que que tá se esgotando o tempo dela.
9: Ah, morreu, mas
5: ela tá com medo de ET.
4: Não, ela tem um problema de saúde que como fala? Hereditário. A mãe dela tinha o mesmo problema. Eu não sei se é uma espécie de um câncer, alguma coisa do tipo assim. Ela explicou lá o que era. E eu não vou falar pra não falar besteira. Porque eu não causo falar besteira.
6: Imagina.
4: Mas ela, assim, o tempo que foi dado de vida pra ela, pra estimativa dos médicos, pro tratamento, já, ela falou assim, já tá meio que se esgotando. É que ela fez tratamentos caros, ela tem dinheiro. Ela falou, já tá na sobrevida. Ela falou, eu não sei mais quanto tempo eu vou aguentar administrar esse tipo de doença que eu tenho. Eu queria ver o nome da doença aqui. Aqui, ó, doença portadora, mutação genética BRCA1. Que eu não imagino que seja.
5: Que pode ser, né?
4: É
5: isso. Puts, e a família do Vini Júnior, vocês viram ou não?
0: Vini Júnior depois.
5: Tá bom. Depois também?
4: Então é do Castelo?
5: Não é do Castelo?
0: Junta.
4: É de junto.
0: Estão perguntando aqui, Tatola, como é que foi você na madrugada lá? Você respondeu tudo que.
5: Eu respondi o que me perguntaram. Quiser perguntar agora, eu respondo também.
4: Mas aqui não é o programa do Thiago.
5: Aliás,
4: aqui
5: mandar um abraço. Mentira. Mandar um abraço pro Thiago DJ, onde DJ. Eu participei do programa dele, do
6: Reverendo no Múcio.
5: Que é bem legal.
6: É legal demais.
5: Ele tocou as músicas do Não Religião, a gente contou história pra caramba, muita gente participou nas lives e tal. Foi bem divertido mesmo. Então, um abraço pro Thiago DJ.
6: Boa.
5: Todo dia, meia-noite, ele tá aqui com o
6: Reverendo.
4: É legal porque toca um monte de coisa diferente.
5: Ele é bacana. Menino, gente boa demais.
6: Sempre foi.
4: Vocês viram o time da Noruega que tem os três filhos dos três caras que jogavam?
6: Tem.
4: Não? Não viu isso? O Haaland, inclusive, é filho do. A geração de...
5: De 94.
6: Tudo 94.
4: 94,
6: tudo 94.
4: Os três, o pai dos três que jogam hoje jogava em 94.
6: Tudo 94.
4: É o Haaland. Eu não sei falar o nome dos caras.
0: O pai também é desse tamanho, meu.
6: Nome
0: se os caras não pegar as famílias pra ir pra seleção, acaba a seleção.
4: Christian Tovosulano.
14: Opa!
4: E Alexandre Solotti.
5: Isso é muito bom.
0: Mas o mais legal da Noruega...
10: É, você vê a torcida que eles fazem aquele negócio de
4: do barco,
10: de remar no barco, aquilo fica bonito.
6: Aquilo demais, é demais. Agora eu vou falar um negócio. É demais na escada rolante, principalmente. Agora, uma coisa da Noruega que eles vão ganhar dinheiro, sabe com o quê? Com a foto da seleção. Porque todo mundo põe a foto igual figurinha bonitinha.
4: Eu vi.
6: Eles fizeram dos Vikings, dos, né? Vikings. E aí estão arrecadando uma grana que, assim, nunca nenhuma seleção arrecadou com a foto.
4: Só por causa do Viking?
6: Não, é por causa de toda a história. E eles vão doar o dinheiro pras crianças de câncer também lá da Noruega.
4: Legal.
6: Então tá todo mundo querendo ajudar. E a foto muito ficou bom. Boa mesmo. Ficou
4: muito
6: legal.
4: Bom. Legal. E o câmera?
6: Então, rapaz, ia falar.
4: Vocês viram a cena?
6: Eu vi,

0: do Henrique Dias, não? Não sei o que lá,
1: Luiz Dias.
0: Ele veio numa dividida de bola com o cara e lá, lá, com o Besquitão lá, e pegou o campo no carrinho, pegou o campo, mas levantou o campo, parecia o Júnior Baiano. Pum! Jogou o
2: campo. E é aquele que fica com aquele negócio, né?
0: E aí o cara teve que sair, abandonar a câmera e foi pro ambulatório.
3: Mas é um risco que os caras correm, porque eles ficam muito perto.
0: Não, é, tudo certo. Não foi nada irregular, nem nada, mas é que é engraçado, é curioso.
3: O Neymar viajou com a seleção, não?
2: Não, mano. A seleção foi pra Filadélfia, né? E aí o Neymar já
3: vai ficar,
2: já vai ficar, vai fazer o tratamento, já tá separado pra ver se ele
3: tem consegue... jogo de pôquer contra esse essa noite.
4: Vagabundo tá de pé.
3: Como você
0: mano.
3: Tem jogo de pôquer, mano.
2: Ó, não sei vocês, mas eu acompanho a TNT Esporte também. É. E aí eles mostraram a hora que avisaram o Neymar que ele não ia viajar, que ele ia fazer o treino separado.
0: Ele chorou.
2: Ele ficou triste.
3: Você achou que ele não sabia?
2: Ah, pra mim, inferno, ele convenceu.
3: Você cai muito... numas conversas.
2: Vocês são muito. Os caras. É muito cabeludo.
3: Olha, olha, negão, tem gol aí, tem gol.
2: Ah, vou confirmar aqui.
3: Então. Gol de empate do Qatar, não?
2: Será?
3: Não tá passando na Globo?
2: Não, tá.
0: Ah, quem
2: mano.
0: Comprou o pacote?
2: 2-0 mesmo, 2-0 Canadá.
0: É. Você acredita que o Neymar não sabia e não acredita como foi pra Lua?
2: Não, as duas coisas.
0: Pelo amor de Deus, filmaram bem na hora que avisaram ele. Olha, eles vão avisar, filma.
2: Não, ele tava junto com os caras.
3: Galera do 89, tá chegando a hora do adeus. A última temporada de O Urso estreia logo, logo no Disney Plus e a situação tá tensa.
1: É legal demais essa série do cara que é chefe de cozinha.
3: O Carmi vai largar tudo, Ricardinho.
0: O Bear.
3: Muito bom. E a equipe assume a bronca com o restaurante à beira da falência. É rock and roll puro. Muita tensão, superação e a descoberta emocionante de que as pessoas são a alma do negócio no último serviço decisivo.
1: Muito bom.
3: Confira esse final épico. O Urso estreia dia 25 de junho no Disney Plus. Falado? Deu pra entender?
1: Vou repetir. Essa série é super premiada.
3: Aí, ó. O Urso estreia dia 25 de junho no Disney Plus. Vamos dar dinheiro?
1: Vamos.
3: Vamos lá, que ontem nós não demos nada, hein? Vamos agora.
1: É mesmo.
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2: Rapidão, os caras estão falando na internet aqui, ó, que o Ricardinho tá com a camisa do Arias.
0: Aí a camisa do Arias mesmo, palmeirense. Ele nem se ligou.
3: Só tem ele
2: foi,
3: na coluna.
2: Foi o Betão. Lógico. Foi o Betão de bola.
3: Ele é 11 áreas na
0: não,
3: a escalação da Colômbia. Áreas no gol, na lateral, na.
2: Ué, não tem só o Depay na Holanda?
3: Detalhe, não é só isso. Além do Arias, tem o Rios.
2: Ele tava no banco, né?
3: Mas não
2: banco.
3: Tem problema, mas essa camisa serve pro banco também. Olha,
2: ô Betão, você já foi mais amigo do Ricardinho.
3: Foi, você zoou ele agora.
1: Você acha que eu vou mudar a seleção que eu torço porque tem um palmeirense lá?
0: Não. É o principal jogador, o Arias.
1: Não fez nada ontem. Ridícula a atuação do Arias.
0: Eu achei que ele jogou bem.
3: Ele juntou a bola lá, quase entrou, nossa, mano.
1: Chutou em cima do zagueiro.
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3: 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Fechado?
1: Fechado.
3: Dinheiro, Ricardinho.
1: Antes do dinheiro, parece que marcaram um pênalti pro Canadá. Aqui, segundo o pessoal do YouTube, é tipo aqueles pênaltis pro Palmeiras. Aqueles bem.
3: Olha, mas ele não aguenta, né?
1: Tá escrito aqui na internet.
2: Ele tá fugindo, mano, da camisa dele, que
3: tá
2: já virou
3: fugindo,
2: discussão.
3: Agora já
2: porque
3: virou.
2: Porque já falaram, não é do Arias, é do Rames.
1: Do Rames.
0: É do Rames. São Paulino.
1: É, não tem problema.
3: Mas
1: não
3: aí,
1: nada
3: ele,
1: no
3: aí
1: São Paulo.
3: Ele aguenta, mas quando vem de verde.
7: O Palmeiras não é o Real Madrid.
1: 4.250. Eu tô falando desse valor, porque ontem era meio.
3: Ih, mas... é pênalti Arrascaeta esse aqui. Aquele do Flamengo, ó.

0: Agora é o pênalti da Arrascaeta,
1: velho. Não, isso é verdade, olha lá. Ele Fábio... expulsou o cara, Ricardinho, olha lá.
2: Então deve ser o cara lá do Palmeiras que tá pitando.
0: Não é o Ramon Abad?
1: Não, é o Klaus. Deve ser o Klaus, não é o Klaus.
2: Vai estrear ainda.
0: O Klaus não foi escalado.
3: Não é o Klaus.
2: Vai estrear agora.
1: O Klaus vai contra a Espanha, né?
3: Isso, no jogo da Espanha. Contra a Espanha. Palmeiras e Espanha.
2: Palmeiras e Espanha.
0: Ontem a gente não fez o som, mas o valor a gente
2: acumulou.
0: 4.250 pra começar.
4: Então vale 4.250 reais no YouTube.
0: R$500
4: no YouTube.
3: Duas pessoas, né?
4: Fechado? Isso. Então vamos lá. Valendo R$4.250, o que você tem que fazer? Acertar o som, acertar o barulho que a gente coloca aqui, tá certo?
3: Certo.
4: Vamos lá? 3016.
3: 0089.
4: Deixa eu ver quem tá na linha, eu vou pegar o primeiro. Alô, 89.
5: Alô, Catola.
4: Beleza. Seu nome qual é?
5: Ricardo, motorista de aplicativo de Ipiranga.
4: Tudo bom, Ricardo?
5: Tudo bem, eu sou aquele que faz a puxada forte, o Daniel acho que lembra de mim.
2: É, o que almoça com a filha.
4: É isso aí.
5: Janto também, graças a Deus.
4: Você tá vendo como os caras lembram. E como é que você consegue ligar assim, cara?
2: Liga
4: você
2: bastante mesmo. Forte,
4: né, meu?
5: Cara, de novo, eu falei da última vez.
4: Então repete você... que você acha que eu vou lembrar.
2: Você já é grosso com o cara.
0: Você é grosso, Tatuá.
5: Se eu mostrar pra você, se Deus quiser, eu vou ganhar essa grana, que eu tô precisando demais.
4: Opa!
5: E que eu tô cheio de dívida, aniversário da filha anteontem, do sogro hoje, carro parado desde segunda.
4: Carro parado, mano?
5: Parado, tô parado a semana inteira, tô desesperado. Enfim.
4: E o que aconteceu com o carro?
5: Você... Ah, o carro zoou negócio de óleo, cara. Meu cárter, toda a parte de baixo do carro tava cheia de borra e o carro não jogava óleo pra cima do motor. Ficou parado 4 dias pra limpar o motor.
3: Nossa, e tem que limpar mesmo, senão zoou o cabeção.
4: É isso aí,
5: exatamente.
4: Boa.
5: Trava o motor, cara.
4: Então tá bom, ó, vai dar tudo certo com você. Mas antes de continuar com você, perderam o pênalti, Ricardinho?
0: Não era pênalti. O cara expulsou porque foi fora da área. O VAR chamou e falou que era fora da área.
3: Então aí por isso o cara expulsou, porque não pode fazer as duas coisas.
4: Entendi. Então não foi pênalti, mas então o cara tá com o time, com o jogador a menos.
3: É. Uhum.
4: Então tá bom. Ô, Ricardo, boa sorte pra você, que você consiga faturar. Coloca o som pra ele.
5: Obrigado, gente.
4: Repete.
0: Eu tô torcendo pro Ricardo.
4: Eu também.
2: Quanto é o dinheiro?
4: O que você acha que é?
0: 4.250.
4: Pode falar.
5: Inclusive, se eu puder, tem um som que eu descobri hoje. Eu tinha outro palpite, mas descobri hoje. Vê se vocês conseguem ouvir, se não é muito parecido, ó.
4: Vamos ver.
2: Não dá pra ouvir
5: conseguiram
2: direito.
5: Conseguiram ouvir?
3: Eu ouvi um pouco. Direito.
4: Eu acho que o primeiro parece muito, mas o segundo não.
3: É isso
4: mas mesmo. Repete aí, faz.
3: Mais alto.
5: Olha aí.
2: É muito baixinho.
5: Devolvi?
2: Não, esse da primeira não. Vez.
4: A primeira
2: vez. A gente acredita em você, fala.
5: Vou chutar primeiro e depois a gente tenta fazer. Vai se Deus quiser, eu vou acertar.
4: Vai lá.
5: Esse barulho é a trava do cinto de segurança do carro. Ele já está conectado. Quando você aperta o botão é o primeiro som, quando você tira ele da trava é o segundo som. É exatamente esse som.
2: Exatamente.
4: Se for isso aí...
2: Não falaram, né, dessa vez,
4: não,
2: desse
4: não
2: som.
4: Não.
2: Já falaram em outros sons.
4: Já, mas não. O valor é R$4.250. Se for a trava do cinto de segurança plugando e desplugando, é isso, certo?
5: É isso.
4: Se for isso, a grana é sua. Eu não vou nem...
2: E salva
4: nem
2: sua
4: nem
2: semana.
4: Nem vou te enrolar, que é pra você...
5: Tava já... meu mês, tava meu mês, né, João?
4: Tá de brincadeira, vai lá. R$4.250. Trava de cinto de segurança, quase bigode. É ou não é?
2: Errou!
4: Inferno, coitado do Ricardo. É nóis, Ricardo Braga.
2: Valeu, cara. Boa sorte aí.
4: Boa sorte. Vai lá. Vai. Daqui a pouco o carro tá pronto, vai trabalhar mais.
3: É isso aí.
4: Valendo agora?
0: R$4.300.
2: A Bruna Bandeira tá ouvindo a gente, aniversário dela. Foi o que ela sabe, mas não consegue ligar. Um beijo pra você, feliz aniversário, Bruna.
4: Todo mundo fala isso.
2: Mas a Bruna Bandeira falou que sabia.
3: Eu acredito na Bruna, diferente de vocês todos que não acreditam.
2: É que ela não conseguiu ligar ainda. Vamos lá.
4: Eu ouço o dia inteiro isso.
2: Mas a Bruna Bandeira sabe.
4: 4.300, 3016.
3: 0089.
4: Deixa eu ver quem tá na linha. Alô, 89.
6: Alô?
4: Oi, é você mesmo. Seu nome qual é?
6: Núbia.
4: Tudo bem, Núbia?
6: Tudo.
4: Faz tempo que você não liga, hein? Tava longe. O que aconteceu?
6: Eu tô tentando aqui.
4: E aí, hoje deu certo, é isso?
3: Boa.
6: Deu certo, graças a Deus.
4: Então tá bom. O valor é 4.300. Quebra um galho ou não?
6: Ô! Muito.
4: Valendo R$4.300, coloca o som pra Núbia. Repete. Núbia, tomara que você fature essa grana, que som é esse?
6: Na verdade eu não faço ideia, mas eu vou chutar que é um estilete.
2: Bom estilete. Demais.
7: Estilete.
2: Eu acho muito bom.
7: É um bom palpite. É,
0: quando você põe a lâmina pra cima.
7: Estilete é um bom palpite. Tanto a trava do cinto de segurança também era um palpite
0: bom. Era bom também.
7: Lembrava bem. Um estilete, você pode faturar essa grana, hein? R$4.300. O que você vai fazer com esse dinheiro?
6: Nossa, tem tanta coisa. É carro, né? Sabe que carro gasta pra caramba.
7: É. Carro é um membro da família.
6: É.
7: Você vai querer o quê? Tá ruim com o carro também? Tá igual o Ricardo com o carro quebrado?
6: É, isso aí.
0: Só tava arrumadinho.
6: Documento, essas coisas.
2: Ah, documento, você... Deixa eu falar, depois você
7: arruma. Não, você não pode
2: assim, não é assim, não. Só torce pra polícia não parar.
7: Se a polícia parar, leva o carro.
0: Isso, aí pra tirar, aí paga a parte.
2: É melhor arrumar o
0: documento. Bom conselho, hein, Denis?
7: Você vai pagar o guincho e o pátio pra ela.
2: Vamos fazer um conselho do Denis aqui no quadro.
7: Melhor não, você preso rápido. Valendo, 4.300, a nuvem acha que é um estilete. O que, que o YouTube tá falando aí, Ricardinho?
0: YouTube tá falando...
7: Que não.
0: É, não.
7: Tá meio
0: bom palpite, acho que não. Já tá sem muito. Sem
7: nosso YouTube convicção. Não vale nada. Também vocês dão 500 conto pro YouTube, vocês querem que os caras fiquem emocionados? Não tem que
0: comprar mas pelo menos já tô falando pra ele ir no poupa-tempo arrumar.
2: O Cazé não dá dinheiro pra ninguém, todo mundo vai lá. É. A gente dá dinheiro, ninguém vem. Já pensou nisso?
0: Ele passa a Copa, nós não.
2: E daí, nós estamos contando as coisas da Copa.
7: Passa a Copa aqui pra você ver que melhor. Estilete.
2: Querem tudo também?
7: É o palpite da Nubia. Se for, R$4.300 pra ele. É ou não é? Quase bigode.
2: Errou!
6: Ai, que pena. Deus, vou continuar tentando.
7: Eu não tenho a menor dúvida. Um beijo, Nubia.
0: Um beijo.
7: Núvia. Valeu, é isso
0: Núvia.
7: Aí, Núvia.
2: Núvia.
7: Não é Dúbia.
0: Não, é Núvia.
7: Núvia.
2: Núvia.
0: Núvia.
7: Não é
0: Bia.
7: Vi.
2: Vi.
0: Vi. Núvia.
7: É Núbia.
0: Núvia.
2: Da manhã na liga de novo, a gente tira a dúvida.
0: É mas Núbia. Na dúvida, fala com o Geleia quer comprar seu carro.
2: O Geleia compra carro.
7: Ele se Geleia, ele não pode ver um carro quebrado e com documento ruim que ele quer comprar, mano. Geleia é brincadeira.
2: Geleia compra carro com problema. Não paga nada, mas
7: ele compra amigo com problema.
2: Isso que eu ia falar.
7: Carro com problema.
0: Não é só o carro, é o dono com problema.
7: É o dono com problema também. Eu conheço, um amigo meu que me falou. Né? Ô, Ricardinho,
0: 4.350.
7: O telefone qual é, Angelão?
0: 3016-0089.
7: A Núbia e o Ricardo já tinham participado e conseguiram participar de novo.
0: É,
7: e você aí fica tentando e não consegue. Olha que loucura isso. E os caras conseguiram de novo. Vamos ver quem tá na linha. Alô, 89. Pega o próximo. Olha, quer ver? Alô, 89. Fala comigo.
6: Fala comigo.
7: É você mesmo.
6: Alô, boa noite.
7: Boa noite.
6: Boa noite.
7: Boa noite. Seu nome qual é?
6: É Luciana.
7: Luciana, tudo bem, Luciana?
6: Tudo bom, Tatola, e vocês, como é que estão?
7: Também estamos bem, ótimo. Tá tudo tranquilo aqui.
6: Então, tá bom.
7: Luciana, a grana é 4.350. Hoje, o Ricardo falou trava de cinto de segurança.
2: Errou!
7: E a Núbia.
2: Via.
7: Bia.
2: Via.
7: Falou que é um estilete.
2: Errou!
7: Agora eu vou colocar o som pra vocês. Você pode faturar R$4.350. Coloca o som pra Juliana.
6: Luciana.
7: Foi o que eu falei.
0: Ganhamos dele.
2: Ganhamos, é Núvia, certeza. É Núvia. Juliana, velho, até Juliana.
7: Já, mas eu falei. Eu falei de propósito. É óbvio.
2: Ah, falou de propósito.
7: Ah! Eu falei de propósito porque vocês são os baita dos burros e fica chamando a Núvia de Núvia. Quem é que chama Núvia?
2: A menina
7: ela chama Núvia.
0: Vamos fazer o VAR.
7: É Núvia.
2: A gente vai pegar a censura e amanhã a gente vai mostrar.
0: Vamos fazer aqui.
7: A Juliana chama Luciana.
6: Tudo bem, minha irmã chama Juliana.
7: Eu achei que era a irmã dela.
0: Mirou numa, acertou noutra.
2: Ela te salvou.
7: Mirei no pinguim e acertei a geladeira. Vai lá. Bota aí pra Luciana o som. Repete. Pronto. Que som é esse?
6: Bom, Juliana. Eu não consegui, Juliana, não.
7: É Luciana!
0: Aquele lado lá. Tá, hein?
7: Hein? Parece que o CVC passou do lado de cá.
0: Essa parte é minha, porra.
2: Eu que sou.
7: Deixa ela falar, nós não temos mais tempo. Vai lá, Luciana.
6: Vamos lá. Eu não consegui escutar todos os dias, mas assim,
8: Eu tô achando que pode ser, sabe aquelas pastas com aqueles ganchos que prendem plástico, papel, tal, quando você abre, fecha.
9: Sim, faz fichário. Aquele,
0: que prende isso, o dedo, tipo machuca.
8: Exatamente.
2: Isso, é. Isso
8: daí. Eu acho que pode ser isso.
7: Eu acho que você mais umas 50 pessoas.
9: Olha a grosseria.
2: Olha a grosseria. Errou!
0: Maldade, foi só ela e a Juliana que falaram isso.
2: E a Núbia?
7: E a Núbia?
8: Duplo na testa, eu e a Juliana.
7: Ó, ô Luciana, um beijo pra você, obrigado. Outro pra Juliana. Muito obrigado por ouvir a gente, tá bom?
8: Obrigadão, beijo pra você.
7: Valeu, beijo. Até mais, valeu. Muito bom, né, cara? Vamos fazer um intervalo?
9: Bora.
7: E na volta a gente vai fazer o Fuçada na Rede pra Band, pro perrengue do domingo, perrengue na Band, no domingo às 8 da noite, com o futebol, com Copa do Mundo, sem Copa do Mundo, com Cazé, com Globo, com não sei quem. Nós estamos há 13 anos praticamente no ar, na TV aberta.
2: E sem exibir a Copa
7: e com audiência. Muito obrigado a você que assiste e ouve a gente aqui no 89 e assiste na Band, tá bom? Vamos fazer um intervalo, a gente volta fazendo o Fuçada, que é só bobagem, né?
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1: Ô, Ricardinho, a gente vai fazer agora, então, o Fuçada, certo?
2: Certo.
1: Que é pra Band, tá tudo pronto, as câmeras estão prontas, a iluminação tá boa. É isso aí, tá
2: Eu tô bonito.
1: Peraí, olha aqui pra gente, aqui, tá beleza? Muito obrigado, vocês aqui.
2: Só arrumar o microfone do Dan.
1: Isso aqui não pega, né? Não pega.
3: Olha o menino desse menino, ajuda com a cabeça
1: mesmo. Fala o nome da nossa equipe que arrumou nossa câmera.
2: O Léo e a Sabrina.
1: Léo e a Sabrina. Tão obrigado arrumando. Pro Léo, obrigado pra Sabrina. Obrigado, é nóis, mano.
4: É todo domingo, toda vez eles arrumam pra gente.
1: Assim. Obrigado, Léo, obrigado, Sabrina. Vamos gravar agora pro perrengue da Band, que é domingo, 8 da noite. Independente se joga.
4: Não, esquece. Independente de quem joga, a gente tá lá.
1: Fala por você.
4: Não, tamo lá.
1: Fala por vocês três. Vamos, mano, vamos.
0: Bora. Fuçada na rede.
1: Sheila Mello.
4: Opa, novidade no Fuçada. Pera
1: aí. Casou.
4: Você tá de brincadeira.
1: Ela não quer casar mais, não.
2: Não quer mais?
4: Você parou do Xuxa, falou que não quer mais.
2: A Sheila Mello levou a filha Brenda num show do Matuê, no Ibirapuera, aqui em São Paulo.
4: Certo.
1: Boa, e a menina filha tem bom gosto.
2: E a filha disse que a mãe, ela tava com receio de ficar no meio da galera.
4: Por quê? Porque
2: daí ela falou pra mãe dela, falou o seguinte: mãe, aqui só tem jovem, ninguém te conhece.
4: Aí é verdade também.
1: Não é mentira, não.
4: Se eu trouxer a Sheila Mello, por colocar o Kim, o Nicolas e o Murilo, eles não sabem quem
1: não
4: é.
1: Não sabe mesmo.
4: Aí os três vão falar: quem é o cantor?
1: Não sabe se é a Sheila, não sabe se é o Jacaré, não sabe se é
4: o Jacaré. Não, o Jacaré dá pra saber.
1: Não sabe nada
2: dele. Em compensação, os pais, alguém já foi um pouquinho da garrafa.
4: Se os pais levaram os filhos no show do Matuê, podia ser que ela corresse com risco.
1: Exatamente. Mas os pais também não vão
4: ser. O segurança, o pessoal da produção, aí tudo bem.
1: Ela tem razão. O mundo andou, né?
4: É, o mundo girou, né?
2: Tá legal, né?
4: Legal demais. Legal. E essa filha dela com o Xuxa, né?
1: Com o Xuxa nadador.
4: Xuxa nadador. É, o nadador, o Xuxa.
1: William Bonner!
2: Boa noite.
5: Boa noite.
1: Você tá de brincadeira? Quem que tem o William Bonner aqui no nosso programa, velho?
2: William Bonner tava fazendo uma gravação com a Sandra Nenberg.
1: Uh-huh. Sim.
2: Daí ele perguntou pra ela qual foi o maior mico dela na televisão. Se tinha sido um tombo que ela tinha levado quando ela fazia aquele programa Como Será. Ah.
1: Mas aquilo não existiu.
2: Daí ela respondeu pra ele. Falou: Bonner, aquilo lá não foi de verdade.
1: É velho.
2: Aquilo lá foi. Era uma dublê. É. Era uma dublê. O assunto era dublê.
1: Isso.
2: E a gente fez uma dublê.
1: Isso.
2: Daí ele falou: é sério? Daí ela falou assim: não acredito que você achou que aquilo aconteceu. Se tivesse acontecido, era um programa gravado, a gente tinha cortado.
1: É.
6: Não sabia, não.
2: Daí ele falou assim: acho que o maior mico da TV, quem pagou agora fui eu.
4: E aí ele fica falando que abre latinha de água. Não é água que ele bebe, não, que ele vai.
2: Era o dublê de água.
4: Sabor água ele bebe.
1: Ele continua trabalhando ainda?
4: Sexta-feira só. Melhor sexta-feira. Que você, que vem ele quase todo dia agora.
6: Liga no movimento aqui, Tatola.
1: Eu tô com a inveja dele.
0: Vinícius Júnior!
1: Casou!
4: Angelão, parece que tem...
2: Tem coisa pra caramba aqui.
1: Tem chute no gol e tem goleiro pegando.
2: Tem goleiro pegando.
1: Que história é essa? Ele voltando com o Virgínia.
4: Vamos lá, rapidinho.
1: Virgínia, que é afim de goleiro da Nigéria.
4: Espera só um minuto, você falou o quê?
1: Rapidinho.
4: Ah, quero ver. Se vocês não me atrapalharem,
1: valeu.
4: Eu
1: consigo.
7: Valeu, 15 segundos.
4: O que acontece? Tem um tal num goleiro da Nigéria, Makulalu, não sei o nome dele aí, que não tá na Copa, que eu descobri agora que não tá na Copa. Mas ele virou sensação entre as mulheres.
1: Por quê?
4: O homem bonito, parece o Aquaman. Só que pega no gol. E aí o que acontece? A Luana Piovani falou que achou ele um gato. Se precisasse, ela ia buscar ele lá pra defender umas bolas em casa.
1: Então, qualquer coisa.
4: Jogou umas pedradas no goleiro.
1: Jogou mesmo.
4: E a Luana Piovani andou criticando a Virgínia por conta das coisas que ela anda fazendo.
1: Entendi.
4: Por causa das empresas dela, tudo. Aí a Virgínia, pra provocar a Luana Piovani, postou uma foto de costa com esse Makulalu aí.
1: Mentira!
4: Com esse goleiro.
2: Pô, ela conhece esse goleiro.
4: Não, uma montagem.
1: Ela conhece atacante.
4: Aí aconteceu.
1: Que ataca.
4: Aí começou, a Virgínia tá tendo uma fé. Mas não era, só pra provocar a Luana Piovani.
2: E você acreditou?
4: Na Virgínia?
2: É.
4: Claro, porque ela talvez tenha voltado com o Vini Júnior agora, na Dias Namorados.
1: Peraí, então concordo
4: com o Denis.
5: Você tem certeza disso?
2: Então a Virgínia falou pra você e pro Vini que era IA.
4: E pra Luana Piovani, não. E eu ia acreditando.
1: Agora, que coisa, hein, velho?
4: Aí o que acontece? O Vini Júnior está lá nos Estados Unidos com a
1: seleção.
4: Com a seleção. No Dia dos Namorados, ela recebeu um belo de um buquê. Cafona, mas ela, aquele jeito
1: não
4: que ela
1: fala,
4: gosta.
1: Não fala cafona.
4: Aquele coração de rosa. Elas faziam toalha, cisne de toalha
1: pra pôr na cama. Ah, isso é legal.
5: Já achou que o cisne é ruim?
4: É feio pra caramba.
1: São dois cisnes se beijando dele.
5: É. Você é muito...
1: Eu gosto de chegar no hotel e ter o cisne na cama.
5: É radical demais.
4: Você fica, mas tem um cisne de papelão, né?
1: Você é muito
4: mal-humorado. Que é uma toalha pro hotel inteiro que vocês dividem lá. Aqueles rostos que você fica. Aí!
1: Ficou pesado.
5: Tá bom, já, tá bom.
1: Tá bom, hein,
5: filho? Depois você humilhou o Ricardinho no rosto, velho. Aí não dá. Para!
4: Nem tem, acho que tem cisne onde ele vai?
5: Para, ele gosta do cisne, velho. Ainda vem com aquele sabonetinho rosa, cheiroso lá.
4: Que já veio usado com os cabelinhos. É coletivo. O que você ia falar do Vini Júnior mesmo?
1: Você já falou tudo dele.
5: Tudo, pronto, encerrou.
4: E ele curtiu a foto do
5: boa,
4: da flor.
5: Acabou, obrigado.
4: Por isso.
5: Outra vez?
4: Eu não consigo passar uma semana sem falar do Neymar.
2: Fiquei duas semanas sem falar do Neymar.
4: Ah.
2: O Neymar e a Bruna Biancardi.
4: Não é possível.
2: O Neymar e a Bruna Biancardi anunciaram uma nova gravidez.
4: Certo.
2: E a chegada de uma menina.
4: Certo.
5: Você tá vendo que dá não sair de casa.
2: A Bruna, inclusive, postou o chá revelação.
4: Usou a concentração da seleção pra fazer chá revelação.
2: Importa, era um dia que era pra família. Família. E aí. Daí ele fez o post e uma modelo húngara chamada Gabriela Gaspar.
4: Ixi, agora me interessou já.
2: Comentou no post.
5: Modelo húngara Gabriela Gaspar.
2: Ela comentou o seguinte:
7: moça bonita.
4: Vamos ver essa foto aí.
2: Yasmin também aguarda a chegada da irmãzinha.
1: É isso aí.
2: Ela é a modelo que tá na justiça pra reconhecer. O Neymar como pai da filha dela.
4: Daquele jogo do Equador?
1: Do Equador ou Colômbia, alguma coisa assim.
5: Peraí, ele tá com duas mulheres grávidas?
1: Não,
2: essa daí já é mais velha.
1: Essa menina tem 12 anos já.
2: 12 anos.
5: Ah, tem 12.
4: É uma que a justiça tava batendo nas portas, que eu nem ia que bater, ele não tava.
1: Essa é que ele nunca, a justiça nunca acha o Neymar.
4: É.
1: É difícil achar o Neymar.
4: É difícil.
1: Mas hoje, onde ele está?
5: Você não sei.
4: É só ir numa mesa de poker.
2: Mas nesse momento, ela não tá preocupada com isso. Ela só tá falando que a Yasmin quer uma irmãzinha.
1: Tá bom.
4: Mas já tem quatro, né? Cinco.
5: Agora são cinco.
6: E agora são quatro.
4: Não, mais uma, já cinco. Foi.
5: Já era, irmão.
4: Só ir na fisioterapia que consegue entregar a intimação
5: pra ele. Esse negócio de não ter nada pra fazer é complicado, né?
1: É complicado.
2: É fácil achar ele. Ele não tá no jogo, tá lá no hotel.
1: Ah, mas é difícil achar.
6: Mas lá Neymar, por favor, não falta não. Já tô há quatro jogos, tá querendo ver você aqui e você não vem.
5: Acabou.
4: Tem pra ninguém falar mal?
5: Meu Deus do céu, caramba, velho. Já tá na hora que era ação deles. Fala aí.
1: Faltam dois.
4: Faltam dois, na verdade.
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5: Podemos montar uma banda
9: mundo aí,
5: pra nós cantar lá a banda lá, nós dois. Você canta, eu fico no back.
6: Tem certeza?
5: Olha lá, a camiseta vai sair agora, é isso?
1: É isso aí.
10: Vai sair agora.
5: Vai lá.
10: E quem vai levar é a Rosilene Aparecida de Oliveira.
1: Parabéns.
5: Boa.
1: A primeira que ganhou a nossa camiseta. Vai vir mais daqui a
5: muito
1: pouco.
5: Muito bem, a Rosilene vai levar essa aí. Muito bom. O que mais que nós temos aqui?
1: Chega. Tchau, Tatu.
5: Acabou?
1: Acabou.
5: Já? Tá boa, boa. Então se acabou, acabou.
1: Acabou.
5: Vou ensaiar porque sábado. Lembrar vocês, sábado, dia 20 agora, Hangar 110, Chico Noise, Cadillac Punk Rock. Vai ter também Suave, que a menina teve, a Aline teve aqui hoje. Menina, gente boa, o Chico Nós também teve aqui hoje.
1: Teve.
5: Gente boa pra caramba. O Cadillac eu não trouxe, vou ver se eu trago, conversar com ele. Vem amanhã aqui pra trocar uma ideia também rapidinho. É isso aí, o Maia vai discotecar. Tem a moral que a gente tá dando pro Bazar do Mingau. Vai ter a galera do 365 que falou que vai passar por lá, que vai
1: cantar
5: Coração de Papel. Em resumo, tá todo mundo indo pro show, só você que não. Então vá, dá? pixelticket.com.br, custa, se não me engano, R$50, acho que o ingresso. Pode colaborar, metade vai pra não sei aonde, metade vai pro mínimo,
1: mas vai ajudar,
5: todo mundo vai ajudar. Vai ajudar uma galera toda.
1: É isso aí.
5: Tá bom? Então vamos lá, e vai ser essa festa do show do Tatola, do Quem Não Faz Toma, todo mundo por lá, tá bom, gente? É nóis e amanhã estamos de volta.
1: E vamos ver o que jogo hoje, Ricardinho?
2: RBD e BTS.
1: E K-pop.
2: Meu Deus do céu. Ele não...
4: México e Coreia.
2: México e Coreia.
4: México e Coreia.
1: Então tá bom.
4: México e Coreia?
1: Quer ver, ó? Você vai assistir aonde, o...
2: No Cazé.
7: Todo mundo vai passar, lembrando que todo mundo vai passar.
1: Você, Figueiredo.
10: Cazé.
1: Denis Mota.
4: Eu vou assistir na Globo.
1: Na Globo.
4: De verdade.
1: Você, Ângelo.
7: Cazé.
1: Você, Ricardinho.
7: Cazé.
1: Tatola, no SBT.
7: Não vai passar. É o único lugar que não vai passar.
1: Tá, merda. Eu quis dar uma...
2: Assiste o Ratinho.
1: Quis dar uma moral.
4: Assiste o show.
1: Assiste o Ratinho.
6: Vai, mano, do céu.
1: Então eu vou assistir no Cazé, vai.
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1: 8h05, boa noite pra você que tá aqui na Rádio Rock. Eu sou a Bia Sato. Seguimos juntos com muita música, uma hora direto nesta quinta, começando uma hora de música, 18 de junho. Vamos de Charlie Brown Jr.

Curtimos aí Joey Ramone com What a Wonderful World. Agora são 8h16, antes teve Beatles com Hey Jude. Hoje é aniversário de Paul McCartney, 84 anos. E ele tá comemorando aí mais um ano de vida. Que sensacional, né? Poder estar vivo e compartilhar do mesmo mundo, né? Na mesma época que Paul McCartney ainda está vivo. Um gênio, né, gente? Está aí com um álbum novo, recém-lançado. O Endel até postou nos stories dele hoje. Fui ouvir. Tá demais. Não consegui ouvir inteiro ainda, mas vale a pena ir nos streamings aí e ouvir, né? Poder ver ele com 84 anos, mas assim, mais vivo do que nunca, fazendo o que ele ama. Muito bem de saúde, se cuida demais, né? Que bom que ele continue assim, né? Com muitos anos de vida, muita saúde. E é isso, seguimos aqui na Rádio Rock nesta quinta, 18 de junho, com muita música, uma hora direto. Se quiser mandar áudio, manda aqui no 989-2159-89, tá bom? Pra gente curtir aqui conversas com vocês. Mande áudio, fala aí o que vocês estão fazendo de bom. E a gente segue com música. Vamos de Skank, Canção Noturna.

The B-52s com Love Shack, antes teve Arctic Monkeys, Why Do You Only Call Me When You're High, teve Strokes também, Going Shopping, vai ter Strokes final do ano, hein? 5 e 6 de dezembro, Primavera Sound, entra aí em ingresse.com. No Insta também, @primaverasound.sãopaulo, você consegue ali acessar todas as informações, bem legal. Mais um festival, né, esse ano, muitas coisas para acontecer esse ano, muitos shows. Tem Rock in Rio também, né, antes em setembro. E aí vai ter Strokes, hein, Primavera Sound, vai ser bem legal. Seguimos aqui com música, agora são 8h38, boa noite para você que tá aqui na Rádio Rock. Tô de olho aqui no meu Insta, se quiser mandar mensagem, @BiaSato, e tem mensagem aqui também dos ouvintes no WhatsApp. Vai mandando aí, tá bom? Se quiser mandar áudio, manda o que você tá fazendo de bom, tá acompanhando aí os jogos. Aconteceu um acidente, né, no jogo do Qatar com o Canadá, infelizmente um jogador aí quebrou a perna. É bem triste, né? Para um jogador, para um atleta, ainda mais nesse momento, né? Que é tão especial estar na Copa do Mundo. Muito triste mesmo, mas infelizmente, né? A gente sabe que faz parte, né? Essas coisas, jogo que tem muito atrito, né? Físico, mas muito triste mesmo. O jogador do Qatar saiu ali na maca. Seguimos com música. Se quiser mandar áudio, 989-215989. Vamos agora com o Capital Inicial. Eu vou estar.

0: Alanis Morissette com Head Over Feet. Agora são 8h46, estamos aqui curtindo muita música na Rádio Rock, uma hora direto. Tem ouvinte perguntando do acidente do jogador canadense, o Kone, que infelizmente se machucou aí no jogo, né, contra o Canadá. Mandou mensagem aqui no WhatsApp perguntando. Pois é, muito triste. Tem áudio também de vocês, bora ouvir.
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0: Adorei o nome, Bob Marley. E é isso, seguimos aqui nessa noite. Tá friozinho mesmo, quinta-feira, 18 de junho. Eu sou a Bia Sato e seguimos com The Police, Roxanne.

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0: Engenheiros do Havaí era um garoto que, como eu, amava os Beatles e os Rolling Stones. Terminamos uma hora de música, tô indo pro break. Na sequência tem Voz do Brasil, mas no site, no aplicativo, continuamos.
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8: Yuri Danca, direto de Nova York, acompanhando a torcida brasileira e os ganhadores da promoção da Pinnacle. Ontem foi dia da galera conhecer o Central Park. Além de dar um rolê, eles tiveram a oportunidade de ir no zoológico, onde foi a inspiração para fazer a animação de Madagascar. Na sequência, eles conheceram museu.